Os reis do baile, os atuais, você aqui no show Bandas, é fim de semana, só coisa boa pra você, viu? Maravilha, gente, um alôzaço pra você que tá sempre aqui, toda a região também aqui na rádio, na companhia, curtindo as melhores do bailão com o programa Show Bandas, sempre fazendo parte dos melhores momentos da sua vida. Pra você, tudo de bom, galera maravilhosa, sensacional, tá sempre aqui na rádio junto com a gente. Vamos trazer mais? Vamos trazer agora o som aqui, deixa eu me achar, agora sim, já arrumei tudo prontinho, vamos dar o play aqui na banda Arpejo Dama do Bailão. Dá volume, vamos nessa!

0: Banda Sul Brás 999 nãos, você aqui no Show Bandas. Vou pro intervalo, daqui a pouco tem mais pra você. Não sai daí!
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Super Banda Saxônia. Eita, nós, hein? Tá ligado com a gente aqui no Show Bandas. Mais um final de semana. Agora a festa é do Kerp, viu? Tá ligado com a gente sempre aqui na rádio. Coisa boa ter você no clima. Feliz da vida. Fala pra mim, o que, que você tá fazendo aí, ô Fritz Velho? Ô Frida, tudo bem contigo? Eita, nós, coisa boa. Um abração pra toda essa audiência na cidade, no interior. A internet também, a audiência tá demais. Sensacional. Um abração pra toda essa turma. Vamos trazer música pra esse povo aí, Fernandinho. Vamos lá, vou trazer aqui, vou trazer o Vox Club, direto da Alemanha, para você curtir com a gente. Então dá volume, vamos!

Agradece a oportunidade de poder fazer feliz toda essa audiência, né, gente? Trazendo sempre as melhores bandas do sul do Brasil com o programa Show Bandas. O melhor do bailão é sempre aqui com a gente. Bom demais. Já tá seguindo? Segue lá, arroba Show Bandas e arroba Nando Freitas Locutor. Vamos trazer mais música agora. Eu vou trazer o som aqui da banda Doce Pecado, Sem Resposta, uma das antigas. Dá volume e vamos nessa.

0: 22 horas, em ponto.
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2: Sim, chegando mais uma edição aqui do nosso Paquera, nesse finalzaço de semana. E aí, tá tudo tranquilo? Eu sou o Kleber Salles e eu espero que a sua, que o seu final de semana, que essa programação especial possa te inspirar, né? Você que está em busca de um grande amor e você que está amando nesse final de semana, com certeza vai curtir muito essa seleção musical que a gente preparou para você com muito carinho. Seja muito bem-vindo, hein? O nosso final de semana começa agora, a nossa viagem musical pelas mais românticas aqui no programa Paquera. Começa nesse instante com o som de Michael Jackson e Sida Garay, I Just Can't Stop Loving You. Excelente fim de semana para você. Vamos juntos com o nosso Paquera. É o sentimento falando mais alto.

Aí o som do Kiss from a Rose, o som do Seal, né? Kiss from a Rose, aqui no nosso Paquera, nesse final de semana. As mais românticas de todos os tempos, Barbara Streisand e Willie Nelson com Hide Want to Be You.

0: Deb Gibson aqui no Paquera Lost in Your Eyes. Para fechar a primeira sequência desse final de semana, só com as melhores. Esse programa tá maravilhoso, né? Daqui a pouco a gente volta com muito mais romantismo no ar por aqui.
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0: A gente segue com o nosso Paquera trazendo Blake Shelton e Gwen Stefani, Nobody But You.

0: Shania Twain no Paquera desse fim de semana. You've Got Away. Teve também George Boroder e Joe Esposito. Lady Lady, clássico também dos anos 80, né? E a gente vai relembrando grandes sucessos e grandes paixões, né? O coração batendo mais forte com essas belíssimas melodias. Agora tem o Tiziano Ferro.
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0: Song Before a Puro Dolor aqui no nosso Paquera. Essa música o KLB, né, fez a versão em português também no ano 2000 e foi um grande sucesso, né? Teve também o som de MC Hammer com Have You See Her. E a gente encerra o nosso Paquera de hoje, desejando aí um ótimo final de semana. Eu, Kleber Salles, estou de volta na semana que vem com mais uma edição. Grande abraço e até o nosso próximo Paquera.
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2: 23 horas e 3 minutos.
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1: A partir de agora está no ar mais um programa musical Vibe Mix. Comigo no comando, Patrícia Vieira, locutora. Seja você muito bem-vindo, muito bem-vinda. Essa programação do nosso Vibe Mix já está começando.
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1: Você curtiu mais um bloco de sucessos aqui do pop internacional no nosso Vibe Mix? Daqui a pouco tem mais.
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5: Já voltei trazendo pra você muito mais sucessos no nosso Vibe Mix por aqui. Só o melhor do pop internacional. Espero que você esteja gostando. Aumenta o som que agora tem muito mais.
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1: Você curtiu mais um bloco de sucessos aqui do pop internacional no nosso Vibe Mix? Daqui a pouco.

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2: Voltei trazendo mais músicas pra você aqui na nossa programação. Que bom é te fazer companhia levando o melhor do pop internacional. Aumenta o som e vem curtir. Vibe Mix continua.
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2: Vibe Mix toca pra você sempre o melhor do pop internacional. Já já eu volto com muito mais, não saia daí.
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2: A programação mais gostosa do seu rádio já está de volta. É o nosso Vibe Mix e agora tem mais.
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Jesus é apresentado de diversas formas em toda a Bíblia. De forma mais específica, no Evangelho de Marcos, ele é apontado como um servo. Do capítulo de número 1 ao capítulo de número 7, curas, libertações, o mar se acalmando, uma amostra do poder dele. No capítulo 8, surge uma pergunta interessante. Jesus se direciona aos seus discípulos e diz: quem os homens dizem que eu sou? Só que essa não é a questão mais marcante desse diabo. Agora Jesus vira para os discípulos e diz: e vocês? Quem vocês dizem que eu sou? O que Jesus está dizendo é: tudo bem. Se para eles eu sou somente aquele que cura, tudo bem. Se para eles eu sou somente aquele que acalma a tempestade, tudo bem.

0: Assim diz a Bíblia.
1: É tempo de ouvir a voz do Criador. Assim diz a Bíblia. Sede fortes e corajosos. Não temais, nem vos atemorizeis. Deuteronômio 31:6. Fica aí que vem mais bálsamo da palavra.
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1: Mais uma edição do Acredite Se Quiser, chegando aqui na nossa sexta-feira. Hoje, 7 de agosto de 2026. E olha essa, gente do céu. Motorista desvia de colisão com outro carro, decola e acaba com o veículo cravado no meio de ônibus, gente. Um acidente impressionante chamou a atenção em Brisbane, na Austrália, né? Um Toyota Yaris perdeu o controle após desviar de outro veículo. Atravessou um cruzamento e acabou literalmente encravado na lateral de um ônibus do transporte público. Com o impacto, o carro ficou suspenso a cerca de 2 metros do chão, preso na estrutura do coletivo. Testemunhas relataram que o estrondo parecia uma explosão. O motorista de 45 anos... foi socorrido em estado estável, com dores no peito e sinais de choque. A polícia investiga as circunstâncias do acidente. Que loucura, rapaz! Meu Deus, as imagens são impressionantes, né? Eu sou Kleber Salles e esse foi o nosso Acredite Se Quiser.
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1: Mais um Acredite Se Quiser para você aqui nesta sexta-feira. E olha essa, gente. Após se clonar, biohacker que tenta voltar aos 18 anos desabafa. Me pergunto se não fui longe demais. Olha só, gente. Olha que até onde, até que ponto esse bilionário chegou, viu? O americano Brian Johnson, né, bilionário conhecido por investir cerca de 2 milhões de dólares por ano em tratamentos para retardar o envelhecimento, revelou que pode ter levado sua busca pela longevidade longe demais. Aos 48 anos, ele contou ter sido diagnosticado com gastrite autoimune, doença em que o sistema imunológico ataca o revestimento do estômago, podendo causar deficiência nutricional, anemia e aumentar o risco de câncer. Johnson, que criou o projeto Blueprint, né, para tentar reduzir sua idade biológica, afirmou que agora repensa parte dos procedimentos experimentais aos quais se submeteu, incluindo transfusões de plasma e outras terapias controversas. Apesar disso, ele diz que continuará buscando formas de melhorar a saúde, embora reconheça os limites da ciência atual. É, rapaz, que coisa, o homem gasta 2 milhões por ano, né, em procedimentos aí e até mesmo, né, tentar aí se clonar, né? Meu Deus, que coisa mais louca, né, gente? Eu sou Kleber Salles e esse foi o nosso Acredite Se Quiser.
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0: Duas horas.
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2: E é claro, né? Você com certeza comandando tudo por aqui. Nostalgia total. Eu, Ariel Dávila, sempre com o maior prazer em falar com você.

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0: Vem chegando mais uma do meu tempo, que eu era jovem, menino. 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
1: É show, é sucesso, é Retro Hits. Um enorme abraço pra você.
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1: Oi, tudo bem? Tudo certo? Abração pra você, obrigado pelo carinho. E chegando por aqui esse grande sucesso.
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agradecendo sempre por todo o carinho. Passamos aí mais uma semana e já desejando a você excelente fim de semana. E semana que vem estaremos aqui, com certeza, com aquele hit que marcou você. Tchau.

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4: Opa, já tô por aqui, eu mesmo, seu amigo Jorginho Amaral, começando mais um Conexão Sertaneja, nesse fim de semana gostoso, lindo e maravilhoso, de muita alegria e muita música boa, em especial pra você aí do outro lado, tá bom? Chega mais pertinho e bora fazer a festa junto aqui no Conexão nesse finalzão de semana, que tá começando aqui na sua rádio preferida. Vem pro Conexão!
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1: Daqui a pouquinho voltem com muito mais aqui no Conexão Sertaneja. Não saia daí, é rapidinho, turma.
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1: Seguindo, eu mesmo, seu amigo Jorginho Amaral no Conexão Sertaneja. Bora de mais música!
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0: Essa aqui pintou o clima, hein?
1: Tá vendo, mano?
2: Murilo Romário, tamo junto.
0: Rodeio. Tô gostoso demais. Obrigado. Não, tamo junto, meu irmão.
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1: Daqui a pouquinho voltem com muito mais aqui no Conexão Sertaneja. Não saia daí, é rapidinho, turma.
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1: E aí, tá curtindo, tá gostando? Bora continuar com o nosso Conexão? Vem mais música por aí, vem! Então bora cantar, turma!
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Vocês estão querendo me matar do coração, é? Meu Deus do céu. 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
1: É o Conexão Sertaneja no ar, gente. Aqui sou eu, seu amigo Jorginho Amaral. Daqui a pouquinho tem muito mais pra você.
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1: Já voltando por aqui, Conexão Sertaneja. E com muito mais moda, muito mais alegria, aqui na sua rádio preferida, solta o som.
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1: Tá aí, esse é o Conexão Sertaneja. Não saia daí que já já tem mais.
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1: Já voltando por aqui, Conexão Sertaneja. E com muito mais moda, muito mais alegria, aqui na sua rádio preferida, solta o som.
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1: É o Conexão Sertaneja no ar, gente. Aqui sou eu, seu amigo Jorginho Amaral. Daqui a pouquinho tem muito mais pra você.
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1: Já voltei eu mesmo, ó, seu amigão Jorginho Amaral, né? Que gostoso, viu, estar aqui com você novamente. Muito obrigado de verdade pela sua companhia, pela sua audiência, onde quer que você esteja. Um grande abraço, tá? Tem muito mais sucesso, muito mais música pra você aqui no Conexão Sertaneja.
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0: gente. Valeu demais.
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2: Terminando por aqui mais um Conexão Sertaneja. Foi muita música boa que rolou, hein, nesta segunda super gostosa. Gente, um grande beijo, um grande abraço e a gente se fala amanhã novamente com muito...

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Jesus é apresentado de diversas formas em toda a Bíblia. De forma mais específica, no Evangelho de Marcos, ele é apontado como um servo. Do capítulo de número 1 ao capítulo de número 7, curas, libertações, o mar se acalmando, uma amostra do poder dele. No capítulo 8, surge uma pergunta interessante. Jesus se direciona aos seus discípulos e diz: quem os homens dizem que eu sou? Só que essa não é a questão mais marcante desse diabo. Agora Jesus vira para os discípulos e diz: e vocês? Quem vocês dizem que eu sou? O que Jesus está dizendo é: tudo bem. Se para eles eu sou somente aquele que cura, tudo bem.

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1: Momento de reflexão e paz. Assim diz a Bíblia. Se Deus é por nós, quem será contra nós? Romanos 8:31. Segura aí, que logo mais voltamos com mais direção do alto.
0: Voltaremos a qualquer momento com mais.

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1: Mais um Acredite Se Quiser nesta segunda-feira, hoje dia 10 de agosto de 2026. Tamanduá Bandeira viraliza com banho de espuma em Zou no Havaí. É, rapaz, olha só. Um tamanduá bandeira viralizou ao aproveitar um relaxante banho de espuma no Peneal Rainforest Zoo em Hilo, no Havaí, Estados Unidos. Jerry curtiu as bolhas enquanto usava suas garras longas e poderosas para cuidar de sua pelagem densa. O sabão utilizado é atóxico e seguro para animais, permitindo que Jerry interagisse com as bolhas sem riscos. O animal também gosta de ficar sob um jato suave de uma mangueira, o que lhe permite enxaguar o pelo e manter-se confortável no calor. O vídeo do animal, que tem 25 anos, já acumula 1,5 milhão de visualizações e mais de 44 mil curtidas desde que foi compartilhado em 31 de julho. É, experiências novas, né? Como bolhas, diferentes aromas e texturas estimulam a curiosidade natural e a exploração, ajudando a manter os animais mental e fisicamente estimulados, contou o site What's the Jam. Essa deve ser a coisa mais fofa que vi hoje, comentou uma internauta encantada com o vídeo. Eu não sabia que tamanduás tomam banho assim como eu, escreveu outra. Legal demais, hein? Se você ainda não viu, procure aí que você com certeza vai gostar, viu? Eu sou Kleber Salles, esse foi o Acredite Se Quiser desta segunda-feira. Daqui a pouco tem mais.
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1: Mais um Acredite Se Quiser chegando nesta segunda-feira. E olha só, a forte seca que reduziu o nível do rio Danúbio em Budapeste revelou relíquias da Segunda Guerra Mundial, gente. Entre as descobertas estão uma motocicleta usada pelas forças nazistas, restos mortais de dois soldados alemães e minas antitanque. A lama misturada com óleo diesel preservou os restos e até as placas de identificação dos militares. Os soldados serão sepultados em um cemitério de guerra nos arredores da capital húngara. Em outro trecho do rio também apareceu um navio alemão afundado em 1944. Impressionante, hein, gente? Meu Deus, esses dias, inclusive, a gente deu uma notícia aqui também de um avião, né, que caiu nos anos 70, que foi encontrado há pouco tempo, né, com destroços, enfim. São coisas que o pessoal tem descoberto aí, né, das antiguidades, né? Meu Deus do céu. Esse é o nosso Acredite Se Quiser. De volta na próxima edição. Por aqui, um grande abraço para você e uma ótima segunda.
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5: 7:03.
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7: Os destaques do programa de hoje. Um abração para você ligado aqui com a gente na Lemos TV para todo mundo ver e acompanhar as manchetes do programa que você está acompanhando. A manchete de número 1 é a number 1. Felipe Camarão diz que Idev do Maranhão está no fundo do poço e Brandão lascou o estado. A manchete de número 2 é a number 2. Amargura e ingratidão, Francisco Najib Buzar critica blogueiro por divulgar sua situação. O menino já não está legal e o blogueiro ainda fica divulgando, rapaz. A manchete número 3 é a number 3. Homem bate em duas mulheres e pega pancada também. A manchete de número 4 é a number 4. Chiquinho passa vergonha na zona rural de Codó quando uma moradora pede estrada. Com estas e outras está no ar o seu programa Maranhão em Debate. Compartilhe e se inscreva no nosso canal.
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7: Programa tá top! 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Meus amigos, olha, o Felipe Camarão detonou o governador Carlos Brandão. Segundo ele, o IDEB do Maranhão não foi essas coisas, não. Acompanhe o próprio candidato ao governo do estado e ex-secretário de Educação do Maranhão. Acompanhe.
9: Péssima notícia para o Maranhão. Infelizmente, o atual governador Carlos Brandão faz o Maranhão passar vergonha novamente. Saiu o resultado do IDEB. O Maranhão caiu para a 22ª colocação no ranking. Só cresceu 0,1. O pior crescimento da história desde que a ex-governadora Rosiana fez o IDEB do Maranhão cair ao receber o governo de Jackson Lago. Na série histórica, enquanto eu estive secretário de Educação, o Maranhão, que era 24º lugar do ranking, foi para 13º. O terceiro melhor do Nordeste. Agora, além de 22º lugar, caiu novamente, o Maranhão simplesmente está como o último, eu vou repetir, o último lugar do ranking do IDEB do Nordeste. Isso quando o governo recebeu bilhões de reais em investimento do precatório do Fundef. Só que em vez de investir na educação, investiu em obras de propaganda, em estradas de fazendas. Eu quero manifestar o meu respeito, a minha consideração e profunda admiração aos professores e professoras da rede estadual, aos gestores escolares, que tanto se esforçam em sala de aula para melhorar a qualidade da educação. Mas sem apoio do governo, nada acontece. Ressalto que este crescimento de 0,1 foi com muito esforço dos professores e professoras, dos estudantes, dos gestores escolares, porque eles não têm nenhum apoio do atual governo e da atual gestão da Secretaria de Estado da Educação. Quando eu era secretário de Educação, junto com os professores e professoras, que nós pagávamos o melhor salário de professor do Brasil, nós tínhamos o Mais IDEB, o Pacto pela Aprendizagem, o Programa Escola Digna. Isso tudo foi encerrado pelo atual governo, que só faz dancinha de TikTok e entrega de tablet de plástico. Nós temos que fazer a educação do Maranhão voltar ao lugar que ela merece. Fica aqui o meu repúdio à atual gestão da educação no estado do Maranhão. E fica aqui a minha solidariedade aos professores, professoras, estudantes e suas famílias. Não se preocupem. A partir do ano que vem, a educação vai voltar a melhorar.
7: Tá aí, então, quem está falando é quem tem conhecimento de causa. No caso, o Felipe Camarão, que foi secretário de Educação do Estado do Maranhão. Então, ele aí simplesmente mostrou que o governo do Brandão, no tocante à educação, não foi essa coisa, não. 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Mas olha, eu quero dizer a todos os vascaínos, parabéns. Eu vi vascaínos aí com a camisa do Vascão da Gama. O Vascão prosseguiu. Deixou o Flusão pelo caminho 3-1 em cima do todo glorioso das Laranjeiras. E o Palmeiras também seguiu, só que perdeu, mas o jogo anterior facilitou a vida do Palmeiras. Né? Ele perdeu de 3-2, mas antes ganhou de 3, né, do Fortaleza, e segue também. Tá aí. Então, parabéns aí para os torcedores do Palmeiras e também os torcedores do Vascão da Gama. Meu amigo, olha, candidatos a deputado federal pelo União Brasil. Você vai conferir agora os candidatos que estão aí na luta agora para receber votos. A realidade é essa. Para ganhar o voto do cidadão maranhense. Você vai acompanhar agora. Aí, pode. Ah, já tem, já está ali. Tá certo. Vamos acompanhar esse grande momento do Partido União Brasil e os candidatos à federal. Vamos acompanhar. Vamos lá.
10: Vereador do PT de São Paulo?
7: Não. Tá aqui, não conseguiu aí não, né? Então tá bom, eu vou falar para você os candidatos aqui do União Brasil à Federal. Olha, Pedro Lucas Fernandes, Josivaldo JP, Luciano Genésio, Gil Budrim, Ingrid Andrade, Aristeu Gomes, Caroline Boeres, Denise Fonseca, Gugu Seba, Josenildo Garreto, Caliane Calvé, Ivan Júnior, Rejane Braga, Rômulo Truvão, Zé Francisco, Júnia Nunes, Éder Alencar. Esses são os candidatos aí do União Brasil à Federal. Doutor Zé Francisco está no meio aí. Agora tem candidato forte para ele disputar aí, olha, Júnior Truvão lá de Coroatá, ex-prefeito, nós temos aí também, quem mais? Nós temos Rejane Braga, suplente de vereador lá da capital maranhense, quem mais aqui forte? Josenildo Garreto, candidato a prefeito de Chapadinha, quem mais? Tem mais aqui, Gugu Seba, lá de Santa Inês, vereador de Santa Inês. Quem mais aqui que está disputando aí com o doutor? Ingrid Andrade, ex-primeira dama de Arari. Ah, é a dama ostentação. Essa aqui vai receber voto. Se não for uma decepção. E aí tem Josivaldo, JP, que já é deputado federal. Então aqui a briga está feia aqui no União Brasil, viu? Coisa não está fácil, não, para os candidatos a deputado federal. E no meio desse aí tem um codoense, que é o doutor José Francisco. Agora você pode acompanhar aqui no programa Maranhão em Debate, na rádio Lemos FM. Você da Lemos FM, bom dia, boa tarde. Obrigado aí por você estar ligado aqui no programa Maranhão em Debate, aqui também na Lemos TV, para todo mundo ver. Mas, meus amigos, olha, homem bate em duas mulheres. Mas eu acho que nós vamos chamar logo é o Sorria, pode ser? Podemos chamar o Sorria aí? O Trump falando em português, né? Eu acho que é a IA que está pelo meio. Mas escuta o que ele fala aí, né? Sorria aqui no programa Maranhão em Debate.
11: Sorria!
12: Lá nos psicopatas do Supremo Tribunal Federal, como presidente dos Estados Unidos, juntamente com o meu governo e o Congresso, temos acompanhado de perto a caça às bruxas que vocês têm conduzido contra o presidente Bolsonaro e contra milhões de cidadãos de bem que amam a democracia e a liberdade de expressão. Vocês sabem muito bem que Bolsonaro é um homem íntegro, honrado e patriota, que dedicou praticamente toda a sua vida para servir ao povo brasileiro. E este amor é claramente retribuído nas ruas, nas vozes e nos corações de milhões de cidadãos que amam Bolsonaro e que sempre se manifestaram pacificamente em busca da verdadeira justiça. Isto ficou comprovado no 7 de setembro, onde dezenas de milhões de patriotas vestindo camisas verde e amarela tomaram as ruas do Brasil, mostrando que a verdadeira força dessa nação está no povo, deixando claro que o povo é soberano e que o Supremo é o povo. No entanto, a manifestação convocada pelo maldito comunista Lula, o carniça ladrão, chefe de organização criminosa, envolvido até o pescoço com o narcotráfico internacional, um sujeitinho desprezível, aliado de ditadores sanguinários e de terroristas, mal conseguiu reunir um punhado de pessoas para lotar uma Kombi. O contraste entre as duas manifestações revelou o quanto o povo rejeita e odeia os corruptos, os traidores da pátria e do povo brasileiro, mas que arde de paixão pelas cores verde e amarelo, que simbolizam a liberdade de expressão e a democracia. A condenação de Bolsonaro e dos outros inocentes, sem que fosse apresentada uma única prova real de sua culpa, foi uma aberração jurídica sem precedentes. Um crime hediondo parido contra os direitos humanos, não apenas na história do Brasil, mas na história universal. O mundo já tomou conhecimento que essa farsa, esse julgamento diabólico, esse circo dos horrores que vocês protagonizaram foi arquitetada pelo doente mental, louco, narcisista, sádico...
7: Amigos! Trump tá falando demais. Trump tá falando demais. Tá bom, já tá bom demais. Olha, o Javier Milei, lá da Argentina, chamou o Lula lixo comunista, ladrão. Chamou o que mais? Chamou mais de pederasta, chamou um monte de nome aí, rapaz, corrupto. E agora mais o Trump, não, tira, não, respeite a polícia, Trump, Donald Trump, rapaz, Lula tá sem moral, pelo menos ele falou aí, foi lá nos Estados Unidos, e o Javier Milei falou, foi aqui, dentro do território brasileiro, rapaz, muita falta. É falta de moral demais. Lula tá sem moral, rapaz. Tá sem moral, a verdade é essa. E eu não vou aceitar esse Trump ficar falando do meu presidente aqui, rapaz. Respeita a polícia, Trump. 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Meus amigos, olha, é hora do nosso quadro entrevistando personalidades, que seria ontem, mas houve um probleminha técnico e nós vamos apresentar agora não, já, Jeep. Acompanhe. Quem é o nosso entrevistado? Bom, nós estamos aqui com uma grande personalidade do município de Codó, que vai ser entrevistado agora no nosso quadro Entrevistando Personalidades. Estou falando do padre, residente do município de Codó há muito tempo e agora residindo aqui no residencial Santa Rita. E aí nós vamos conversar com o padre agora. É uma figura renomada no município de Codó e há muito tempo milita tanto na religião como na política. É uma pessoa do bem. E eu quero que você aceite esse homem agora, a partir de agora, no nosso quadro. E vou começar a perguntar, viu, Padre? Padre, é um prazer estar aqui com você. Me conte alguma coisa da sua vida, como é que tudo começou. Você morava ali na rua Senador Acha e de lá veio aqui para o residencial.
11: Boa tarde, Leme. Boa tarde.
13: Boa tarde, bom dia, boa noite.
7: Internautas, né?
11: Internautas, codoenses, Maranhão em Debate. Lemos, nós fomos proprietários de um terreno aqui, depois do barracão, chamado aqui Matinha. Hoje é terreno da Sagrisa, etc. Ali. Eu nasci ali. Nós chegamos ali na rua Senador Acha, em 1973. E residi lá, ainda a minha casa está lá, né? Até hoje, digamos, eu tenho meus laços ainda com aquela rua Senador Acha.
7: E aí, Padre, você é um homem que deu sequência à espécie, né? Quantos filhos tu tem?
11: Eu tenho 10 filhos.
7: 10?
11: Isso.
7: Sustenta todos?
11: Não, todo mundo já vem, todo mundo...
7: Ah, já comendo com a própria mão.
11: Eu só tenho dois... Só tem um menor lá na realidade, o resto estão todo mundo já encaminhado. Aí tem um que já está se formando em medicina, tem dois advogados, tem mais outro, tem um formado tem um já tá fazendo pedagogia, tem um bocado de...
7: Está todo mundo no seu cantinho já.
11: Isso.
14: E, padre, como é esse trabalhador que gosta também da religião? Já vi você em algum templo evangélico de Codó. Você é uma pessoa, quando eu falei do bem, não é porque a pessoa participa de alguma denominação que seja do bem, mas eu considero assim, as pessoas que gostam da igreja, que sejam católicas, evangélicas, eu considero assim, aquelas pessoas mais próximas de Deus. E você é essa pessoa que tem uma ligação com Deus?
11: Eu me converti ao evangelho em 1994, na denominação batista. Sou batista tradicional desde 1994.
14: Certo. E aí, você é um representante. E como é essa vida de ser representante, ir de comércio em comércio? É uma seara boa? Me conta isso aí. Ah, você contar para mim logo, né? Mas conta aqui para os nossos internautas.
11: Você sabe, né? Mas veja o seguinte. Eu fui funcionário público, passei pelo IBGE, passei pela IMAPA, passei pela Secretaria de Saúde, aí fiz concurso para o IFMA, passei. Aí depois eu fui para o município, passei. Aí na década de 80, quando eu fiz agropecuária no Colégio Agrícola, hoje é o IFMA. Eu fui para lá, passei 3 anos, eu sou técnico em agropecuária e voltei para cá, para Codó, trabalhando aqui. E num determinado momento, a minha profissão não estava me dando renda que eu sustentasse a minha família. E eu parti para o ramo de vendas em 1994. E, digamos, é uma seara onde todo mundo acha que é uma mil maravilha.
14: É melhor do que um emprego?
11: Olha, eu não diria isso para todo mundo. Mas aquele, veja só, os indisciplinados, eu sou um indisciplinado, né? Eu não consigo alguém me chamar atenção, eu estando certo, e eu ficar calado, como muita gente fica calado e leva aquilo ali numa boa. Eu não, eu sou muito... Eu sou como um jogo de ping-pong. Eu sou a raquete, né? Bateu, levou, né? Então, isso me prejudicou muito na minha vida. Hoje, aos 63 anos de idade, é que eu vi que isso não leva a nada. Mas na minha juventude era muito difícil domar isso aí. Então, eu parti para autonomia, aí eu fui autônomo. Aí cheguei, aí fui trabalhar, fui ser representante da editora Abril, que é a revista Veja. E aí começou.
14: Eu me lembro, sim, você andava com os prospectos, debaixo do braço, revista Veja, Manchete e outras mais. Era a editora Block, não era isso?
11: Não, editora Abril. A Block era a Manchete.
14: A Manchete, certo.
11: E a editora 3 era a Isto É.
14: As três eu... Aí você trabalhava com a Block.
11: Com a Block.
14: Trabalhava com a Abril.
11: Com a Abril.
14: E também com a editora 3.
11: E com a editora Globo também.
14: Com a Globo também.
11: Certo. Então as três, essas quatro a gente...
14: Certo.
11: A gente...
14: Viajava o Maranhão todo.
11: Isso. Maranhão, Piauí. Viajava o Maranhão, Piauí. Muito. E, digamos assim, aí gosto dessa vida de lidar com gente, como...
14: Manter o contato com as pessoas.
11: Então, aquela coisa de, digamos, muito tempo, eu, digamos, na política, assim, como eu gosto muito de política, lidar com gente, né, com situações diferentes, e para mim não foi difícil. Porém, eu volto a te dizer, quando se acha que é uma boa, que é, uma, digamos, dinheiro fácil, ela não é, não. Você tem que ter estratégias, né, para viver.
14: Tem que ter estratégias. Se você não tiver a manha, a estratégia, que você malha em ferro.
11: Eu passei mais de 20 anos na FC Oliveira. Estou há 4 anos na Nutrilar, fizemos com vendas. Algum valor eu tive. Quando eu saí na pandemia, eu saí da FC Oliveira, aí eu fiquei em casa e vieram me chamar para ir para a Nutrilar. E eu disse que eu não queria mais. Eu já estava vindo embora de Macabal para cá, porque sempre foi lá a cidade polo, né? Aí eu vim para cá, eu fiz faculdade em Bacabal, fiz a administração de empresas, mas nunca larguei assim, minha paixão é vendas.
14: É venda, né? Que bom. Tinha um vendedor adormecido, né? Um representante adormecido dentro de você.
11: Mas foi muito cedo que ela despertou, né? Foi lá em 94, eu era muito jovem quando eu entrei no mundo das vendas.
14: Você falou em política, vamos entrar agora na seara da política. E aí, você sempre eu lhe chamo não como eleitor, com todo respeito ao eleitor, mas eu lhe vejo como um cientista político, né? Alguém que conhece muito da área. E aí, como é que você analisa esse momento, principalmente falando aqui do Maranhão? Eu acho que esse ano foi uma política, está sendo um mexer muito grande em candidatos que vai, que vem. Laércio Bonfim se lançou para candidato ao governo, desistiu. O Duarte Júnior se lançou a senador, agora puxaram o tapete dele.
15: Pedro Lucas.
14: Não, foi o Duarte Júnior.
15: O Pedro Lucas também voltou.
14: Né? O Fufuca estava lá com o governador, saiu, veio aqui para o Braide. O Roberto Rocha anunciou uma pré-candidatura ao Senado, depois disse que se lançaria ao governo do Estado, eu não sei como é que está, mas eu sei que você sabe muito mais do que eu. Como é que está esse cenário hoje da política maranhense para essa edição dessa eleição de 2026?
15: Olha, eu diria o seguinte, para governo, tem os candidatos aí, né? Tem mais um candidato ao Senado aí que o PL está lançando hoje, aí, você sabia, né? Tem um candidato ao Senado pelo PL.
14: Isso. Porque a chapa lá do Brandão, do Alenha, está pronta já.
15: Tá. Lá tem três.
14: A Roseana, o Everton Rocha
15: e o Hilton Gonçalo.
14: Hilton Gonçalo, lá são três.
15: São três candidatos. Certo. O do Braide são dois, né? É o Laís Bonfim e o Fufuca.
14: Isso.
15: O PT ia lançar só um, que era a Elisiane. Mas como eles tiveram agora uma junção com o PSOL, o PSOL parece que desistiu da candidatura, né? Uhum. Eu não sei se a Maria Cariongo vem para fazer a segunda mulher do Senado.
14: Senado, né?
15: Pode ser que seja isso aí. Uhum. Então, veja só, é um panorama onde a gente estava tão acostumado, né? A coisa era uma bomba com açúcar, né?
14: Mas esse ano não foi assim um sobe e desce muito grande, não foi?
15: Muito grande.
14: Uma eleição atípica, né?
15: É incerteza, o cara é candidato hoje, e tem mais, isso aí até o dia 15 de vai, pode cair gente, pode trocar gente, né?
14: É verdade.
15: Então ainda muita coisa acontece. Então, a nossa grande surpresa, a minha, foi o Senado. Senado, como tu falaste aí, é o Senado que foi assim, teve uma reviravolta muito grande, né? Roberto Rocha não vai. Vai de novo, não vai. Tu disse aqui o Duarte. Isso. Vai, não foi.
14: Talvez saia a federal. Mas a senadora, até agora, sabe que está descartado.
15: É negado. Veja só, é aquela coisa assim, Lemos, nada estadual nem municipal não funciona. O povo vai lá na nacional, e lá se resolve tudo.
14: Aí o cara tá com o partido na mão, aqui tudo certinho.
15: Pensa que está, né?
14: Pensa que está. E aí vai lá na nacional, muda tudo.
15: Muda tudo. Eles lá têm uma amizade e tal. Diz assim, rapaz, lá do Maranhão tem o Duarte que é candidato. Disse, rapaz, o Duarte vai prejudicar meu candidato fulano de tal. Não, nega pra ele lá.
14: Você acha que o Camarão sai mesmo candidato ao governo? Porque foi assim a pré-candidatura dele, foi um negócio muito sobe e desce também, né?
15: Eu acho que ele sai candidato.
14: Sai candidato.
15: É. Mas não é candidato para ganhar a eleição, ele é o candidato do ódio.
14: É, né?
15: É. Ele é o candidato do ódio. Ele vem aí só... Tu te lembras da candidatura do Zé Inácio em Codó?
14: Lembro, sim.
15: Que foi só para esculhambar?
14: Só para esculhambar.
15: 650 votos.
14: O ex-prefeito, né?
15: Então ele se presta isso aí. Então o Camarão, ele é um bom nome, é um cara que conhece muita coisa, mas ele está se prestando, ele se prestou a um serviço muito mesquinho, muito. Ou seja, ele vai ser um candidato do ódio. Ele está sendo um marionete de alguém, não vou dizer nome, né? Não, mas ele está sendo marionete de alguém só vai destilar veneno. Em cima do governador atual.
14: Falando agora de cenário brasileiro, cenário para presidente da República, cenário nacional, melhor dizendo. E aí, como é que fica o Zema, Lula, Flávio Bolsonaro e outros candidatos que vão aparecer aí? Tem até um escritor, né? É o Cury, que já se lançou pré-candidato ao Palácio do Planalto. E aí?
15: Muito bom nome, né? Tem o Joaquim Barbosa.
14: Tem o Joaquim Barbosa também.
15: Tem bons nomes aí.
14: Você acha que isso vai desmanchar a polarização entre PT e Bolsonaro, PL?
15: Eu reporto aqui alguns anos atrás. O único ano que deu três candidatos aí foi, parece, foi o ano de 89, onde tinha Brizola, Lula e Collor. Aí depois teve Brizola, Lula e Fernando Henrique, né? Então, foi os últimos anos. De lá para cá é polarizado, duas candidaturas.
14: Para alguém chegar, entrar no meio, rasgar e desmanchar, isso é complicado, né?
15: Isso é o clube do Bolinho.
14: É o clube do Bolinho.
15: Ali ninguém entra.
14: Ninguém entra. Né?
15: Então vai ser
14: decidido entre dois candidatos. Dois candidatos. Os outros correm por fora.
15: É, isso aí só são candidatos, digamos, aqueles... o Harley, né? Aparece de 4 em 4 anos. E ele vai e aparece, desaparece. Não, nós tivemos inúmeros candidatos aí que eles aparecem, fazem aquele barulho. Mas nós temos bons candidatos. Nós temos bons candidatos. Ah, temos o Zemo. Zé não é excelente candidato. Eu não quero estar disparando. Nós temos o Caiado, um candidato. O que não presta aí, sinceramente, eu posso desagradar a metade. Só que não presta aí é o candidato do PT, Lula. E aí? Eu acho que nós temos bons candidatos. Até o Renan Santos. O louco, né? O louco.
14: Você pode falar isso.
15: Ele, eu diria assim, não é um bom candidato, mas é melhor do que essa esquerda.
14: Você não vota na esquerda?
15: Não. Eu passei 37 anos militando na esquerda.
14: Na esquerda.
15: É. Olha, tem muita gente que pode, digamos assim, falar alguma coisa. Agora, eu falo eu fui de dentro. Eu fundei em 1985, aqui no Codó, o PDT. Eu ajudei a fundar o PT aqui, junto com o Dr. Valci, era com uma porção de gente, isso aí, me lembro. Mas eu ajudei, não é que eu fui pro PT, né? Mas nós éramos eles são partidos que andam sempre atrelados, né? Então, eu conheço isso aí muito mais do que muita gente. Então, tudo que o PT disse que não ia fazer, fez.
14: Quem é que ganha a eleição? É Flávio ou é Lula?
15: Flávio ganha as eleições.
14: Beleza. Agora, mais alguma coisa aí? De repente, você gostaria de fazer aí mais um tópicozinho aí que eu não perguntei, alguma coisa aí?
15: Eu queria falar do Senado. É que tem uma candidatura, eu não acredito naquela candidatura, Rosiana Sarney.
14: É de que ela vai pegar chumbo?
15: Eu não acredito na candidatura. Ela é candidata para o suplente assumir. Eu queria até dizer assim, você vai votar no suplente.
14: Ela é candidata de suplente.
15: Ela é a candidata...
14: Para suplente.
15: O suplente é que você vai... Tipo dizer você que votou no Flávio Dino. Hoje você está lá com a Ana Lobato, né?
14: É, Ana Lobato. Não recebeu nem o voto.
15: Não recebeu nem o voto. Aí, e todo mundo já sabia disso.
14: E o Otelino Neto, de boa também.
15: Rapaz. Vai se eleger.
14: Tá bom, Padre, foi um prazer, rapaz, ter conversado com você. Hoje deu certo. Para você que é internauta, esse é o Padre, esse grande homem, sabe de tudo e mais alguma coisa. Obrigado. E
15: o pequeno notável.
14: Quem será o próximo entrevistado? Você aponta aí? Nosso quadro Entrevistando Personalidades? Indique alguém aí.
15: Eu gostaria de ver muito o Biné Figueiredo.
14: Biné Figueiredo.
15: Isso, eu gostaria de ver ele.
14: Tá bom, pois nós vamos lá. É você que está sugerindo, nós vamos lá. Pessoal aqui da Lemos TV, um abraço, obrigado. E a gente se encontra com o nosso próximo entrevistado no nosso quadro Entrevistando Personalidades. 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Tchauzinho.
7: Tá aí, meus amigos. Uma excelente entrevista com o nosso amigo Pádua, né? Vendedor, representante. Rapaz, ele acertou. Ele disse que o Felipe Camarão... sairia candidato. Quando nós fizemos a entrevista, ainda as convenções, né, os partidos ainda não tinham feito esse acerto que foi feito. E ele acertou tudo na mosca. Agora ele está dizendo que quem vai vencer as eleições é Flávio Bolsonaro. Será se é? Será se o Lula vai perder para o Bolsonaro, o Zema e outros candidatos que vão aí postular o Palácio do Planalto? Vamos aguardar, porque o eleitor é que tem a decisão final. Tá bom? Você será o próximo entrevistado. Não sei se vai ser Biné ou se vai ser você. Tá bom? Mas o nosso quadro segue sempre quarta-feira aqui, o quadro Entrevistando personalidades. Eu quero aproveitar e mandar um alô para o meu amigo Pedro, do Banco do Brasil. Cara, gente boa, encontrei ele hoje à tarde, juntamente com o João Baixim, o João Pituíba, ali na Avenida Vitorino Freire, a famosa Rua da Bomba. Encontrei lá também meu amigo Queixim e o ex-candidato a vereador de Codó, César. Rapaz, a mesa estava bacana demais. Só vacilei porque eu não bati nenhuma foto, né, para trazer aqui para o programa. Então, vocês recebam nosso abraço e, mais uma vez, o nosso carinho. O doutor Pedro, João Baixim, Pituíba, Queixim e também o César, que anuncia para você que a panificadora e lanchonete Oliveira está com promoção, vendendo bolos, pães, massa fina, massa grossa, bisnaga e muito mais. 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Eu nem queria falar disso, mas o povo pediu, falei aqui no programa Maranhão em Debate. Meus amigos, olha, já que nós falamos de Bolsonaro, o vice de Bolsonaro, Bolsonaro Filho, o Flávio Bolsonaro, já foi escolhido e dizem que é o terror para os petistas. Acompanhe aí o vice escolhido por Flávio Bolsonaro. Vamos acompanhar.
16: Presidente Flávio, primeiro me permita agradecer a Deus essa grande honra. Ele me trouxe até aqui. Vossa Excelência escolheu uma pessoa simples, nordestina, mas com uma história de vida de muito trabalho e honrado. Chego aqui de cabeça erguida para dizer que ao seu lado marcharei para a gente transformar esse Brasil num local justo e decente. Me permita, presidente, dizer que eu sinto uma falta grande hoje de duas pessoas, do meu pai que está no céu e do seu pai que está em cativeiro.
17: Alfredo, como ele pode ver TV aberta, eu acho que ele vai conseguir em algum momento ouvir o que está falando aqui.
16: Presidente Bolsonaro, o senhor reacendeu em todos nós brasileiros o sentimento de honra e esperança. Obrigado por esse momento. Quero também dizer, presidente Flávio, que duas pessoas foram importantíssimas.
7: Aí, então, todo mundo já sabe agora quem é o vice de Flávio Bolsonaro, é Alfredo Gaspar, lá de Alagoas, né? Nordestino. Vamos ver como é que fica a chapa aí, se o vice vai contribuir com alguma coisa, ou se não, se vai terminar aí atrapalhando aí o Flávio Bolsonaro. Mas a corrida está bonita, vamos ver como é que fica. 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Meus amigos, olha, Inop divulgará a primeira pesquisa no Maranhão após convenção partidária. Vamos aguardar que já já nós vamos ter os números aí, depois aí dos acordos, das convenções. Já já você vai acompanhar aqui no programa Maranhão em Debate como é que está a corrida dos nossos candidatos para o Palácio dos Leões aqui no Maranhão. Mas olha, eu quero mostrar para você aqui que como é que nós vamos aqui? Nós vamos falar, sabe o que agora? Nós vamos mostrar para você que a religião, ela pode se complicar de novo nessas eleições. E vamos ver se os evangélicos vão brigar de novo, não é? Nessas eleições. Então vamos ver se os evangélicos vão se acalmar, se os líderes religiosos vão se acalmar, não vão misturar a igreja com política, vamos ver como é que é. Porque aqui em Codó, rapaz, já está aparecendo aí o prefeito com líder religioso de lado. Já está aparecendo. Então vamos ver se o pessoal dá uma parada, né, com relação ao mundo evangélico se misturando com essa política maldita e suja do Brasil. Acompanhe aí.
18: Quem fez mais mal à Igreja Evangélica Brasileira? Lula ou Bolsonaro? Nenhum dos dois. O mal partiu da própria igreja, ao dar apoio cego e associar o nome de Cristo a um candidato. Nesse sentido, o bolsonarismo evangélico foi catastrófico. Por quê? Primeiro, o apoio foi maciço. Segundo, o apoio foi acrítico. Terceiro, o apoio foi institucional. Lula jamais ocupou, no meio evangélico, o espaço ocupado por Bolsonaro.
19: Exatamente isso que nós evangélicos passamos de 2018 para cá. Muitos de nós não suportaram ficar nas suas igrejas por causa do púlpito que foi usado para pregar bolsonarismo. E por isso, muitos de nós que não acreditamos em negacionismo, em armas, fomos obrigados a ficar sem as nossas igrejas, o que nos faz muita falta. Porém, continuamos firmes na nossa fé. E é por isso que hoje eu declaro que existe sim um grupo enorme de evangélicos que apoiam o Lula. E vai ser Lula tetra, para a alegria também dos evangélicos do Brasil.
20: Seria bem prático e objetivo. Evidência. Me mostra seu livro. Tem foto, tem alguma coisa registrada em cartório?
21: A criação do universo é uma evidência.
20: De quê? Da ciência?
21: Sim, da ciência. O ateísmo não gosta da ciência? Então é uma evidência da ciência, vou dizer para você. Com a teoria do Big Bang, que inclusive foi criada por um padre, você sabia? O propositor do Big Bang foi um padre, George Lemaître. Temos a ideia pela ciência de que a matéria, o espaço e o tempo vieram a existir a partir do nada. Se a matéria, o espaço e o tempo vieram a existir e não existiam, é porque a causa da matéria não pode ser material, porque matéria não existia, ela é imaterial.
20: Mas foi Deus quem criou isso tudo?
21: Deixa eu lhe dizer a evidência de que Deus, eu estou respondendo exatamente, objetivamente, o que você pediu.
20: Eu só quero saber se Deus criou isso.
21: Eu posso dizer sim e tudo bem, mas se você quiser uma explicação, aí eu tenho que elaborar. A teoria do Big Bang diz que a matéria veio a existir a partir do nada, então a causa é imaterial, portanto espiritual. O tempo não veio existir a partir do nada, então a causa é não temporal, capaz de ver o futuro que livremente nós decidimos, porque a causa está fora do tempo. O espaço não veio existir a partir do nada, então a causa é não espacial, portanto infinita. Então você veja que espiritual, atemporal e infinito são características de Deus. Outra coisa, viu? O universo não existe de qualquer forma. Você sabe que existem 122 características que são milimetricamente sintonizadas para que a vida na Terra seja possível?
20: Sim, essas 122 características podem existir, mas nada me convence de que tem um Deus lá em cima, gente boa demais, que
21: mas não pode existir por acaso. Por que não pode existir por acaso? Porque a chance de você alinhar 122 características por acaso é de 1 chance em 10 elevado a 138.
20: Evidências.
21: Sim. Princípios, por exemplo, a nível gravitacional, transparência atmosférica, nível de oxigênio no ar. Essas 122 características têm que estar milimetricamente sintonizadas para que a vida seja possível. A chance disso ser por acaso é de 1 chance em 10 elevado a 138. Existe um princípio da matemática, a não ser que a gente não concorde com a matemática. Existe um princípio da matemática.
20: Isso aí que você me convence falando de matemática.
21: Você é da área de matemática?
20: Eu acho matemática maravilhosa.
21: Exato. Então existe um princípio da matemática chamado princípio de Borel. O que é que o princípio de Borel diz? O princípio de Borel diz que uma chance de 10 elevado a 50 é impossível. Eu estou falando que para as 122 características serem alinhadas por acaso, é uma chance em 10 a 138. A matemática já diz que uma chance em 10 a 50 é impossível. Uma chance em 10 a 51, 10 vezes impossível. Uma chance em 10 a 52, 100 vezes possível. 100 vezes possível. Então, assim, não é isso? Concordou? Porque matematicamente, é impossível nós termos um universo da forma que temos, em que a vida...
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7: 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Mas, meus amigos, eu quero mostrar para você agora como é que ficou aqui o IDEB, né? O IDEB de Codó, tá aqui a matéria, dizendo o seguinte, olha, reestruturação pedagógica e suporte nutricional impulsionam o avanço do IDEB de Codó no governo de Chiquinho, bloco do Acerga. Vamos lá, matéria aqui. A educação do município de Codó registrou um salto significativo nos índices de qualidade de ensino impulsionado pela reorganização das escolas municipais e pela implantação de políticas de permanência dos alunos. O movimento de recuperação pedagógica refletiu de forma direta no crescimento do Índice de Desenvolvimento da Educação Básica, o conhecido chamado IDEB, tanto nos anos iniciais quanto nos anos finais do ensino fundamental. Então, vamos torcer para que a educação do município realmente dê um salto, melhore. Por enquanto, os números apontam que houve uma melhora. Não é aquela melhora jumenta, não, grandona, não. É uma coisa pequena ainda, mas já dá sinal de que a educação do município deu uma melhorada. Então, vamos aí parabenizar o governo Fé, Trabalho e Futuro. Lá em Itapecuru, Mirim, também houve uma melhora. A educação de Itapecuru Mirim alcançou resultados expressivos no Índice de Desenvolvimento da Educação Básica, o IDEB de 2025. Os dados apontam crescimento nos indicadores dos anos iniciais e dos anos finais do ensino fundamental, com a superação das metas estabelecidas. Nos anos iniciais, o município avançou de 5,1 para 5,9. Aqui houve um acréscimo melhor do que na prefeitura de Codó, enquanto nos anos finais, o índice passou de 4,2 para 4,8. Os números refletem o trabalho desenvolvido pela rede municipal de ensino e o empenho de professores, gestores, demais profissionais da educação, estudantes e famílias. Tá. Então, todo mundo tem que se juntar para melhorar o IDEB, para melhorar a educação da população. Não é só o professor, é pais, é filho, é todo mundo, a família, todo mundo tem que partir para um grande mutirão para melhorar a estrutura educacional dos municípios, principalmente de Codó. Mas olha, Chiquinho passa vergonha na zona rural de Codó quando moradora pede estrada. Mas o que foi que aconteceu? Você vai acompanhar agora aqui no programa Maranhão em Debate. Acompanhe.
1: Vai lá, Matuto.
2: Essa nossa pegada.
7: Deixa eu ter, não dá, prefeito. Não dá, prefeito. Vocês que não dá para a questão da estrada. O Leonel Filho fica todo ali sem jeito, querendo organizar alguma coisa. É complicada a situação aí, mas por que ele diz, rapaz, nós vamos dar uma arrumada na estrada, vamos deixar a estrada boa para vocês escoarem a produção, para facilitar a vinda, né, ou a ida dos alunos à escola. Então, acho que o prefeito aí pisou na bola. Realmente o vídeo mostra isso aí. É uma situação assim que deixa a população triste, muito triste, porque a moradora da zona rural, eu acho até que quem mora na zona rural, no interiorzão, muito triste, porque a moradora da zona rural, eu acho até que quem mora na zona rural,

0: ele que manda na cidade de Codó. Mas, meus amigos, olha, tem uma outra aqui, tem uma outra aqui. Vamos ao trânsito agora, pode ser? Trânsito, aqui no programa Maranhão em Debate, você acompanhando as notícias também do trânsito. É, você acompanhando aqui na Lemos TV para todo mundo ver.
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0: Olha aí, vamos começar. Olha, o bebê de 5 meses quase morre em colisão frontal na BR-222 em Santa Inês. Olha, foi uma pancada louca, 2 veículos, e você tem que ficar atento para fazer as ultrapassagens, porque é um perigo. Ó, tem gente aqui em Codó, uma família foi viajar, passear, e aí foram fazer uma ultrapassagem, não sei se foi em Mato Grosso ou foi no Goiás, e praticamente morreu todo mundo, uma ultrapassagem mal feita pode gerar algo assim catastrófico. Ainda bem que não morreu todo mundo, mas a pancada foi violenta aí na BR-222, lá em Santa Inês, no Maranhão. Mas tem mais, olha, a ponte do Estreito dos Mosquitos está com um probleminha lá. E o governo federal, né, por intermédio aí do DENIT, está fazendo alguns reparos e está naquela do pare e siga. Você que está indo para São Luís do Maranhão, está vindo de São Luís do Maranhão para o interior do estado, você deve ter cuidado, porque aí, ó, a ponte está passando por reparos aí no Estreito dos Mosquitos, ali na entrada, já chegando ali no bairro da Estiva, em São Luís do Maranhão. Tá bom? As informações do trânsito para você aqui no programa Maranhão em Debate. O que temos mais aí no programa de hoje, produção? Olha, tem amargura de Najib. Ele critica blogueiro por divulgar a situação. Mas eu acho que o Najib tem que... Ele é uma pessoa pública. Ele não pode ficar nessa de... Não, é porque eu sou deputado e aí tal, tal. Ninguém pode falar de mim. Não, não é assim, não. Quando você está num cargo público, tem que esperar os elogios e também as críticas. E aí você tem que aceitar as críticas, né? É aceitar as críticas. Você não tem que ficar... Todo mundo tem que ficar babando. Não, é assim não. Não é assim não. Agora, tem gente que nasceu para ser babão. Então, quando é babão, é baba. Baba na rua, baba no banheiro, baba aonde? Baba no almoço, baba na Câmara Municipal, baba em todo lugar. Aí o babão, para babão não tem jeito não, né? Babão só morto. E eles não devem morrer. Que é bonito, eu acho lindo demais. É muito lindo um babão. É lindo demais. Olha, em vez de reconhecer o trabalho de apuração jornalística, o deputado estadual e ex-prefeito de Codó, Francisco Najib, preferiu criticar duramente a entrevista concedida na última quinta-feira ao jornalista Célio Trindade, o fato de apenas um blogueiro ter divulgado a atualização da sua situação junto ao Tribunal de Contas da União. E eu não sei se ele vai ser candidato, não. Porque o Zé Francisco já falou, aí os outros candidatos também já falaram, e o Najib até agora não vi nada. Não vi nada nas redes sociais de que ele realmente é candidato. Ele tem uma pendência com o TCU. Então, daqui a uns 10 dias, nós vamos saber se realmente ele sai candidato ou não. Porque até agora, parece que o Najib está reunindo forças para poder falar para o eleitorado maranhense, para o eleitorado de Codó. A entrevista, a verdade é essa, tá certo? Olha, TCU entrega ao TSE lista de responsáveis com contas irregulares. Meu amigo, tá aí, ó, muita gente com contas irregulares. São mais de 6 mil. São mais de 6 mil em todo o Brasil que estão com as contas irregulares.

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1: 8 horas e 2 minutos.
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0: Previsão do tempo para segunda-feira, 10 de agosto de 2026. Região Centro-Oeste, em Campo Grande, Mato Grosso do Sul, previsão de céu cheio de nuvens ao longo desta segunda-feira. Os termômetros marcam mínima de 22 e máxima de 33 graus. Umidade relativa do ar gira em torno de 60 a 20%. Morro Agudo de Goiás, no Vale do São Patrício, comemora aniversário com poucas nuvens no céu. Temperatura mínima de 24 e máxima de 37 graus. A umidade relativa do ar vai de 50 a 20%. Região Nordeste, em Aracaju, a previsão é de céu cheio de nuvens nesta segunda-feira. Temperatura mínima na capital sergipana é de 24 e máxima de 29 graus nas horas mais quentes do dia. A umidade do ar é de 95 a 65%. Fernando de Noronha, em Pernambuco, canta parabéns com céu cheio de nuvens. Temperatura mínima é de 26 e a máxima de 27 graus. A umidade relativa do ar é de 80 a 70%. Região Norte, em Belém, no Pará, dia de muitas nuvens no céu, com possibilidade de chuva isolada. Temperatura mínima é de 24 e a máxima de 34 graus. A umidade do ar é de 95 a 55%. Rio Branco, no Acre, tem previsão de muitas nuvens com chuva. Temperatura mínima é de 22 e a máxima de 35 graus. Umidade do ar varia de 80% a 40%. Região Sudeste, em Belo Horizonte, Minas Gerais, poucas nuvens no céu nesta segunda-feira. Os termômetros registram mínima de 17 e máxima de 34 graus. Umidade relativa do ar vai de 75 a 20%. A cidade de Castilho, em São Paulo, tem previsão de céu com muitas nuvens no dia do aniversário. Temperatura mínima de 24 e máxima de 39 graus. Umidade relativa do ar é de 60 a 20%. Região Sul, em Florianópolis, Santa Catarina, céu com muitas nuvens e pancadas de chuva isoladas. Os termômetros registram mínima de 10 e máxima de 14 graus. A umidade relativa do ar fica entre 95 e 75%. Santa Rosa, no Rio Grande do Sul, sopra velhinhas com céu cheio de nuvens com chuva isolada. Previsão de dia mais frio, com termômetros registrando mínima de 8 e máxima de 13 graus. A umidade relativa do ar oscila entre 80 e 60%. Você ouviu a previsão do tempo para segunda-feira, 10 de agosto de 2026, com informações do IBGE Cidades e do Instituto Nacional de Meteorologia, INMET.
1: Empresas que trabalham com sucata no estado de Alagoas são alvo de investigação do Ministério Público Alagoano por possível envolvimento com crimes de sonegação fiscal, fraudes tributárias e lavagem de bens. O prejuízo estimado aos cofres públicos ultrapassa os 16 milhões de reais. Para reunir provas que comprovem os ilícitos e desarticular o suposto esquema criminoso, o Grupo de Atuação Especial em Sonegação Fiscal e Lavagem de Bens do MP Alagoano, em parceria com as Secretarias Estaduais da Fazenda e de Segurança Pública, deflagrou uma operação que cumpriu 12 mandados de busca e apreensão em residências e empresas ligadas ao setor de reciclagem de metais. Os mandados foram expedidos pela 17ª Vara Criminal da capital e cumpridos em Alagoas, na capital Maceió e também no município de Marechal Deodoro. Os nomes das empresas investigadas não foram divulgados. Segundo as investigações, o grupo utilizava os dados de outras pessoas, conhecidas popularmente como laranjas ou testas de ferro, como titulares formais do negócio para ocultar patrimônio e os reais proprietários. A estrutura contava ainda com a geração fraudulenta de créditos de ICMS e uso indevido de incentivos fiscais do Programa de Desenvolvimento Integrado de Alagoas. Os investigados se utilizavam de sucessivas alterações societárias que serviam para manter o controle familiar do grupo e reduzir ilegalmente a carga tributária. Ainda de acordo com as informações do MP, a dívida tributária já constituída em certidões de dívida ativa ultrapassa os R$16.200.000. Para efeito comparativo e do impacto da sonegação fiscal, o órgão destaca que com esse valor poderiam ser construídas 649 moradias populares destinadas a famílias em situação de vulnerabilidade social. Além das medidas criminais, os itens apreendidos vão ajudar na atualização dos débitos fiscais identificados durante a investigação. Da Rádio Nacional em São Luís, Madison Euler.
2: A plataforma online Discord pode ter os dias contados no Brasil. É que o advogado-geral da União, Jorge Messias, anunciou que quer acionar a justiça para responsabilizar e suspender a ferramenta no país.
3: Eu vou solicitar ao ministro da Justiça que imediatamente encaminhe formalmente todas essas informações à Advocacia-Geral da União para que nós possamos manejar uma ação civil pública contra a plataforma, pedindo a imediata responsabilização e a retirada de sua utilização pela sociedade brasileira, já que ela não tem compromisso com a legislação brasileira e não protege crianças e adolescentes.
2: A declaração foi durante a sanção do projeto de lei 3066, que endurece as penas contra quem pratica crimes de violência sexual contra crianças e adolescentes, incluindo uso de inteligência artificial. A plataforma Discord, espaço online para conversas em texto e vídeo, entra no debate porque é alvo de investigações policiais, porque estaria sendo utilizada para a prática de crimes graves, como estupro virtual, indução ao suicídio, automutilação ao vivo, maus tratos a animais, compartilhamento de pornografia infantil e violência psicológica contra meninas e mulheres. O PL foi sancionado na mesma semana em que 5 adolescentes foram apreendidos e um adulto foi preso na operação que investiga a morte de uma menina de 13 anos no Mato Grosso do Sul. O grupo seria o responsável por fazer uma transmissão ao vivo na Discord, induzindo a menina a tirar a própria vida enquanto outras pessoas assistiam. A nossa reportagem procurou a defesa da Discord, que não se manifestou até este fechamento. Da Rádio Nacional em Brasília, Sayonara Moreno.
4: Depois de uma auditoria feita pelo Tribunal de Contas da União, o ministro Flávio Dino, do Supremo Tribunal Federal, mandou a Polícia Federal investigar as emendas PIX. Encaminhada ao STF no último dia 31, a auditoria apontou irregularidades consideradas graves no repasse dos recursos e um prejuízo de R$55 milhões. Foram analisadas 100 transferências especiais para 74 entes entre 2020 e 2024. Pontos encontrados: falta de transparência e de rastreabilidade, irregularidades na execução financeira das transferências especiais, no procedimento licitatório e na execução física e contratual. Falta de relatório de gestão no TransfereGov, pagamento de despesas sem comprovação idônea, pagamento com despesas estranhas à finalidade, sem comprovação ou objeto e superfaturação de preços. O que permaneceu, segundo Flávio Dino, foi um estado de inconstitucionalidade, mesmo com a obrigatoriedade da apresentação de plano de trabalho. Aqueles relatórios com os dados das emendas, para onde vai, quanto e quando, e também com a proibição de saques em dinheiro e das chamadas contas de passagem, por onde o dinheiro passa antes de ser sacado. O que, segundo o ministro Flávio Dino, obriga a adoção de novas medidas para a execução das emendas individuais. Na decisão, o ministro pede que o diretor-geral da Polícia Federal, Andrei Rodrigues, verifique a existência de indícios de crimes, que abra novos procedimentos, se for o caso, e que priorize essas transferências auditadas pelo TCU. Pede ainda que o Ministério da Gestão se manifeste em 10 dias com relação às fragilidades encontradas no TransfereGov. outros pedidos, para que os estados e municípios, a partir do ano que vem, usem uma codificação contábil padronizada, para que a Controladoria Geral da União apresente informações sobre auditorias em equipamentos e emendas para o terceiro setor e para que o Executivo, a Câmara e o Senado se manifestem em 10 dias. Mesmo prazo vai ter o deputado Lindbergh Farias, do PT, para explicar emendas na Conab, que teriam sido destinadas à compra de alimentos de cooperativas fora do estado dele, o Rio de Janeiro, numa denúncia feita pelo deputado Gustavo Gayer, do PL. O deputado Lindbergh Farias ainda não se pronunciou sobre o assunto. Da Rádio Nacional em Brasília, Priscila Mazenotti.
5: Uma tragédia ocorreu no porto de Nova York, onde um barco virou, resultando na morte de uma mulher e um bebê de apenas 5 meses. O incidente, que aconteceu na noite de sábado, mobilizou equipes de resgate e a guarda costeira dos Estados Unidos. As autoridades estão investigando as circunstâncias do acidente, que chocou a comunidade local. A perda de vidas, especialmente a de uma criança, gerou grande comoção e levantou questões sobre a segurança da navegação na área.
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3: Estamos de volta com o Jornal Conexão Notícias. Agora tem as informações do esporte.
4: O Cruzeiro venceu o Mirassol por 3-1 no Mineirão pela 22ª rodada do Campeonato Brasileiro. A Raposa abriu o placar com João Marcelo e ampliou com Caio Jorge. O Mirassol descontou com Reinaldo, de pênalti. Mas o Cruzeiro voltou a marcar com Wesley, estreante que saiu do banco e fechou a vitória. Como resultado, o Cruzeiro ganhou força na briga pelas primeiras posições do Brasileirão e chega embalado para o próximo desafio contra o Flamengo. Já o Mirassol não conseguiu reagir após o terceiro gol e segue pressionado na competição.
5: O Mônaco, comandado por Felipe Luiz, venceu o Liverpool por 3-2, em amistoso disputado em Anfield. A equipe inglesa abriu 2 gols de vantagem ainda no primeiro tempo, com Isaac e Wirtz. Mas o time francês reagiu antes do intervalo, com Golovin, de pênalti. Na segunda etapa, o Mônaco voltou melhor e buscou a virada com Bieret, aos 11 minutos, e Brunner, aos 43. A vitória teve um significado especial para Felipe Luiz, que completou 41 anos neste domingo e conquistou sua primeira grande vitória como treinador no futebol europeu.
6: Yannick Sinner anunciou que desistiu de disputar o Masters 1000 de Cincinnati, nos Estados Unidos. O número 1 do mundo explicou que vem sentindo incômodos no joelho direito e, mesmo após trabalhar com sua equipe médica, ainda não se considera em condições de competir. O torneio começa na terça-feira, dia 11. Com a decisão, Sinner agora concentra sua recuperação e preparação no US Open, último Grand Slam da temporada, que será disputado entre 23 de agosto e 13 de setembro. A prioridade do italiano é estar totalmente recuperado para o torneio em Nova York e evitar que o problema no joelho se agrave.
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8: O ex-jogador de futebol Jadson, com passagens por Atlético e Corinthians, foi solto após ser detido no sábado sob acusação de violência doméstica. Ele responderá ao processo em liberdade, conforme decisão judicial. A juíza responsável pelo caso concedeu liberdade provisória, mas determinou medidas protetivas para a vítima. O incidente reacende o debate sobre a violência doméstica e a responsabilidade de figuras públicas.
9: O chanceler brasileiro Mauro Vieira declarou que a Argentina precisa cessar imediatamente as agressões contra o presidente Luiz Inácio Lula da Silva para que as relações diplomáticas entre os dois países voltem à normalidade. As declarações foram feitas em entrevista a um jornal argentino, destacando a gravidade das ofensas proferidas pelo presidente Javier Milei. Vieira ressaltou que as agressões de Milei não foram pontuais, mas repetidas em diversas ocasiões, atingindo não apenas pessoas, mas também as instituições brasileiras. A tensão diplomática tem sido um ponto de atrito significativo na política externa da região.
10: O ministro Alexandre de Moraes, do Supremo Tribunal Federal, negou no domingo o pedido da defesa de Jair Bolsonaro para que seus filhos pudessem visitá-lo no Dia dos Pais. A solicitação incluía Carlos, Jair Renan e Flávio Bolsonaro. Moraes manteve as restrições de visitas já determinadas, citando uma decisão que suspendeu por 30 dias as visitas ao ex-presidente, com exceção de atendimentos médicos, fisioterapia e advogados. A defesa argumentou o significado especial da data para a convivência familiar.
11: Dados da Polícia Civil mostram que os conflitos dentro do ambiente familiar continuam sendo a principal causa das fugas de adolescentes no estado. A instituição alerta que o fortalecimento do diálogo e da confiança entre pais e filhos é fundamental para prevenir esse tipo de ocorrência. De acordo com a delegada Juliana Viga, titular da Delegacia Especializada em Proteção à Criança e ao Adolescente, esses casos são elucidados rapidamente.
12: Às vezes é um parente que leva a criança, criança sem avisar o outro pai, o responsável, a mãe, ou adolescente que muitas vezes não está aceitando a forma de criação dos pais.
13: A delegada também reforça que não é necessário esperar 24 horas para registrar um boletim de ocorrência. Em casos de desaparecimento, a família deve procurar imediatamente uma delegacia e informar o ocorrido. Isso pode aumentar as chances de localização.
12: Os pais, dando falta desse filho, pode procurar a delegacia, porque a partir do momento que a delegacia é procurada, a gente tem uma metodologia, uma sequência de trabalhos para elucidar esse desaparecimento. Então a gente divulga fotografias, a gente encaminha ofícios para tentar encontrar esse adolescente ou essa criança, né? E sim, é muito bom você saber com quem os filhos estão andando, quais são as amizades dele e ter aquele diálogo. É sempre importante saber como foi na escola, quem são seus amigos. É muito importante conhecer a rede de amigos.
13: Dados do Sistema Nacional de Informações de Segurança Pública mostram que, entre janeiro e maio deste ano, o Amazonas registrou 389 casos de desaparecimento e 286 localizações de pessoas. Isso significa que a cada 100 registros, cerca de 74 pessoas são encontradas. O índice de localização é ainda maior entre crianças e adolescentes, com mais de 81% dos casos solucionados. Mesmo assim, especialistas destacam que o desaparecimento de um familiar é uma das situações mais angustiantes para qualquer família e reforçam a importância da prevenção e da denúncia imediata. Da Rádio Encontro das Águas, com produção de Thalia Siqueira, para a Rádio Nacional, Carlos Araújo.
14: Os brasileiros sacaram mais dinheiro da poupança do que guardaram em julho. De acordo com dados do Banco Central divulgados no mês passado, foram depositados 370 bilhões de reais, enquanto as retiradas somaram 377 bilhões, uma diferença de pouco mais de 7 bilhões. Tanto os saques quanto os depósitos diminuíram em relação ao mês anterior. Apesar da retirada líquida registrada em julho, o estoque de dinheiro na caderneta de poupança seguiu próxima ao valor de junho, em pouco mais de 1 trilhão de reais. No Sistema Brasileiro de Poupança e Empréstimo, utilizado no financiamento imobiliário, o saldo final ficou próximo de 762 bilhões de reais após queda em julho. Já a poupança rural ficou estável com 257 bilhões de reais. Com informações da Agência Brasil, da Rádio Nacional em Brasília, Gabriel Brum.
15: A Guarda Revolucionária do Irã anunciou que o Estreito de Hormuz, vital para o transporte global de energia, só será reaberto se os Estados Unidos pagarem indenizações pelos danos da guerra. O bloqueio, imposto após ataques de Estados Unidos e Israel em fevereiro, intensifica a crise na região. Teherã endurece as condições, exigindo o fim definitivo do conflito, a suspensão de sanções e a liberação de ativos congelados. Enquanto negociações com Omã avançam, o Irã nega conversas diretas com Washington, mantendo a pressão sobre a comunidade internacional.
16: O crime organizado tem expandido suas operações no Brasil, focando na falsificação de cigarros paraguaios. Essa atividade ilícita representa um desafio crescente para as autoridades brasileiras, impactando a economia e a segurança pública. O avanço dessa prática criminosa destaca a necessidade de ações mais eficazes de fiscalização e combate ao contrabando nas fronteiras. A falsificação de produtos não só gera perdas fiscais, mas também financia outras atividades ilegais, fortalecendo redes criminosas.
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18: Conexão Notícias fica por aqui. Voltaremos na próxima edição.
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2: 8 horas e 29 minutos.

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0: As notícias do esporte em destaque para você. Sejam bem-vindos.
2: Sejam bem-vindos. Olá para você. Sejam muito bem-vindos ao Central do Esporte. Aqui o esporte é do começo ao fim. Notícias do seu time do coração, contratações e muito mais a partir de agora. Vem comigo.
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3: Bahia e Vasco empataram em 0-0 na Arena Fonte Nova, pela 22ª rodada do Campeonato Brasileiro. A partida foi marcada por equilíbrio e muita dificuldade das duas equipes para balançar as redes. Ao todo, 4 gols chegaram a ser marcados, mas todos foram anulados por impedimento, 2 para cada lado. O resultado não foi bom para nenhum dos times. O Bahia perdeu a oportunidade de se aproximar ainda mais das primeiras posições e deixou o G5, enquanto o Vasco continua na zona de rebaixamento. As duas equipes agora terão de buscar recuperação nas próximas rodadas para melhorar suas situações na tabela.
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4: Palmeiras e Internacional empataram em 0-0 no Allianz Parque, pela 22ª rodada do Campeonato Brasileiro. O líder do campeonato teve mais iniciativa durante boa parte da partida, mas encontrou dificuldades para superar a defesa colorada e acabou parando nas boas defesas do goleiro do Inter. Com o empate, o Palmeiras soma mais um ponto e mantém a liderança do Brasileirão, enquanto o Internacional também conquista um resultado importante fora de casa. A equipe paulista, que vinha de uma sequência positiva, não conseguiu transformar o domínio territorial em gols e deixou escapar a oportunidade de ampliar sua vantagem na ponta.
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5: O Juventude venceu o Novo Horizontino por 1-0, no estádio Jorge Ismael de Biasi, pela 21ª rodada da Série B do Campeonato Brasileiro. O único gol da partida foi marcado por Raí Silva, que contou com um desvio na defesa para superar o goleiro Jorge e garantir a vitória da equipe gaúcha. Com o resultado, o Juventude chegou aos 38 pontos e se isolou na vice-liderança da competição, ficando apenas 2 pontos atrás do líder Criciúna. Mesmo com a derrota, o Novo Horizontino permanece no G6, na 6ª colocação com 33 pontos, e segue na briga pelo acesso à Série A.
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6: O Grêmio venceu o São Paulo por 2-1 de virada na Arena do Grêmio, pela 22ª rodada do Brasileirão. O time paulista saiu na frente com um gol contra de Gustavo Martins, mas a equipe gaúcha reagiu no segundo tempo. O Wallace empatou logo aos 2 minutos e Pavon marcou o gol da virada em cobrança de falta, contando com um desvio na barreira. A vitória foi importante para o Grêmio, que voltou a vencer após 3 partidas e deixou a zona de rebaixamento. Já o São Paulo chegou ao 8º jogo consecutivo sem vitória no Brasileirão e continua pressionado na competição.
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7: Botafogo e Fluminense empataram em 1-1, no estádio Nilton Santos, pela 22ª rodada do Campeonato Brasileiro. O Botafogo saiu na frente ainda no primeiro tempo, com Alex Telles, que marcou um golaço de falta. Na volta do intervalo, o Fluminense reagiu e chegou ao empate com Ignacio, de cabeça. O resultado manteve o Fluminense no G4 do Brasileirão, com 35 pontos, enquanto o Botafogo chegou aos 30 pontos e ocupa a 7ª posição. O clássico foi equilibrado e terminou com 1 ponto para cada lado, deixando as duas equipes de olho na sequência da competição.
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8: O Paris Saint-Germain anunciou a contratação do lateral esquerdo Lucas Digne, que estava no Aston Villa. O francês assinou contrato por 3 temporadas, até 2029, e chega ao clube parisiense por cerca de R$41 milhões. Aos 33 anos, Digne retorna ao PSG 11 anos depois de sua primeira passagem pela equipe. Digne foi titular da França na Copa do Mundo de 2026, disputando os 6 jogos da seleção no torneio, que terminou com a equipe francesa nas semifinais. No PSG, ele reencontrará um clube onde conquistou 2 títulos do campeonato francês, além de uma Copa da França e 2 Copas da Liga durante sua primeira passagem, entre 2013 e 2015.
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2: Fique ligado, voltamos já depois do intervalo.
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2: Estamos de volta com o Central do Esporte.
13: Felipe Fraga venceu a corrida principal da Stock Car em Santa Cruz do Sul no domingo, 9 de agosto, e se recuperou do abandono na prova de sábado. O piloto da Eurofarma teve um carro competitivo, conseguiu abrir vantagem logo no início e confirmou mais uma vitória na temporada, ampliando a liderança do campeonato. Thiago Camilo terminou na segunda colocação, apenas 1 segundo e 8 décimos atrás de Fraga, enquanto Gaetano de Mauro completou o pódio. Arthur Leiste foi o destaque entre os pilotos gaúchos, chegando em quarto lugar. A corrida também teve incidentes na largada e a entrada do safety car após um acidente.
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14: O Cruzeiro venceu o Mirassol por 3-1 no Mineirão pela 22ª rodada do Campeonato Brasileiro. A Raposa abriu o placar com João Marcelo e ampliou com Caio Jorge. O Mirassol descontou com Reinaldo, de pênalti. Mas o Cruzeiro voltou a marcar com Wesley, estreante que saiu do banco e fechou a vitória. Como resultado, o Cruzeiro ganhou força na briga pelas primeiras posições do Brasileirão e chega embalado para o próximo desafio contra o Flamengo. Já o Mirassol não conseguiu reagir após o terceiro gol e segue pressionado na competição.
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14: O Mônaco, comandado por Felipe Luiz, venceu o Liverpool por 3-2, em amistoso disputado em Anfield. A equipe inglesa abriu 2 gols de vantagem ainda no primeiro tempo, com Isaac e Wirtz. Mas o time francês reagiu antes do intervalo, com Golovin, de pênalti. Na segunda etapa, o Mônaco voltou melhor e buscou a virada com Bieret, aos 11 minutos, e Brunner, aos 43. A vitória teve um significado especial para Felipe Luiz, que completou 41 anos neste domingo e conquistou sua primeira grande vitória como treinador no futebol europeu.
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14: Yannick Sinner anunciou que desistiu de disputar o Masters 1000 de Cincinnati, nos Estados Unidos. O número 1 do mundo explicou que vem sentindo incômodos no joelho direito e, mesmo após trabalhar com sua equipe médica, ainda não se considera em condições de competir. O torneio começa na terça-feira, dia 11. Com a decisão, Sinner agora concentra sua recuperação e preparação no US Open, último Grand Slam da temporada, que será disputado entre 23 de agosto e 13 de setembro. A prioridade do italiano é estar totalmente recuperado para o torneio em Nova York e evitar que o problema no joelho se agrave.
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10: E a eliminação da seleção brasileira para a Noruega iniciou um novo debate sobre a necessidade de renovação, como virou costume desde 2006, ano a partir do qual foram acumuladas quedas traumáticas. A tendência é que nomes como Vini Júnior, Rodrigo e Rafinha continuem fazendo parte dos planos de Carlo Ancelotti para 2030. Para ajudá-los, há jogadores jovens que podem amadurecer bastante até lá e sobre os quais vale depositar um olhar atento ao longo dos próximos 4 anos.
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10: E a Federação Internacional de Automobilismo, FIA, órgão regulador da Fórmula 1, está considerando fornecer motores às equipes clientes a partir de 2031, já que a categoria parece destinada a adotar o retorno do V8. O presidente da FIA e o chefe da F1 estão de acordo quanto à mudança para unidades de potência mais baratas, mais leves e mais barulhentas para o próximo ciclo de regulamentos. Ao introduzir motores mais baratos, o órgão poderia forçar as equipes a construir seus próprios motores ou adquirir unidades de potência já prontas de terceiros, encerrando efetivamente a era dos times clientes.
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10: E em junho de 2021, Demian Maia competiu pela última vez no octógono mais famoso do mundo, em duelo contra Belal Mohamed, que marcou o encerramento de sua carreira no MMA profissional. Mais de 5 anos após o confronto, entretanto, o brasileiro surpreende os fãs ao abrir as portas para uma nova aventura no UFC. Aos 48 anos, o especialista de jiu-jitsu admitiu que gostaria de disputar uma luta de despedida na organização presidida por Dana White. Em entrevista, o veterano brasileiro negou a possibilidade de voltar para retomar a carreira. A intenção de Demian é clara: competir em clima de despedida de forma pontual para apagar o gosto amargo deixado pelo seu último capítulo no Ultimate.
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15: Com essas, a gente encerra mais uma edição do Central do Esporte. Na próxima, tem mais.
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18: Olá, eu sou Tatiane Chagas e venho trazendo mais uma super dica importante para você poder se alimentar melhor. Cuidado com a adição de sal nos alimentos. Use outros temperos para realçar o sabor dos alimentos, como as ervas aromáticas, alecrim, orégano, açafrão, cominho e tomilho.
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20: Oito horas e 43 minutos.

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0: 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Sejam bem-vindos.
2: Sejam bem-vindos. Olá para você. Sejam muito bem-vindos ao Central do Esporte. Aqui o esporte é do começo ao fim. Notícias do seu time do coração, contratações e muito mais a partir de agora. Vem comigo.
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6: 8 horas e 45 minutos.

0: Estamos chegando com o Jornal é Notícia. A partir de agora, tem informação no seu rádio. Sejam bem-vindos.
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2: A Guarda Revolucionária do Irã anunciou que o Estreito de Hormuz, vital para o transporte global de energia, só será reaberto se os Estados Unidos pagarem indenizações pelos danos da guerra. O bloqueio, imposto após ataques de Estados Unidos e Israel em fevereiro, intensifica a crise na região. Teherã endurece as condições, exigindo o fim definitivo do conflito, a suspensão de sanções e a liberação de ativos congelados. Enquanto negociações com Omã avançam, o Irã nega conversas diretas com Washington, mantendo a pressão sobre a comunidade internacional.
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3: O crime organizado tem expandido suas operações no Brasil, focando na falsificação de cigarros paraguaios. Essa atividade ilícita representa um desafio crescente para as autoridades brasileiras, impactando a economia e a segurança pública. O avanço dessa prática criminosa destaca a necessidade de ações mais eficazes de fiscalização e combate ao contrabando nas fronteiras. A falsificação de produtos não só gera perdas fiscais, mas também financia outras atividades ilegais, fortalecendo redes criminosas.
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4: O primeiro-ministro israelense, Benjamin Netanyahu, rejeitou um plano de paz dos Estados Unidos para Gaza, marcando um novo e significativo rompimento com o presidente Donald Trump. A decisão de Netanyahu complica os esforços diplomáticos para a estabilização da região. Essa recusa sublinha as profundas divergências sobre o futuro do território palestino e a abordagem para a resolução do conflito. A postura de Israel pode gerar novas tensões e desafios para a política externa americana no Oriente Médio.
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5: Uma tragédia ocorreu no porto de Nova York, onde um barco virou, resultando na morte de uma mulher e um bebê de apenas 5 meses. O incidente, que aconteceu na noite de sábado, mobilizou equipes de resgate e a guarda costeira dos Estados Unidos. As autoridades estão investigando as circunstâncias do acidente, que chocou a comunidade local. A perda de vidas, especialmente a de uma criança, gerou grande comoção e levantou questões sobre a segurança da navegação na área.
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6: O ex-jogador de futebol Jadson, com passagens por Atlético e Corinthians, foi solto após ser detido no sábado sob acusação de violência doméstica. Ele responderá ao processo em liberdade, conforme decisão judicial. A juíza responsável pelo caso concedeu liberdade provisória, mas determinou medidas protetivas para a vítima. O incidente reacende o debate sobre a violência doméstica e a responsabilidade de figuras públicas.
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6: O chanceler brasileiro Mauro Vieira declarou que a Argentina precisa cessar imediatamente as agressões contra o presidente Luiz Inácio Lula da Silva, para que as relações diplomáticas entre os dois países voltem à normalidade. As declarações foram feitas em entrevista a um jornal argentino, destacando a gravidade das ofensas proferidas pelo presidente Javier Milei. Vieira ressaltou que as agressões de Milei não foram pontuais, mas repetidas em diversas ocasiões, atingindo não apenas pessoas, mas também as instituições brasileiras. A tensão diplomática tem sido um ponto de atrito significativo na política externa da região.
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6: O ministro Alexandre de Moraes, do Supremo Tribunal Federal, negou no domingo o pedido da defesa de Jair Bolsonaro para que seus filhos pudessem visitá-lo no Dia dos Pais. A solicitação incluía Carlos, Jair Renan e Flávio Bolsonaro. Moraes manteve as restrições de visitas já determinadas, citando uma decisão que suspendeu por 30 dias as visitas ao ex-presidente, com exceção de atendimentos médicos, fisioterapia e advogados. A defesa argumentou o significado especial da data para a convivência familiar.
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7: Ameaças de demissão, promessas de vantagens ou cobranças sobre o voto. Essas práticas são exemplos de assédio eleitoral. Para reforçar o combate ao problema, as Justiças Eleitoral e do Trabalho e os Ministérios Públicos Eleitoral e do Trabalho assinaram em Brasília um acordo de cooperação técnica inédito que integra a campanha No Meu Voto Mando Eu. Na prática, o acordo entre as 4 instituições formaliza um mecanismo que já existia na Justiça do Trabalho, um identificador específico dentro do sistema eletrônico de processos, usado para localizar e monitorar casos de assédio eleitoral. Uma atualização feita em julho deste ano reforçou essa ferramenta e passou a exigir que juízes comuniquem automaticamente o Ministério Público do Trabalho e o Ministério Público Eleitoral assim que identificarem em uma ação fatos que possam configurar esse tipo de assédio. As informações também passam a ser enviadas de forma automatizada ao Conselho Superior da Justiça do Trabalho e às corregedorias regionais, com acompanhamento mensal dos casos. Ao discursar no evento, o presidente do TSE, ministro Cássio Nunes Marques, afirmou que o acordo fortalece a proteção da liberdade do voto e que tentativas de pressionar trabalhadores violam não apenas direitos individuais, mas comprometem a integridade do processo democrático. Por isso, defendeu que a resposta das instituições não pode se limitar à repressão, devendo priorizar também prevenção, informação e conscientização.
8: A democracia pressupõe que a cidadã e o cidadão formem sua convicção de maneira autônoma, sem pressões ou qualquer espécie de interferência indevida.
7: Um levantamento do Conselho Superior da Justiça do Trabalho identificou 688 processos sobre o tema entre maio de 2024 e junho deste ano, entre mais de 5 milhões de petições analisadas. Para o presidente do TST, ministro Vieira de Mello Filho, o assédio eleitoral atinge a dignidade do trabalhador.
9: Combater o assédio eleitoral significa, portanto, defender o trabalho digno e, na sua essência, a própria democracia.
7: O Ministério Público do Trabalho também registra o crescimento das denúncias, de 98 casos em 2018 para 2.300 em 2022 e 709 notícias de fato nas eleições municipais de 2024. O Procurador-Geral do Trabalho, Glaucio Araújo de Oliveira, afirma que a medida protege um direito essencial do trabalhador.
10: Envolve a liberdade do trabalhador, eleitor, de expressar sua manifestação de vontade nas urnas, sem qualquer ingerência do poder econômico, ingerência política.
7: Mais informações sobre a mobilização estão disponíveis na página da campanha no endereço www.tst.jus.br/no-meu-voto-mando-eu. Da Rádio Nacional em Brasília, Pedro Lacerda.
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11: O número de casos de síndrome respiratória aguda grave manteve tendência de queda em grande parte do país entre 26 de julho e 1º de agosto, segundo a nova edição do boletim Infogripe da Fiocruz. Apesar do cenário favorável, 14 estados apresentam incidência em nível de alerta, risco ou de alto risco. São eles: Acre, Amazonas, Bahia, Goiás, Maranhão, Mato Grosso, Mato Grosso do Sul, Minas Gerais, Paraná, Rio Grande do Sul, Rio de Janeiro, Roraima, Santa Catarina e Sergipe. Os casos graves por influenza B continuam aumentando em alguns estados do Centro-Sul, mas mostram sinais de desaceleração do crescimento no Rio de Janeiro e em Santa Catarina e manutenção da queda no Ceará, Distrito Federal, Goiás, Maranhão, Mato Grosso do Sul, Paraná e São Paulo. Tatiana Portela, pesquisadora da Fiocruz, detalha o cenário dos casos associados ao vírus sincicial respiratório, que seguem altos em Minas Gerais, Paraná, Rio de Janeiro, Roraima, São Paulo, Santa Catarina, Sergipe e Rio Grande do Sul.
12: A gente observa, né, já uma queda das hospitalizações pelo vírus sincicial respiratório, que tem puxado, né, na maioria deles, essa queda das hospitalizações por SRAG nos estados, mas, né, esses casos graves por VSR ainda estão altos em boa parte dessas regiões, mesmo com essa tendência de queda.
11: Em relação à Covid-19, há um leve sinal de aumento de casos graves no Maranhão e no Amazonas, embora os registros semanais ainda estejam em patamar baixo. O boletim destaca também que o período de sazonalidade da influenza A já se encerrou em boa parte do país. Mesmo assim, o número de infecções graves pelo vírus continua alto em Minas Gerais e Roraima. A pesquisadora Tatiana Portela, da Fiocruz, orienta sobre como se prevenir e explica quais são as recomendações para quem já apresenta sintomas gripais.
12: Então é importante usar máscaras dentro dos postos de saúde, evitar ter contato
11: para quem já apresenta sintomas gripais.
12: Então é importante usar máscaras dentro dos postos de saúde.

0: grave, como os imunizantes contra influenza, Covid-19 e vírus sincicial respiratório. Da Rádio Nacional em Brasília, Daniela Longuinho.
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2: O uso do Pix como forma de pagamento avançou em bares e restaurantes e redes de comida rápida. As regiões Norte e Nordeste lideram. De acordo com a Associação Brasileira de Bares e Restaurantes, uma em cada 5 compras presenciais em todo o país é paga pelo Pix. Não dá para dizer que a digitalização do consumo não esteja mais popular. A pesquisa da Abrazel mostra que a adesão ao Pix se tornou mais forte entre as empresas menores, na comparação com dados de 2024. Nos estabelecimentos com faturamento de até R$ 130 mil reais por ano, esse meio de pagamento digital responde hoje por quase um terço das vendas presenciais. Conforme a empresa se torna maior, a tendência é o uso do Pix ser menor. Mas mesmo naquelas com faturamento anual superior a R$ 1 milhão, ele continua importante, correspondendo a até 17% das vendas. O uso também varia conforme o tipo de estabelecimento. Uma em cada 4 vendas em redes de alimentação rápida em todo o país é pelo Pix, uma proporção maior que em restaurantes especializados, bares e casas noturnas. E a região norte continua liderando o uso do Pix. O Nordeste aparece em seguida. Nas demais regiões, esse meio de pagamento digital ocupa a terceira posição. Se o uso do Pix cresceu de um lado, o pagamento com dinheiro em espécie caiu para cerca de 8% do total de vendas presenciais. Já o cartão de crédito continua liderando em todas as regiões, com mais de 40% das vendas, seguido pelo cartão de débito, com 25%. O levantamento da Abrazel foi realizado em mais de 2 mil pontos comerciais. Com informações da Agência Brasil, da Rádio Nacional em São Luís, Gabriel Correa.
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0: duas meninas de 3 e 5 anos foram encontradas mortas dentro de um carro na manhã de domingo, Dia dos Pais, na Zona Sul de São Paulo. O pai das crianças, de 24 anos, foi preso em flagrante por homicídio e violência doméstica. Segundo a Polícia Militar, o homem se apresentou e confessou ter matado as filhas por asfixia, motivado por ciúmes da ex-companheira. A mãe das vítimas relatou que o pai havia buscado as crianças no sábado e feito ameaças.
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0: A Agência Nacional de Vigilância Sanitária determinou a apreensão de 6 tipos de sal que estavam sendo vendidos irregularmente no mercado. Os produtos eram anunciados como suplementos esportivos, mas não possuíam o registro sanitário necessário. Além da falta de registro, os sais apresentavam propagandas proibidas, o que levou à ação da Anvisa para proteger a saúde dos consumidores. A medida visa garantir a conformidade e segurança dos produtos comercializados.
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2: Cientistas preveem que o fenômeno climático El Niño atual pode se tornar um dos mais intensos das últimas décadas, com graves efeitos para a América Latina. A presidente do Peru, Keiko Fujimori, já incluiu a falta de segurança e o El Niño como emergências imediatas em suas prioridades de governo. O último relatório do Centro de Previsões Climáticas dos Estados Unidos indica 81% de probabilidade de um El Niño muito forte entre outubro e dezembro deste ano, com impactos que devem se estender até 2027. Governos de outros países, como Colômbia, México e Equador, já anunciaram medidas de reação às possíveis emergências climáticas.
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0: O ex-

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5: 9:03.
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7: Os destaques do programa de hoje. Um abração para você ligado aqui com a gente na Lemos TV para todo mundo ver e acompanhar as manchetes do programa que você está acompanhando. A manchete de número 1 é a number 1. Felipe Camarão diz que IDEB do Maranhão está no fundo do poço e Brandão lascou o estado. A manchete de número 2 é a number 2. Amargura e ingratidão. Francisco Najib Buzá critica blogueiro por divulgar sua situação. O menino já não está legal e o blogueiro ainda fica divulgando, rapaz. A manchete número 3 é a number 3. Homem bate em duas mulheres e pega pancada também. A manchete de número 4 é a number 4. Chiquinho passa vergonha na zona rural de Codó quando uma moradora pede estrada. Com estas e outras está no ar o seu programa Maranhão em Debate. 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
7: Programa tá top! 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Meus amigos, olha, o Felipe Camarão detonou o governador Carlos Brandão. Segundo ele, o IDEB do Maranhão não foi essas coisas, não. Acompanhe o próprio candidato ao governo do estado e ex-secretário de Educação do Maranhão. Acompanhe.
9: Péssima notícia para o Maranhão. Infelizmente, o atual governador Carlos Brandão faz o Maranhão passar vergonha novamente. Saiu o resultado do IDEB. O Maranhão caiu para a 22ª colocação no ranking. Só cresceu 0,1. O pior crescimento da história desde que a ex-governadora Rosiana fez o IDEB do Maranhão cair ao receber o governo de Jackson Lago. Na série histórica, enquanto eu estive secretário de Educação, o Maranhão, que era 24º lugar do ranking, foi para 13º. O terceiro melhor do Nordeste. Agora, além de 22º lugar, caiu novamente, o Maranhão simplesmente está como o último, eu vou repetir, o último lugar do ranking do IDEB do Nordeste. Isso quando o governo recebeu bilhões de reais em investimento do precatório do Fundef. Só que em vez de investir na educação, investiu em obras de propaganda, em estradas de fazendas. Eu quero manifestar o meu respeito, a minha consideração e profunda admiração aos professores e professoras da rede estadual, aos gestores escolares, que tanto se esforçam em sala de aula para melhorar a qualidade da educação. Mas sem apoio do governo, nada acontece. Ressalto que este crescimento de 0,1 foi com muito esforço dos professores e professoras, dos estudantes, dos gestores escolares, porque eles não têm nenhum apoio do atual governo e da atual gestão da Secretaria de Estado da Educação. Quando eu era secretário de Educação, junto com os professores e professoras, que nós pagávamos o melhor salário de professor do Brasil, nós tínhamos o Mais IDEB, o Pacto pela Aprendizagem, o Programa Escola Digna. Isso tudo foi encerrado pelo atual governo, que só faz dancinha de TikTok e entrega de tablet de plástico. Nós temos que fazer a educação do Maranhão voltar ao lugar que ela merece. Fica aqui o meu repúdio à atual gestão da educação no estado do Maranhão. E fica aqui a minha solidariedade aos professores, professoras, estudantes e suas famílias. Não se preocupe, a partir do ano que vem, a educação vai voltar a melhorar.
7: Tá aí, então, quem está falando é quem tem conhecimento de causa. No caso, o Felipe Camarão, que foi secretário de Educação do Estado do Maranhão. Então, ele aí simplesmente mostrou que o governo do Brandão, no tocante à educação, não foi essa coisa, não. 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Mas olha, eu quero dizer a todos os vascaínos, parabéns. Eu vi vascaínos aí com a camisa do Vascão da Gama. O Vascão prosseguiu, deixou o Flusão pelo caminho 3-1 em cima do todo glorioso das Laranjeiras. E o Palmeiras também seguiu, só que perdeu, mas o jogo anterior facilitou a vida do Palmeiras. Né? Ele perdeu de 3-2, mas antes ganhou de 3, né? do Fortaleza. E segue também. Tá aí. Então, parabéns aí para os torcedores do Palmeiras e também os torcedores do Vascão da Gama. Meus amigos, olha, candidatos a deputado federal pelo União Brasil. Você vai conferir agora os candidatos que estão aí na luta agora para receber votos. A realidade é essa. Para ganhar o voto do cidadão maranhense. Você vai acompanhar agora. Aí, pode. Ah, já tem, já está ali. Tá certo. Vamos acompanhar esse grande momento do Partido União Brasil e os candidatos à federal. Vamos acompanhar. Vamos lá.
10: Vereador do PT de São Paulo?
7: Não. Tá aqui, não conseguiu aí não, né? Então tá bom, eu vou falar para você os candidatos aqui do União Brasil à federal. Olha, Pedro Lucas Fernandes, Josivaldo JP, Luciano Genésio, Gil Gudrim, Ingrid Andrade, Aristeu Gomes, Caroline Boeres, Denise Fonseca, Gugu Seba, Josenildo Garreto, Caliane Calvé, Ivan Júnior, Rejane Braga, Rômulo Truvão, Zé Francisco, Júnia Nunes, Éder Alencar. Esses são os candidatos aí do União Brasil à federal. Doutor Zé Francisco está no meio aí. Agora tem candidato forte para ele disputar aí, olha, Júnior Truvão lá de Coroatá, ex-prefeito, nós temos aí também, quem mais? Nós temos Rejane Braga, suplente de vereador lá da capital maranhense, quem mais aqui forte? Josenildo Garreto, candidato a prefeito de Chapadinha, quem mais? Tem mais aqui, Gugu Seba, lá de Santa Inês, vereador de Santa Inês. Quem mais aqui que está disputando aí com o doutor? Ingrid Andrade, ex-primeira dama de Arari. Ah, é a dama ostentação. Essa aqui vai receber voto. Se não for uma decepção. E aí tem Josivaldo, JP, que já é deputado federal. Então aqui a briga está feia aqui no União Brasil, viu? Coisa não está fácil, não, para os candidatos a deputado federal. E no meio desse aí tem um codoense, que é o doutor José Francisco. Agora você pode acompanhar aqui no programa Maranhão Debate, na rádio Lemos FM. Você da Lemos FM, bom dia, boa tarde. Obrigado aí por você estar ligado aqui no programa Maranhão em Debate, aqui também na Lemos TV, para todo mundo ver. Mas, meus amigos, olha, homem bate em duas mulheres, mas eu acho que nós vamos chamar logo é o Sorria, pode ser? Podemos chamar o Sorria aí? O Trump falando em português, né? Eu acho que é a IA que está pelo meio, mas escuta o que, que ele fala aí, né? Sorria aqui no programa Maranhão em Debate.
11: Sorria!
12: Lá nos psicopatas do Supremo Tribunal Federal, como presidente dos Estados Unidos, juntamente com o meu governo e o Congresso, temos acompanhado de perto a caça às bruxas que vocês têm conduzido contra o presidente Bolsonaro e contra milhões de cidadãos de bem que amam a democracia e a liberdade de expressão. Vocês sabem muito bem que Bolsonaro é um homem íntegro, honrado e patriota, que dedicou praticamente toda a sua vida para servir ao povo brasileiro. E este amor é claramente retribuído nas ruas, nas vozes e nos corações de milhões de cidadãos que amam Bolsonaro e que sempre se manifestaram pacificamente em busca da verdadeira justiça. Isto ficou comprovado no 7 de setembro, onde dezenas de milhões de patriotas vestindo camisas verde e amarela tomaram as ruas do Brasil, mostrando que a verdadeira força dessa nação está no povo, deixando claro que o povo é soberano e que o Supremo é o povo. No entanto, a manifestação convocada pelo maldito comunista Lula, o carniça ladrão, chefe de organização criminosa, envolvido até o pescoço com o narcotráfico internacional, um sujeitinho desprezível, aliado de ditadores sanguinários e de terroristas, mal conseguiu reunir um punhado de pessoas para lotar uma Kombi. O contraste entre as duas manifestações revelou o quanto o povo rejeita e odeia os corruptos, os traidores da pátria e do povo brasileiro, mas que arde de paixão pelas cores verde e amarelo, que simbolizam a liberdade de expressão e a democracia. A condenação de Bolsonaro e dos outros inocentes, sem que fosse apresentada uma única prova real de sua culpa, foi uma aberração jurídica sem precedentes. Um crime hediondo punido contra os direitos humanos, não apenas na história do Brasil, mas na história universal. O mundo já tomou conhecimento que essa farsa, esse julgamento diabólico, esse circo dos horrores que vocês protagonizaram, foi arquitetada pelo doente mental, louco, narcisista, sádico...
7: Amigos! Trump tá falando demais. Trump tá falando demais, tá bom, já tá bom demais. Olha, eu vi o Javier Milei, lá da Argentina, chamou o Lula lixo comunista, ladrão, chamou o que mais? Chamou mais de pederasta, chamou um monte de nome aí, rapaz, corrupto. E agora mais o Trump, não, tira, não, respeite a polícia, Trump, Donald Trump, rapaz, Lula tá sem moral, pelo menos ele falou aí, foi lá nos Estados Unidos, e o Javier Milei falou, foi aqui dentro do território brasileiro, rapaz, muita falta, é falta de moral demais, Lula tá sem moral, rapaz. Tá sem moral, a verdade é essa. E eu não vou aceitar esse Trump ficar falando do meu presidente aqui, rapaz. Respeite a polícia, Trump. 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Meus amigos, olha, é hora do nosso quadro entrevistando personalidades, que seria ontem, mas houve um probleminha técnico e nós vamos apresentar agora não, já, Jeep. Acompanhe. Quem é o nosso entrevistado?
11: Bom, nós estamos aqui com uma grande personalidade do município de Codó, vai ser entrevistado agora no nosso quadro Entrevistando Personalidades. Estou falando do padre, residente do município de Codó há muito tempo e agora residindo aqui no residencial Santa Rita. E aí nós vamos conversar com o padre agora. É uma figura renomada no município de Codó e há muito tempo milita tanto na religião como na política. É uma pessoa do bem e eu quero que você aceite esse homem agora, a partir de agora, no nosso quadro. E vou começar a perguntar, viu, Padre? Padre, é um prazer estar aqui com você. Me conte alguma coisa da sua vida, como é que tudo começou. Você morava ali na rua Senador Acha e de lá veio aqui para o residencial.
13: Boa tarde, Leme. Boa tarde. Boa tarde, bom dia, boa noite.
11: Internautas, né?
13: Internautas, codoenses, Maranhão em debate. Lemos, nós fomos proprietários de um terreno aqui, depois do barracão, chamado aqui Matinha, hoje é terreno da Sagrisa, etc. Ali. Eu nasci ali. Nós chegamos ali na rua Senador Acha, em 1973, e residi lá, ainda a minha casa está lá, né? Até hoje, digamos, eu tenho meus laços ainda com aquela rua Senador Acha.
11: E aí, Padre, você é um homem que deu sequência à espécie, né? Quantos filhos tu tem?
13: Eu tenho 10 filhos.
11: 10? Isso. Sustenta todos?
13: Não, todo mundo já vem, todo mundo...
11: Ah, já, tô, eu só tenho... já comendo com a própria mão.
13: Eu só tenho dois, só tenho um menor lá na realidade, o resto todo mundo já encaminhado. Aí tem um que já está se formando em medicina, tem dois advogados, tem mais outro, tem um já está fazendo pedagogia, tem um bocadinho.
11: Está todo mundo no seu cantinho já. Isso. E, padre, como é esse trabalhador que gosta também da religião? Já vi você em algum templo evangélico de Codó. Você é uma pessoa, quando eu falei do bem, não é porque a pessoa participa de alguma denominação que seja do bem, mas eu considero assim, as pessoas que gostam da igreja, que sejam católicas, evangélicas, eu considero assim, aquelas pessoas mais próximas de Deus. E você é essa pessoa que tem uma ligação com Deus?
13: Eu me converti ao evangelho em 1994, na denominação batista. Sou batista tradicional desde 1994.
11: Certo, e aí você é um representante, e como é essa vida de ser representante, ir de comércio em comércio? É uma seara boa? Me conta isso aí. Você contar para mim logo, né? Mas conta aqui para os nossos internautas.
13: Você sabe, né? Mas veja o seguinte, eu fui funcionário público, passei pelo IBGE, passei pela IMAPA, passei pela Secretaria de Saúde, aí fiz concurso para o IFMA, passei, aí depois eu fui para o município, passei. Aí na década de 80, quando eu fiz agropecuária no Colégio Agrícola, hoje é o IFMA. Eu fui para lá, passei 3 anos, eu sou técnico em agropecuária, e voltei para cá, para Codó, trabalhando aqui. E num determinado momento, a minha profissão não estava me dando renda que eu sustentasse a minha família. E eu parti para o ramo de vendas, em 1994. E, digamos assim, é uma seara onde todo mundo acha que é uma mil maravilha.
11: É melhor do que um emprego?
13: Olha, eu não diria isso para todo mundo.
11: Ah.
13: Mas aquele, veja só, os indisciplinados, eu sou um indisciplinado, né? Eu não consigo alguém me chamar atenção, eu estando certo, e eu ficar calado, como muita gente fica calado e leva aquilo ali numa boa. Eu não, eu sou muito... Eu sou como um jogo de ping-pong. Eu sou a raquete, né? Bateu, levou, né? Então, isso me prejudicou muito na minha vida. Hoje, aos 63 anos de idade, é que eu vi que isso não leva a nada. Mas na minha juventude era muito difícil domar isso aí. Então, eu parti para autonomia, aí eu fui autônomo. Aí cheguei, aí digamos, aí fui trabalhar, fui ser representante da Editora Abril, que é a Revista Veja. E aí começou.
11: Eu me lembro, sim, você andava com os prospectos, debaixo do braço, Revista Veja, Manchete e outras mais. Era a Editora Block, não era isso?
13: Não, Editora não. Abril.
11: A
13: Block era a Manchete.
11: A Manchete, ah, certo.
13: E a Editora 3 era a Isto É.
11: Isto É.
13: As três eu...
11: Aí você trabalhava com a Block.
13: Com a Block.
11: Trabalhava com a Abril.
13: Com a Abril.
11: E também com a Editora 3.
13: E com a Editora... Globo também.
11: Com a Globo também.
13: É. Certo. Então, as três, essas quatro a gente...
11: Certo.
13: A gente...
11: Viajava o Maranhão todo.
13: Isso. Maranhão, Piauí. Cheguei a viajar o Maranhão, Piauí. Muito. E, digamos assim, aí gosto dessa vida de lidar com gente. Como...
11: Manter o contato com as pessoas.
13: Então, aquela coisa de, digamos, muito tempo, eu, digamos, na política, assim, como eu gosto muito de política, lidar com gente, né? Com situação diferente. E, para mim, não foi difícil. Porém, eu volto a te dizer, quando se acha que é uma rua, que é, digamos, dinheiro fácil, ela não é, não. Você tem que ter estratégias, né? Para viver.
11: Tem que ter estratégias. Se você não tiver a manha, a estratégia, que você malha em ferro.
13: Eu passei mais de 20 anos na FC Oliveira. Estou há 4 anos na Nutrilar, digamos, com vendas. Algum valor eu tive. Quando eu saí na pandemia, eu saí da FC Oliveira, aí eu fiquei em casa e vieram me chamar para ir para Nutrilar. E eu disse que eu não queria mais. Eu já estava vindo embora de Macabal para cá, porque sempre foi lá a cidade polo, né? Aí eu vim para cá, eu fiz faculdade em Bacabal, fiz a administração de empresas, mas nunca larguei assim, a minha coisa, minha paixão é vendas.
11: É venda, né? Que bom. Tinha um vendedor adormecido, né? Um representante adormecido dentro de você.
13: Mas foi muito cedo que ela despertou, né? Foi lá em 94, eu era muito jovem quando eu entrei no mundo das vendas.
11: Você falou em política, vamos entrar agora na seara da política. E aí, você sempre eu lhe chamo não como um eleitor, com todo respeito ao eleitor, mas eu lhe vejo como um cientista político, né? Alguém que conhece muito da área. E aí, como é que você analisa esse momento, principalmente falando aqui do Maranhão? Eu acho que esse ano foi uma política, está sendo um mexer muito grande em candidatos que vai, que vem. Laércio Bonfim se lançou para candidato ao governo, desistiu. O Duarte Júnior se lançou a senador, agora puxaram o tapete dele.
14: Pedro Lucas.
11: Não, foi o Duarte Júnior.
14: Pedro Lucas também se lançou.
11: Pedro Lucas também voltou. Né? O Fufu, que estava lá com o governador, saiu, veio aqui para o Braide. O Roberto Rocha anunciou uma pré-candidatura ao Senado, depois disse que se lançaria ao governo do Estado, eu não sei como é que está, mas eu sei que você sabe muito mais do que eu. Como é que está esse cenário hoje da política maranhense para essa edição dessa eleição de 2026?
14: Olha, eu diria o seguinte, para governo, tem os candidatos aí, né? Tem mais um candidato ao Senado aí, que o PL está lançando hoje, aí, você sabia, né? Tem um candidato ao Senado pelo PL.
11: Isso. Porque a chapa lá do Brandão, do Alejandro, está pronta já.
14: Tá. Lá tem três.
11: A Roseana, o Everton Rocha
14: e o Hilton Gonçalo.
11: Hilton Gonçalo, lá são três.
14: São três candidatos. Certo. O do Braide são dois, né? É o Laís Bonfim e o Fufuca.
11: Isso.
14: O PT ia lançar só um, que era a Elisiane. Mas como eles tiveram agora uma junção com o PSOL, o PSOL parece que desistiu da candidatura, né? Uhum. Eu não sei se a Maria Cariongo vem para fazer a segunda mulher do Senado.
11: Senado, né?
14: Pode ser que seja isso aí. Uhum. Então, veja só, é um panorama onde a gente estava tão acostumado, né? Era uma bomba com açúcar, né?
11: Era. Mas esse ano não foi assim um sobe e desce muito grande, não foi?
14: Muito grande.
11: Uma eleição atípica, né?
14: Incerteza, o cara é candidato hoje, e tem mais, isso aí até o dia 15 de vai, pode cair gente, pode trocar gente, né?
11: É verdade.
14: Então ainda muita coisa acontece. Então, a nossa grande surpresa, a minha, foi o Senado. O Senado, como tu falaste aí, é o Senado que foi assim, teve uma reviravolta muito grande, né? Roberto Rocha não vai. Vai de novo, não vai. Tu disse aqui o Duarte. Isso. Vai, não foi.
11: Talvez saia o Duarte, talvez saia a federal. Mas a senador até agora sabe que está descartado.
14: É negado. Veja só, é aquela coisa assim, Lemos, essa nada estadual nem municipal não funciona. O povo vai lá na nacional, e lá se resolve tudo.
11: Aí o cara tá com o partido na mão, aqui tudo certinho.
14: Pensa que está, né?
11: Pensa que está. E aí vai lá na nacional, muda tudo.
14: Muda tudo.
11: Muda tudo.
14: Eles lá têm uma amizade e tal. Assim, rapaz, lá no Maranhão tem o Duarte que é candidato. Eu disse, rapaz, o Duarte vai prejudicar meu candidato fulano de tal. Não, nega pra ele lá.
11: Você acha que o Camarão sai mesmo candidato ao governo?
14: Porque foi assim a
11: pré-candidatura dele, foi um negócio muito sobe e desce também, né?
14: Eu acho que ele sai candidato.
11: Sai candidato.
14: Né? Mas não é candidato para ganhar a eleição, ele é o candidato do ódio.
11: É, né?
14: Ele é o candidato do ódio. Ele vem aí só... Tu te lembra da candidatura do Zé Inácio em Codó?
11: Lembro, sim.
14: Foi só para esculhambar?
11: Só para esculhambar.
14: 650 votos.
11: O ex-prefeito, né?
14: Então ele se presta isso aí. Então o Camarão, ele é um bom nome, é um cara que conhece muita coisa, mas ele está se prestando, ele se prestou a um serviço muito mesquinho, muito. Ou seja, ele vai ser o candidato do ódio. Ele está sendo um marionete de alguém, não vou dizer nome, né? Não,
11: isso.
14: Mas ele está sendo marionete de alguém só vai destilar veneno. Em cima do governador atual.
11: Falando agora de cenário brasileiro, cenário para presidente da República, cenário nacional, melhor dizendo. E aí, como é que fica o Zema, Lula, Flávio Bolsonaro e outros candidatos que vão aparecer aí? Tem até um escritor, né? É o Cury, que já se lançou pré-candidato ao Palácio do Planalto. E aí?
14: Muito bom o nome, né? Tem o Joaquim Barbosa.
11: Tem o Joaquim Barbosa também.
14: Tem bons nomes aí.
11: Você acha que isso vai desmanchar a polarização entre PT e Bolsonaro, PL?
14: Eu reporto aqui alguns anos atrás. O único ano que deu três candidatos aí
13: foi, parece, foi o ano de 89, onde tinha Brizola, Lula e Collor. Aí depois teve Brizola, Lula e Fernando Henrique, né? Então, foi os últimos anos. De lá para cá é polarizado, duas candidaturas.
14: Para alguém chegar, entrar no meio, rasgar e desmanchar, isso é complicado, né?
13: Isso é o clube do Bolinho.
14: É o clube do Bolinho.
13: Ali ninguém entra.
14: Ninguém entra.
13: Vai ser decidido entre dois candidatos.
14: Dois candidatos. Os outros correm por fora.
13: É, isso aí só são candidatos, digamos, aqueles... o Harley, né? Aparece de 4 em 4 anos. E ele vai e aparece, desaparece. Não, nós tivemos inúmeros candidatos aí que eles aparecem e fazem aquele barulho. Mas nós temos bons candidatos. Nós temos bons candidatos. Ah, temos o Zemo. Zé não é excelente candidato. Eu não quero estar disparando. Nós temos o Caiado, um candidato. O que não presta aí, sinceramente, eu posso desagradar a metade. Só que não presta aí é o candidato do PT, Lula. E aí? Eu acho que nós temos bons candidatos. Até o Renan Santos.
14: O louco, né? O louco.
13: Até ele, eu diria assim, não é um bom candidato, mas é melhor do que essa esquerda.
14: Você não vota na esquerda, né?
13: Não. Eu passei 37 anos militando na esquerda.
14: Na esquerda.
13: É. Olha, tem muita gente que pode, digamos assim, falar alguma coisa. Agora, eu falo eu fui de dentro. Eu fundei em 1985, aqui no Codó, o PDT. Eu ajudei a fundar o PT aqui, junto com o Dr. Valci, era com uma porção de gente, isso aí, me lembro. Mas eu ajudei, não é que eu fui pro PT, né? Mas nós éramos eles são partidos que andam sempre atrelados, né? Então, eu conheço isso aí muito mais do que muita gente. Então, tudo que o PT disse que não ia fazer, fez.
14: Quem é que ganha a eleição? É Flávio ou é Lula?
13: Flávio ganha as eleições.
14: Beleza. Agora, mais alguma coisa aí? De repente, você gostaria de fazer aí mais um tópicozinho aí que eu não perguntei, alguma coisa aí?
13: Eu queria falar, eu queria falar do Senado. É que tem uma candidatura, digamos assim, eu não acredito naquela candidatura, Rosiana Sarney.
14: É de que ela vai pegar chumbo?
13: Eu não acredito na candidatura. Ela é candidata para o suplente assumir. Eu queria até dizer assim, você vai votar no suplente.
14: Ela é candidata de suplente.
13: Ela é a candidata
14: para suplente.
13: O suplente que você vai... Tipo dizer você que votou no Flávio Dino. Hoje você está lá com a Ana Lobato, né?
14: É, Ana Lobato. Não recebeu nem o voto.
13: Não recebeu nem o voto. Aí, e todo mundo já sabia disso.
14: E o Otelino Neto, de boa também.
13: Rapaz. Vai se eleger.
14: Tá bom, Padre, foi um prazer, rapaz, ter conversado com você. Prazer hoje deu certo. Para você que é internauta, esse é o Padre, esse grande homem, que sabe de tudo. E mais alguma coisa. Obrigado. E
13: o pequeno notável.
14: Quem será o próximo entrevistado? Você aponta aí? Nosso quadro Entrevistando Personalidades? Indique alguém aí.
13: Eu gostaria de ver muito o Biné Figueiredo.
14: Biné Figueiredo.
13: Isso, eu gostaria de ver ele.
14: Tá, pois nós vamos lá. É você que está sugerindo. Nós vamos lá. Pessoal aqui da Lemos TV, um abraço, obrigado. E a gente se encontra... com o nosso próximo entrevistado no nosso quadro Entrevistando Personalidades. Lemos TV para todo mundo ver no mundo todo. Tchauzinho.
7: Tá aí, meus amigos. Uma excelente entrevista com o nosso amigo Pádua, né? Vendedor, representante. Rapaz, ele acertou. Ele disse que o Felipe Camarão sairia candidato. Quando nós fizemos a entrevista... Ainda as convenções, né, os partidos ainda não tinham feito esse acerto que foi feito. E ele acertou tudo na mosca. Agora ele está dizendo que quem vai vencer as eleições é Flávio Bolsonaro. Será se é? Será se o Lula vai perder para o Bolsonaro, Zema e outros candidatos que vão aí postular o Palácio do Planalto? Vamos aguardar. Porque o eleitor é que tem a decisão final. Tá bom? Você será o próximo entrevistado. Não sei se vai ser Biné ou se vai ser você. Tá bom? Mas o nosso quadro segue sempre quarta-feira aqui, o quadro Entrevistando personalidades. Eu quero aproveitar e mandar um alô para o meu amigo Pedro, do Banco do Brasil. Cara, gente boa, encontrei ele hoje à tarde, juntamente com o João Baixinho, o João Pituíba, ali na Avenida Vitorino Freire, a famosa Rua da Bomba. Encontrei lá também meu amigo Queixim e o ex-candidato a vereador de Codó, César. Rapaz, a mesa estava bacana demais. Só vacilei porque eu não bati nenhuma foto, né, para trazer aqui para o programa. Então, vocês recebam nosso abraço e, mais uma vez, o nosso carinho. O doutor Pedro, João Baixinho, Pituíba, Queixim e também o César, que anuncia para você que a panificadora e lanchonete Oliveira está com promoção, vendendo bolos, pães, massa fina, massa grossa, bisnaga e muito mais. 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Eu nem queria falar disso, mas o povo pediu, falei aqui no programa Maranhão em Debate. Meus amigos, olha, já que nós falamos de Bolsonaro, o vice de Bolsonaro, Bolsonaro Filho, o Flávio Bolsonaro, já foi escolhido e dizem que é o terror para os petistas. Acompanhe aí o vice escolhido por Flávio Bolsonaro. Vamos acompanhar.
15: Presidente Flávio, primeiro me permita agradecer a Deus essa grande honra. Ele me trouxe até aqui. Vossa Excelência escolheu uma pessoa simples, nordestina, mas com uma história de vida de muito trabalho e honrado. Chego aqui de cabeça erguida para dizer que ao seu lado marcharei para a gente transformar esse Brasil num local justo e decente. Me permita, presidente, dizer que eu sinto uma falta grande hoje de duas pessoas, do meu pai que está no céu e do seu pai que está em cativeiro.
16: Alfredo, como ele pode ver TV aberta, eu acho que ele vai conseguir em algum momento ouvir o que você está falando aqui.
15: Presidente Bolsonaro, o senhor reacendeu em todos nós brasileiros o sentimento de honra e esperança. Obrigado por esse momento. Quero também dizer, presidente Flávio, que duas pessoas foram importantíssimas.
7: Aí então, todo mundo já sabe agora quem é o vice de Flávio Bolsonaro, é Alfredo Gaspar, lá de Alagoas, né? Nordestino. Vamos ver como é que fica a chapa aí, se o vice vai contribuir com alguma coisa ou se não, se vai terminar aí atrapalhando aí o Flávio Bolsonaro. Mas a corrida está bonita, vamos ver como é que fica. 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Meus amigos, olha, Inop divulgará a primeira pesquisa no Maranhão após convenção partidária. Vamos aguardar que já nós vamos ter os números aí, depois aí dos acordos, das convenções. Já você vai acompanhar aqui no programa Maranhão em Debate como é que está a corrida dos nossos candidatos para o Palácio dos Leões aqui no Maranhão. Mas olha, eu quero mostrar para você aqui que como é que nós vamos aqui? Nós vamos falar, sabe o que agora? Nós vamos mostrar para você que a religião, ela pode se complicar de novo nessas eleições. E vamos ver se os evangélicos vão brigar de novo, não é? Nessas eleições. Então vamos ver se os evangélicos vão se acalmar, se os líderes religiosos vão se acalmar, não vão misturar a igreja com política, vamos ver como é que é. Porque aqui em Codó, já está aparecendo aí o prefeito com líder religioso de lado. Já está aparecendo. Então vamos ver se o pessoal dá uma parada, né, com relação ao mundo evangélico se misturando com essa política maldita e suja do Brasil. Acompanhe aí.
17: Quem fez mais mal à Igreja Evangélica Brasileira? Lula ou Bolsonaro? Nenhum dos dois. O mal partiu da própria igreja, ao dar apoio cego e associar o nome de Cristo a um candidato. Nesse sentido, o bolsonarismo evangélico foi catastrófico. Por quê? Primeiro, o apoio foi maciço. Segundo, o apoio foi acrítico. Terceiro, o apoio foi institucional. Lula jamais ocupou, no meio evangélico, o espaço ocupado por Bolsonaro.
18: Exatamente isso que nós evangélicos passamos de 2018 para cá. Muitos de nós não suportaram ficar nas suas igrejas por causa do púlpito que foi usado para pregar bolsonarismo. E por isso, muitos de nós que não acreditamos em negacionismo, em armas, fomos obrigados a ficar sem as nossas igrejas, o que nos faz muita falta. Porém, continuamos firmes na nossa fé. E é por isso que hoje eu declaro que existe sim um grupo enorme de evangélicos que apoiam o Lula. E vai ser Lula tetra para a alegria também dos evangélicos do Brasil.
19: Seria bem prático e objetivo. Evidência. Me mostra seu Deus. Tem foto, tem alguma coisa registrada em cartório?
20: A criação do universo é uma evidência.
19: De quê? Da ciência?
20: Sim, da ciência. O ateísmo não gosta da ciência? Então é uma evidência da ciência. Vou dizer pra você. Com a teoria do Big Bang, que inclusive foi criada por um padre, você sabia? O propositor do Big Bang foi um padre, George Lemaître. Temos a ideia pela ciência de que a matéria, o espaço e o tempo vieram a existir a partir do nada. Se a matéria, o espaço e o tempo vieram a existir e não existiam, é porque a causa da matéria não pode ser material, porque matéria não existia, ela é imaterial.
19: Mas foi Deus quem criou isso tudo?
20: Deixa eu lhe dizer a evidência de que Deus, eu estou respondendo exatamente, objetivamente, o que você pediu.
19: Eu só quero saber se Deus criou isso.
20: Eu posso dizer sim e tudo bem, mas se você quiser uma explicação, aí eu tenho que elaborar. A teoria do Big Bang diz que a matéria veio a existir a partir do nada, então a causa é imaterial, portanto espiritual. O tempo não veio a existir a partir do nada, então a causa é não temporal, capaz de ver o futuro que livremente nós decidimos, porque a causa está fora do tempo. O espaço não veio existir a partir do nada, então a causa é não espacial, portanto infinita. Então você veja que espiritual, atemporal e infinito são características de Deus. Outra coisa, viu? O universo não existe de qualquer forma. Você sabe que existem 122 características que são milimetricamente sintonizadas para que a vida na Terra seja possível?
19: Sim, essas 122 características podem existir, mas nada me convence de que tem um Deus lá em cima, gente boa demais, que
20: cria isso. Mas não pode existir por acaso. Por que não pode existir por acaso? Porque a chance de você alinhar 122 características por acaso é de uma chance em 10 elevado a 138.
19: Evidências.
20: Sim. São princípios, por exemplo, a nível gravitacional, transparência atmosférica, nível de oxigênio no ar. Essas 122 características têm que estar milimetricamente sintonizadas para que a vida seja possível. A chance disso ser por acaso é de uma chance em 10 elevado a 138. Existe um princípio da matemática, a não ser que a gente não concorde com a matemática. Existe um princípio da matemática.
19: É aí que você se convence falando de matemática.
20: Você da área de matemática?
19: Eu acho matemática maravilhosa.
20: Exato. Então existe um princípio da matemática chamado princípio de Borel. O que é que o princípio de Borel diz? O princípio de Borel diz que uma chance 10 elevado a 50 é impossível. Eu estou falando que para as 122 características serem alinhadas por acaso, é uma chance em 10 a 138. A matemática já diz que uma chance em 10 a 50 é impossível. Uma chance em 10 a 51, 10 vezes impossível. Uma chance em 10 a 52, 100 vezes possível.
19: Também está.
20: Então, assim, não é isso? Concordou? Porque matematicamente matematicamente, é impossível nós termos um universo da forma que temos, em que a vida...
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7: 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Mas, meus amigos, eu quero mostrar para você agora como é que ficou aqui o IDEB, né? O IDEB de Codó, tá aqui a matéria, dizendo o seguinte, olha, reestruturação pedagógica e suporte nutricional impulsionam o avanço do IDEB. De Codó, no governo de Chiquinho, bloco do Acerga. Vamos lá, matéria aqui. A educação do município de Codó registrou um salto significativo nos índices de qualidade de ensino impulsionado pela reorganização das escolas municipais e pela implantação de políticas de permanência dos alunos. O movimento de recuperação pedagógica refletiu de forma direta no crescimento do Índice de Desenvolvimento da Educação Básica, o conhecido chamado IDEB, tanto nos anos iniciais quanto nos anos finais do ensino fundamental. Então, vamos torcer para que a educação do município realmente dê um salto, melhore. Por enquanto, os números apontam que houve uma melhora, não é aquela melhora jumenta, não, grandona, não. É uma coisa pequena ainda, mas já dá sinal de que a educação do município deu uma melhorada. Então, vamos aí parabenizar o governo Fé, Trabalho e Futuro. Lá em Itapecurumirim, também houve uma melhora. A educação de Itapecurumirim alcançou resultados expressivos no Índice de Desenvolvimento da Educação Básica, o IDEB, de 2025. Os dados apontam crescimento nos indicadores dos anos iniciais e dos anos finais do ensino fundamental, com superação das metas estabelecidas. Nos anos iniciais, o município avançou de 5,1 para 5,9. Aqui houve um acréscimo melhor do que na Prefeitura de Codó, enquanto nos anos finais o índice passou de 4,2 para 4,8. Os números refletem o trabalho desenvolvido pela rede municipal de ensino e o empenho de professores, gestores, demais profissionais da educação, estudantes e famílias. Tá. Então, todo mundo tem que se juntar para melhorar o IDEB, para melhorar a educação da população. Não é só o professor, é pais, é filho, é todo mundo, a família, todo mundo tem que partir para um grande mutirão para melhorar a estrutura educacional dos municípios, principalmente de Codó. Mas olha, Chiquinho passa vergonha na zona rural de Codó quando moradora pede estrada. Mas o que foi que aconteceu? Você vai acompanhar agora aqui no programa Maranhão em Debate. Acompanhe.
1: Vai deixar pedir. Tirar a foto, vai.
21: Tirar a foto do pessoal do Rio.
22: Vai lá, Matuco.
23: Essa nossa pegada.
7: Não, deixa jeito que não dá, prefeito. Não dá, prefeito. Vocês que não dá para a questão da estrada. O Leandro Delfino fica todo ali sem jeito, querendo organizar alguma coisa. É complicada a situação aí. Mas por que ele diz, rapaz, nós vamos dar uma arrumada na estrada, vamos deixar a estrada boa para vocês escoarem a produção, para facilitar a vinda, né, ou a ida dos alunos à escola. Então, acho que o prefeito aí pisou na bola. Realmente o vídeo mostra isso aí. É uma situação assim que deixa a população triste, muito triste, porque a moradora da zona rural, eu acho até que quem mora na zona rural, no interiorzão, deveria ser tratado melhor do que aqueles que moram na cidade. Nada contra quem mora na zona urbana, mas eu acho que o pessoal da zona rural deveria ser bem mais tratado, com mais atenção e tal. É um povo que sofre, estão lá dentro do mato, às vezes brigando com cobra, com arame farpado. É uma confusão. O posto de saúde é longe, a escola é longe da casa, então acho que deveria ser assim. Mas o prefeito faz do jeito que ele quiser e ele que manda na cidade de Codó. Mas, meus amigos, olha, tem uma outra aqui, tem uma outra aqui. Vamos ao trânsito agora, pode ser? Trânsito. Aqui no programa Maranhão em Debate, você acompanhando as notícias também do trânsito. Você acompanhando aqui na Lemos TV para todo mundo ver.
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7: Olha aí, vamos começar. Olha, o bebê de 5 meses quase morre em colisão frontal na BR-222 em Santa Inês. Olha, foi uma pancada louca. Dois veículos e você na BR-222 em Santa Inês. Olha, foi uma pancada louca.

algo assim catastrófico. Ainda bem que não morreu todo mundo, mas a pancada foi violenta aí na BR-222, lá em Santa Inês, no Maranhão. Mas tem mais, olha, a ponte do Estreito dos Mosquitos está com um probleminha lá. E o governo federal, né, por intermédio aí do DENIT, está fazendo alguns reparos e está naquela do pare e siga. Você que está indo para São Luís do Maranhão, está vindo de São Luís do Maranhão para o interior do estado, você deve ter cuidado, porque aí, ó, a ponte está passando por reparos aí no Estreito dos Mosquitos, ali na entrada, já chegando ali no bairro da Estiva, em São Luís do Maranhão. Tá bom? As informações do trânsito para você aqui no programa Maranhão em Debate. O que temos mais aí no programa de hoje, produção? Olha, tem amargura de Najib. Ele critica blogueiro por divulgar a situação. Mas eu acho que o Najib tem que... Ele é uma pessoa pública. Ele não pode ficar nessa de, não, é porque eu sou deputado, e aí, tal, ninguém pode falar de mim. Não é assim, não. Quando você está num cargo público, tem que esperar os elogios e também as críticas. E aí você tem que aceitar as críticas, né? É aceitar as críticas. Você não tem que ficar, todo mundo tem que ficar babando. Não é assim, não. Agora, tem gente que nasceu para ser babão. Então, quando é babão, é baba. Baba na rua, baba no banheiro, baba aonde? Baba no almoço, baba na Câmara Municipal, baba em todo lugar. Aí o babão, para babão não tem jeito não, né? Babão só morto. E eles não devem morrer. Que é bonito, eu acho lindo demais. É muito lindo um babão. É lindo demais. Olha, em vez de reconhecer o trabalho de apuração jornalística, o deputado estadual e ex-prefeito de Codó, Francisco Najib, preferiu criticar duramente a entrevista concedida na última quinta-feira ao jornalista Célio Trindade, o fato de apenas um blogueiro ter divulgado a atualização da sua situação junto ao Tribunal de Contas da União. E eu não sei se ele vai ser candidato, não. Porque o Zé Francisco já falou, aí os outros candidatos também já falaram, e o Najib até agora não vi nada nas redes sociais de que ele realmente é candidato. Ele tem uma pendência com o TCU. Então, daqui a uns 10 dias, nós vamos saber se realmente ele sai candidato ou não, porque até agora parece que o Najib está reunindo forças para poder falar para o eleitorado maranhense, para o eleitorado de Codó. A entrevista, a verdade é essa, tá certo? Olha, TCU entrega ao TSE lista de responsáveis com contas irregulares. Meu amigo, tá aí, ó, muita gente com contas irregulares. São mais de 6 mil. São mais de 6 mil em todo o Brasil que estão com as contas irregulares.

Jesus é apresentado de diversas formas em toda a Bíblia. De forma mais específica, no Evangelho de Marcos, ele é apontado como um servo. Do capítulo de número 1 ao capítulo de número 7, curas, libertações, o mar se acalmando, uma mostra do poder dele. No capítulo 8, surge uma pergunta interessante. Jesus se direciona aos seus discípulos e diz: quem os homens dizem que eu sou? Só que essa não é a questão mais marcante desse diálogo. Agora Jesus vira para os discípulos e diz: e vocês? Quem vocês dizem que eu sou? O que Jesus está dizendo é: tudo bem,

0: Assim diz a Bíblia.
1: Momento de reflexão e paz. Assim diz a Bíblia. Se Deus é por nós, quem será contra nós? Romanos 8:31. Segura aí, que logo mais voltamos com mais Direção do Alto.
0: Voltaremos a qualquer momento com mais.

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1: Mais um Acredite Se Quiser nesta segunda-feira, hoje dia 10 de agosto de 2026. Tamanduá Bandeira viraliza com banho de espuma em zoo no Havaí. É, rapaz, olha só. Um tamanduá bandeira viralizou ao aproveitar um relaxante banho de espuma no Peneal Rainforest Zoo em Hilo, no Havaí, Estados Unidos. Jerry curtiu as bolhas enquanto usava suas garras longas e poderosas para cuidar de sua pelagem densa. O sabão utilizado é atóxico e seguro para animais, permitindo que Jerry interagisse com as bolhas sem riscos. O animal também gosta de ficar sob um jato suave de uma mangueira, o que lhe permite enxaguar o pelo e manter-se confortável no calor. O vídeo do animal, que tem 25 anos, já acumula 1,5 milhão de visualizações e mais de 44 mil curtidas desde que foi compartilhado em 31 de julho. É, experiências novas, né? Como bolhas, diferentes aromas e texturas estimulam a curiosidade natural e a exploração, ajudando a manter os animais mental e fisicamente estimulados, contou o site What's the Jam. Essa deve ser a coisa mais fofa que vi hoje, comentou uma internauta encantada com o vídeo. Eu não sabia que tamanduás tomam banho assim como eu, escreveu outra. Legal demais, hein? Se você ainda não viu, procure aí que você com certeza vai gostar, viu? Eu sou Kleber Salles, esse foi o Acredite Se Quiser desta segunda-feira, daqui a pouco tem mais.
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1: Mais um Acredite Se Quiser chegando nesta segunda-feira. E olha só, a forte seca que reduziu o nível do rio Danúbio em Budapeste revelou relíquias da Segunda Guerra Mundial, gente. Entre as descobertas estão uma motocicleta usada pelas forças nazistas, restos mortais de dois soldados alemães e minas antitanque. A lama misturada com óleo diesel preservou os restos e até as placas de identificação dos militares. Os soldados serão sepultados em um cemitério de guerra nos arredores da capital húngara. Em outro trecho do rio também apareceu um navio alemão afundado em 1944. Impressionante, hein, gente? Meu Deus, esses dias, inclusive, a gente deu uma notícia aqui também de um avião, né, que caiu nos anos 70, que foi encontrado há pouco tempo, né, com destroços, enfim. São coisas que o pessoal tem descoberto aí, né, das antiguidades, né? Meu Deus do céu. Esse é o nosso Acredite Se Quiser, de volta na próxima edição. Por aqui, um grande abraço para você e uma ótima segunda.
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1: 12 horas e 2 minutos.
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0: Previsão do tempo para segunda-feira, 10 de agosto de 2026. Região Centro-Oeste, em Campo Grande, Mato Grosso do Sul, previsão de céu cheio de nuvens ao longo desta segunda-feira. Os termômetros marcam mínima de 22 e máxima de 33 graus. Umidade relativa do ar gira em torno de 60 a 20%. Morro Agudo de Goiás, no Vale do São Patrício, comemora aniversário com poucas nuvens no céu. Temperatura mínima de 24 e máxima de 37 graus. A umidade relativa do ar vai de 50 a 20%. Região Nordeste, em Aracaju, a previsão é de céu cheio de nuvens nesta segunda-feira. Temperatura mínima na capital sergipana é de 24 e máxima de 29 graus nas horas mais quentes do dia. A umidade do ar é de 95 a 65%. Fernando de Noronha, em Pernambuco, canta parabéns com céu cheio de nuvens. Temperatura mínima é de 26 e a máxima de 27 graus. A umidade relativa do ar é de 80 a 70%. Região Norte, em Belém, no Pará, dia de muitas nuvens no céu, com possibilidade de chuva isolada. Temperatura mínima é de 24 e a máxima de 34 graus. A umidade do ar é de 95 a 55%. Rio Branco, no Acre, tem previsão de muitas nuvens com chuva. Temperatura mínima é de 22 e a máxima de 35 graus. Umidade do ar varia de 80 a 40%. Região Sudeste, em Belo Horizonte, Minas Gerais, poucas nuvens no céu nesta segunda-feira. Os termômetros registram mínima de 17 e máxima de 34 graus. Umidade relativa do ar vai de 75 a 20%. A cidade de Castilho, em São Paulo, tem previsão de céu com muitas nuvens no dia do aniversário. Temperatura mínima de 24 e máxima de 39 graus. Umidade relativa do ar é de 60 a 20%. Região Sul, em Florianópolis, Santa Catarina, céu com muitas nuvens e pancadas de chuva isoladas. Os termômetros registram mínima de 10 e máxima de 14 graus. A umidade relativa do ar fica entre 95 e 75%. Santa Rosa, no Rio Grande do Sul, sopra velhinhas com céu cheio de nuvens com chuva isolada. Previsão de dia mais frio, com termômetros registrando mínima de 8 e máxima de 13 graus. A umidade relativa do ar oscila entre 80 e 60%. Você ouviu a previsão do tempo para segunda-feira, 10 de agosto de 2026, com informações do IBGE Cidades e do Instituto Nacional de Meteorologia, INMET.
1: Empresas que trabalham com sucata no estado de Alagoas são alvo de investigação do Ministério Público Alagoano por possível envolvimento com crimes de sonegação fiscal, fraudes tributárias e lavagem de bens. O prejuízo estimado aos cofres públicos ultrapassa os 16 milhões de reais. Para reunir provas que comprovem os ilícitos e desarticular o suposto esquema criminoso, o Grupo de Atuação Especial em Sonegação Fiscal e Lavagem de Bens do MP Alagoano, em parceria com as Secretarias Estaduais da Fazenda e de Segurança Pública, deflagrou uma operação que cumpriu 12 mandados de busca e apreensão em residências e empresas ligadas ao setor de reciclagem de metais. Os mandados foram expedidos pela 17ª Vara Criminal da capital e cumpridos em Alagoas, na capital Maceió e também no município de Marechal Deodoro. Os nomes das empresas investigadas não foram divulgados. Segundo as investigações, o grupo utilizava os dados de outras pessoas, conhecidas popularmente como laranjas ou testas de ferro, como titulares formais do negócio para ocultar patrimônio e os reais proprietários. A estrutura contava ainda com a geração fraudulenta de créditos de ICMS e uso indevido de incentivos fiscais do Programa de Desenvolvimento Integrado de Alagoas. Os investigados se utilizavam de sucessivas alterações societárias que serviam para manter o controle familiar do grupo e reduzir ilegalmente a carga tributária. Ainda de acordo com as informações do MP, a dívida tributária já constituída em certidões de dívida ativa ultrapassa os R$16.200.000. Para efeito comparativo e do impacto da sonegação fiscal, o órgão destaca que com esse valor poderiam ser construídas 649 moradias populares destinadas a famílias em situação de vulnerabilidade social. Além das medidas criminais, os itens apreendidos vão ajudar na atualização dos débitos fiscais identificados durante a investigação. Da Rádio Nacional em São Luís, Madison Euler.
2: A plataforma online Discord pode ter os dias contados no Brasil. É que o advogado-geral da União, Jorge Messias, anunciou que quer acionar a justiça para responsabilizar e suspender a ferramenta no país.
3: Eu vou solicitar ao ministro da Justiça que imediatamente encaminhe formalmente todas essas informações à Advocacia-Geral da União para que nós possamos manejar uma ação civil pública contra a plataforma, pedindo a imediata responsabilização e a retirada de sua utilização pela sociedade brasileira, já que ela não tem compromisso com a legislação brasileira e não protege crianças e adolescentes.
2: A declaração foi durante a sanção do projeto de lei 3066, que endurece as penas contra quem pratica crimes de violência sexual contra crianças e adolescentes, incluindo o uso de inteligência artificial. A plataforma Discord, espaço online para conversas em texto e vídeo, entra no debate porque é alvo de investigações policiais, porque estaria sendo utilizada para a prática de crimes graves, como estupro virtual, indução ao suicídio, automutilação ao vivo, maus tratos a animais, compartilhamento de pornografia infantil e violência psicológica contra meninas e mulheres. O PL foi sancionado na mesma semana em que 5 adolescentes foram apreendidos e um adulto foi preso na operação que investiga a morte de uma menina de 13 anos no Mato Grosso do Sul. O grupo seria o responsável por fazer uma transmissão ao vivo na Discord, induzindo a menina a tirar a própria vida enquanto outras pessoas assistiam. A nossa reportagem procurou a defesa da Discord, que não se manifestou até este fechamento. Da Rádio Nacional em Brasília, Sayonara Moreno.
4: Depois de uma auditoria feita pelo Tribunal de Contas da União, o ministro Flávio Dino, do Supremo Tribunal Federal, mandou a Polícia Federal investigar as emendas PIX. Encaminhada ao STF no último dia 31, a auditoria apontou irregularidades consideradas graves no repasse dos recursos e um prejuízo de R$55 milhões. Foram analisadas 100 transferências especiais para 74 entes entre 2020 e 2024. Pontos encontrados: falta de transparência e de rastreabilidade, irregularidades na execução financeira das transferências especiais, no procedimento licitatório e na execução física e contratual. Falta de relatório de gestão no TransfereGov, pagamento de despesas sem comprovação idônea, pagamento com despesas estranhas à finalidade, sem comprovação ou objeto e superfaturação de preços. O que permaneceu, segundo Flávio Dino, foi um estado de inconstitucionalidade, mesmo com a obrigatoriedade da apresentação de plano de trabalho. Aqueles relatórios com os dados das emendas, para onde vai, quanto e quando, e também com a proibição de saques em dinheiro e das chamadas contas de passagem, por onde o dinheiro passa antes de ser sacado. O que, segundo o ministro Flávio Dino, obriga a adoção de novas medidas para a execução das emendas individuais. Na decisão, o ministro pede que o diretor-geral da Polícia Federal, Andrei Rodrigues, verifique a existência de indícios de crimes, que abra novos procedimentos, se for o caso, e que priorize essas transferências auditadas pelo TCU. Pede ainda que o Ministério da Gestão se manifeste em 10 dias com relação às fragilidades encontradas no TransfereGov. outros pedidos, para que os estados e municípios, a partir do ano que vem, usem uma codificação contábil padronizada, para que a Controladoria Geral da União apresente informações sobre auditorias em equipamentos e emendas para o terceiro setor e para que o Executivo, a Câmara e o Senado se manifestem em 10 dias. Mesmo prazo vai ter o deputado Lindbergh Farias, do PT, para explicar emendas na Conab, que teriam sido destinadas à compra de alimentos de cooperativas fora do estado dele, o Rio de Janeiro, numa denúncia feita pelo deputado Gustavo Gayer, do PL. O deputado Lindbergh Farias ainda não se pronunciou sobre o assunto. Da Rádio Nacional em Brasília, Priscila Mazenotti.
5: Uma tragédia ocorreu no porto de Nova York, onde um barco virou, resultando na morte de uma mulher e um bebê de apenas 5 meses. O incidente, que aconteceu na noite de sábado, mobilizou equipes de resgate e a guarda costeira dos Estados Unidos. As autoridades estão investigando as circunstâncias do acidente, que chocou a comunidade local. A perda de vidas, especialmente a de uma criança, gerou grande comoção e levantou questões sobre a segurança da navegação na área.
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3: Estamos de volta com o Jornal Conexão Notícias. Agora tem as informações do esporte.
4: O Cruzeiro venceu o Mirassol por 3-1 no Mineirão pela 22ª rodada do Campeonato Brasileiro. A Raposa abriu o placar com João Marcelo e ampliou com Caio Jorge. O Mirassol descontou com Reinaldo, de pênalti. Mas o Cruzeiro voltou a marcar com Wesley, estreante que saiu do banco e fechou a vitória. Como resultado, o Cruzeiro ganhou força na briga pelas primeiras posições do Brasileirão e chega embalado para o próximo desafio contra o Flamengo. Já o Mirassol não conseguiu reagir após o terceiro gol e segue pressionado na competição.
5: O Mônaco, comandado por Felipe Luiz, venceu o Liverpool por 3-2, em amistoso disputado em Anfield. A equipe inglesa abriu 2 gols de vantagem ainda no primeiro tempo, com Isaac e Wirtz. Mas o time francês reagiu antes do intervalo, com Golovin, de pênalti. Na segunda etapa, o Mônaco voltou melhor e buscou a virada com Bieret, aos 11 minutos, e Brunner, aos 43. A vitória teve um significado especial para Felipe Luiz, que completou 41 anos neste domingo e conquistou sua primeira grande vitória como treinador no futebol europeu.
6: Yannick Sinner anunciou que desistiu de disputar o Masters 1000 de Cincinnati, nos Estados Unidos. O número 1 do mundo explicou que vem sentindo incômodos no joelho direito e, mesmo após trabalhar com sua equipe médica, ainda não se considera em condições de competir. O torneio começa na terça-feira, dia 11. Com a decisão, Sinner agora concentra sua recuperação e preparação no US Open, último Grand Slam da temporada, que será disputado entre 23 de agosto e 13 de setembro. A prioridade do italiano é estar totalmente recuperado para o torneio em Nova York e evitar que o problema no joelho se agrave.
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7: O ex-jogador de futebol Jadson, com passagens por Atlético e Corinthians, foi solto após ser detido no sábado sob acusação de violência doméstica. Ele responderá ao processo em liberdade, conforme decisão judicial. A juíza responsável pelo caso concedeu liberdade provisória, mas determinou medidas protetivas para a vítima. O incidente reacende o debate sobre a violência doméstica e a responsabilidade de figuras públicas.
8: O chanceler brasileiro Mauro Vieira declarou que a Argentina precisa cessar imediatamente as agressões contra o presidente Luiz Inácio Lula da Silva, para que as relações diplomáticas entre os dois países voltem à normalidade. As declarações foram feitas em entrevista a um jornal argentino, destacando a gravidade das ofensas proferidas pelo presidente Javier Milei. Vieira ressaltou que as agressões de Milei não foram pontuais, mas repetidas em diversas ocasiões, atingindo não apenas pessoas, mas também as instituições brasileiras. A tensão diplomática tem sido um ponto de atrito significativo na política externa da região.
9: O ministro Alexandre de Moraes, do Supremo Tribunal Federal, negou no domingo o pedido da defesa de Jair Bolsonaro para que seus filhos pudessem visitá-lo no Dia dos Pais. A solicitação incluía Carlos, Jair Renan e Flávio Bolsonaro. Moraes manteve as restrições de visitas já determinadas, citando uma decisão que suspendeu por 30 dias as visitas ao ex-presidente, com exceção de atendimentos médicos, fisioterapia e advogados. A defesa argumentou o significado especial da data para a convivência familiar.
10: Dados da Polícia Civil mostram que os conflitos dentro do ambiente familiar continuam sendo a principal causa das fugas de adolescentes no estado. A instituição alerta que o fortalecimento do diálogo e da confiança entre pais e filhos é fundamental para prevenir esse tipo de ocorrência. De acordo com a delegada Juliana Viga, titular da Delegacia Especializada em Proteção à Criança e ao Adolescente, esses casos são elucidados rapidamente.
11: Às vezes é um parente que leva a criança, criança sem avisar o outro pai, o responsável, a mãe, ou adolescente que muitas vezes não está aceitando a forma de criação dos pais.
10: A delegada também reforça que não é necessário esperar 24 horas para registrar um boletim de ocorrência. Em casos de desaparecimento, a família deve procurar imediatamente uma delegacia e informar o ocorrido. Isso pode aumentar as chances de localização.
11: Os pais, dando falta desse filho, pode procurar a delegacia, porque a partir do momento que a delegacia é procurada, a gente tem uma metodologia, uma sequência de trabalhos para elucidar esse desaparecimento. Então a gente divulga fotografias, a gente encaminha ofícios para tentar encontrar esse adolescente ou essa criança, né? E sim, é muito bom você saber com quem os filhos estão andando, quais são as amizades dele e ter aquele diálogo. É sempre importante saber como foi na escola, quem são seus amigos. É muito importante conhecer a rede de amigos.
10: Dados do Sistema Nacional de Informações de Segurança Pública mostram que, entre janeiro e maio deste ano, o Amazonas registrou 389 casos de desaparecimento e 286 localizações de pessoas. Isso significa que a cada 100 registros, cerca de 74 pessoas são encontradas. O índice de localização é ainda maior entre crianças e adolescentes, com mais de 81% dos casos solucionados. Mesmo assim, especialistas destacam que o desaparecimento de um familiar é uma das situações mais angustiantes para qualquer família e reforçam a importância da prevenção e da denúncia imediata. Da Rádio Encontro das Águas, com produção de Thalia Siqueira, para a Rádio Nacional, Carlos Araújo.
12: Os brasileiros sacaram mais dinheiro da poupança do que guardaram em julho. De acordo com dados do Banco Central divulgados no mês passado, foram depositados 370 bilhões de reais, enquanto as retiradas somaram 377 bilhões, uma diferença de pouco mais de 7 bilhões. Tanto os saques quanto os depósitos diminuíram em relação ao mês anterior. Apesar da retirada líquida registrada em julho, o estoque de dinheiro na caderneta de poupança seguiu próxima ao valor de junho, em pouco mais de R$1 trilhão. No Sistema Brasileiro de Poupança e Empréstimo, utilizado no financiamento imobiliário, o saldo final ficou próximo de 762 bilhões de reais após queda em julho. Já a poupança rural ficou estável, com 257 bilhões de reais. Com informações da Agência Brasil, da Rádio Nacional em Brasília, Gabriel Brum.
13: A Guarda Revolucionária do Irã anunciou que o Estreito de Hormuz, vital para o transporte global de energia, só será reaberto se os Estados Unidos pagarem indenizações pelos danos da guerra. O bloqueio, imposto após ataques de Estados Unidos e Israel em fevereiro, intensifica a crise na região. Teherã endurece as condições, exigindo o fim definitivo do conflito, a suspensão de sanções e a liberação de ativos congelados. Enquanto negociações com Omã avançam, o Irã nega conversas diretas com Washington, mantendo a pressão sobre a comunidade internacional.
14: O crime organizado tem expandido suas operações no Brasil, focando na falsificação de cigarros paraguaios. Essa atividade ilícita representa um desafio crescente para as autoridades brasileiras, impactando a economia e a segurança pública. O avanço dessa prática criminosa destaca a necessidade de ações mais eficazes de fiscalização e combate ao contrabando nas fronteiras. A falsificação de produtos não só gera perdas fiscais, mas também financia outras atividades ilegais, fortalecendo redes criminosas.
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3: Conexão Notícias fica por aqui. Voltaremos na próxima edição.
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2: Meio-dia e 29 minutos.

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0: As notícias do esporte em destaque para você. Sejam bem-vindos.
2: Sejam bem-vindos. Olá para você. Sejam muito bem-vindos ao Central do Esporte. Aqui o esporte é do começo ao fim. Notícias do seu time do coração, contratações e muito mais a partir de agora. Vem comigo.
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3: Bahia e Vasco empataram em 0-0 na Arena Fonte Nova, pela 22ª rodada do Campeonato Brasileiro. A partida foi marcada por equilíbrio e muita dificuldade das duas equipes para balançar as redes. Ao todo, 4 gols chegaram a ser marcados, mas todos foram anulados por impedimento, 2 para cada lado. O resultado não foi bom para nenhum dos times. O Bahia perdeu a oportunidade de se aproximar ainda mais das primeiras posições e deixou o G5, enquanto o Vasco continua na zona de rebaixamento. As duas equipes agora terão de buscar recuperação nas próximas rodadas para melhorar suas situações na tabela.
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3: Palmeiras e Internacional empataram em 0-0 no Allianz Parque, pela 22ª rodada do Campeonato Brasileiro. O líder do campeonato teve mais iniciativa durante boa parte da partida, mas encontrou dificuldades para superar a defesa colorada e acabou parando nas boas defesas do goleiro do Inter. Com o empate, o Palmeiras soma mais um ponto e mantém a liderança do Brasileirão, enquanto o Internacional também conquista um resultado importante fora de casa. A equipe paulista, que vinha de uma sequência positiva, não conseguiu transformar o domínio territorial em gols e deixou escapar a oportunidade de ampliar sua vantagem na ponta.
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3: O Juventude venceu o Novo Horizontino por 1-0, no estádio Jorge Ismael de Biasi, pela 21ª rodada da Série B do Campeonato Brasileiro. O único gol da partida foi marcado por Raí Silva, que contou com um desvio na defesa para superar o goleiro Jorge e garantir a vitória da equipe gaúcha. Com o resultado, o Juventude chegou aos 38 pontos e se isolou na vice-liderança da competição, ficando apenas 2 pontos atrás do líder Criciúna. Mesmo com a derrota, o Novo Horizontino permanece no G6, na 6ª colocação com 33 pontos, e segue na briga pelo acesso à Série A.
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3: O Grêmio venceu o São Paulo por 2-1 de virada na Arena do Grêmio, pela 22ª rodada do Brasileirão. O time paulista saiu na frente com um gol contra de Gustavo Martins, mas a equipe gaúcha reagiu no segundo tempo. O Wallace empatou logo aos 2 minutos e Pavon marcou o gol da virada em cobrança de falta, contando com um desvio na barreira. A vitória foi importante para o Grêmio, que voltou a vencer após 3 partidas e deixou a zona de rebaixamento. Já o São Paulo chegou ao 8º jogo consecutivo sem vitória no Brasileirão e continua pressionado na competição.
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3: Botafogo e Fluminense empataram em 1-1, no estádio Nilton Santos, pela 22ª rodada do Campeonato Brasileiro. O Botafogo saiu na frente ainda no primeiro tempo, com Alex Telles, que marcou um golaço de falta. Na volta do intervalo, o Fluminense reagiu e chegou ao empate com Ignacio, de cabeça. O resultado manteve o Fluminense no G4 do Brasileirão, com 35 pontos, enquanto o Botafogo chegou aos 30 pontos e ocupa a 7ª posição. O clássico foi equilibrado e terminou com 1 ponto para cada lado, deixando as duas equipes de olho na sequência da competição.
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4: O Paris Saint-Germain anunciou a contratação do lateral esquerdo Lucas Digne, que estava no Aston Villa. O francês assinou contrato por 3 temporadas, até 2029, e chega ao clube parisiense por cerca de R$41 milhões. Aos 33 anos, Digne retorna ao PSG 11 anos depois de sua primeira passagem pela equipe. Digne foi titular da França na Copa do Mundo de 2026, disputando os 6 jogos da seleção no torneio, que terminou com a equipe francesa nas semifinais. No PSG, ele reencontrará um clube onde conquistou 2 títulos do campeonato francês, além de uma Copa da França e 2 Copas da Liga durante sua primeira passagem, entre 2013 e 2015.
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2: Fique ligado, voltamos já depois do intervalo.
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2: Estamos de volta com o Central do Esporte.
8: Felipe Fraga venceu a corrida principal da Stock Car em Santa Cruz do Sul no domingo, 9 de agosto, e se recuperou do abandono na prova de sábado. O piloto da Eurofarma teve um carro competitivo, conseguiu abrir vantagem logo no início e confirmou mais uma vitória na temporada, ampliando a liderança do campeonato. Thiago Camilo terminou na segunda colocação, apenas 1 segundo e 8 décimos atrás de Fraga, enquanto Gaetano de Mauro completou o pódio. Arthur Leiste foi o destaque entre os pilotos gaúchos, chegando em quarto lugar. A corrida também teve incidentes na largada e a entrada do safety car após um acidente.
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9: O Cruzeiro venceu o Mirassol por 3-1 no Mineirão pela 22ª rodada do Campeonato Brasileiro. A Raposa abriu o placar com João Marcelo e ampliou com Caio Jorge. O Mirassol descontou com Reinaldo, de pênalti. Mas o Cruzeiro voltou a marcar com Wesley, estreante que saiu do banco e fechou a vitória. Como resultado, o Cruzeiro ganhou força na briga pelas primeiras posições do Brasileirão e chega embalado para o próximo desafio contra o Flamengo. Já o Mirassol não conseguiu reagir após o terceiro gol e segue pressionado na competição.
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9: O Mônaco, comandado por Felipe Luiz, venceu o Liverpool por 3-2, em amistoso disputado em Anfield. A equipe inglesa abriu 2 gols de vantagem ainda no primeiro tempo, com Isaac e Wirtz. Mas o time francês reagiu antes do intervalo, com Golovin, de pênalti. Na segunda etapa, o Mônaco voltou melhor e buscou a virada com Bieret, aos 11 minutos, e Brunner, aos 43. A vitória teve um significado especial para Felipe Luiz, que completou 41 anos neste domingo e conquistou sua primeira grande vitória como treinador no futebol europeu.
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9: Yannick Sinner anunciou que desistiu de disputar o Masters 1000 de Cincinnati, nos Estados Unidos. O número 1 do mundo explicou que vem sentindo incômodos no joelho direito e, mesmo após trabalhar com sua equipe médica, ainda não se considera em condições de competir. O torneio começa na terça-feira, dia 11. Com a decisão, Sinner agora concentra sua recuperação e preparação no US Open, último Grand Slam da temporada, que será disputado entre 23 de agosto e 13 de setembro. A prioridade do italiano é estar totalmente recuperado para o torneio em Nova York e evitar que o problema no joelho se agrave.
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10: E a eliminação da seleção brasileira para a Noruega iniciou um novo debate sobre a necessidade de renovação, como virou costume desde 2006, ano a partir do qual foram acumuladas quedas traumáticas. A tendência é que nomes como Vini Júnior, Rodrigo e Rafinha continuem fazendo parte dos planos de Carlo Ancelotti para 2030. Para ajudá-los, há jogadores jovens que podem amadurecer bastante até lá e sobre os quais vale depositar um olhar atento ao longo dos próximos 4 anos.
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10: E a Federação Internacional de Automobilismo, FIA, órgão regulador da Fórmula 1, está considerando fornecer motores às equipes clientes a partir de 2031, já que a categoria parece destinada a adotar o retorno do V8. O presidente da FIA e o chefe da F1 estão de acordo quanto à mudança para unidades de potência mais baratas, mais leves e mais barulhentas para o próximo ciclo de regulamentos. Ao introduzir motores mais baratos, o órgão poderia forçar as equipes a construir seus próprios motores ou adquirir unidades de potência já prontas de terceiros, encerrando efetivamente a era dos times clientes.
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10: E em junho de 2021, Demian Maia competiu pela última vez no octógono mais famoso do mundo, em duelo contra Belal Muhammad, que marcou o encerramento de sua carreira no MMA profissional. Mais de 5 anos após o confronto, entretanto, o brasileiro surpreende os fãs ao abrir as portas para uma nova aventura no UFC. Aos 48 anos, o especialista de jiu-jitsu admitiu que gostaria de disputar uma luta de despedida na organização presidida por Dana White. Em entrevista, o veterano brasileiro negou a possibilidade de voltar para retomar a carreira. A intenção de Demian é clara: competir em clima de despedida de forma pontual para apagar o gosto amargo deixado pelo seu último capítulo no Ultimate.
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11: Com essas, a gente encerra mais uma edição do Central do Esporte. Na próxima, tem mais.
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14: Olá, eu sou Tatiane Chagas e venho trazendo mais uma super dica importante para você poder se alimentar melhor. Cuidado com a adição de sal nos alimentos. Use outros temperos para realçar o sabor dos alimentos, como as ervas aromáticas, alecrim, orégano, açafrão, cominho e tomilho.
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16: Meio-dia e 43 minutos.

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0: 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Sejam bem-vindos.
2: Sejam bem-vindos. Olá para você. Sejam muito bem-vindos ao Central do Esporte. Aqui o esporte é do começo ao fim. Notícias do seu time do coração, contratações e muito mais a partir de agora. Vem comigo.
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6: 12 horas e 45 minutos.

0: Estamos chegando com o Jornal é Notícia. A partir de agora, tem informação no seu rádio. Sejam bem-vindos.
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2: A Guarda Revolucionária do Irã anunciou que o Estreito de Hormuz, vital para o transporte global de energia, só será reaberto se os Estados Unidos pagarem indenizações pelos danos da guerra. O bloqueio, imposto após ataques de Estados Unidos e Israel em fevereiro, intensifica a crise na região. Teherã endurece as condições, exigindo o fim definitivo do conflito, a suspensão de sanções e a liberação de ativos congelados. Enquanto negociações com Omã avançam, o Irã nega conversas diretas com Washington, mantendo a pressão sobre a comunidade internacional.
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3: O crime organizado tem expandido suas operações no Brasil, focando na falsificação de cigarros paraguaios. Essa atividade ilícita representa um desafio crescente para as autoridades brasileiras, impactando a economia e a segurança pública. O avanço dessa prática criminosa destaca a necessidade de ações mais eficazes de fiscalização e combate ao contrabando nas fronteiras. A falsificação de produtos não só gera perdas fiscais, mas também financia outras atividades ilegais, fortalecendo redes criminosas.
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4: O primeiro-ministro israelense, Benjamin Netanyahu, rejeitou um plano de paz dos Estados Unidos para Gaza, marcando um novo e significativo rompimento com o presidente Donald Trump. A decisão de Netanyahu complica os esforços diplomáticos para a estabilização da região. Essa recusa sublinha as profundas divergências sobre o futuro do território palestino e a abordagem para a resolução do conflito. A postura de Israel pode gerar novas tensões e desafios para a política externa americana no Oriente Médio.
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5: Uma tragédia ocorreu no porto de Nova York, onde um barco virou, resultando na morte de uma mulher e um bebê de apenas 5 meses. O incidente, que aconteceu na noite de sábado, mobilizou equipes de resgate e a guarda costeira dos Estados Unidos. As autoridades estão investigando as circunstâncias do acidente, que chocou a comunidade local. A perda de vidas, especialmente a de uma criança, gerou grande comoção e levantou questões sobre a segurança da navegação na área.
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6: O ex-jogador de futebol Jadson, com passagens por Atlético e Corinthians, foi solto após ser detido no sábado sob acusação de violência doméstica. Ele responderá ao processo em liberdade, conforme decisão judicial. A juíza responsável pelo caso concedeu liberdade provisória, mas determinou medidas protetivas para a vítima. O incidente reacende o debate sobre a violência doméstica e a responsabilidade de figuras públicas.
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6: O chanceler brasileiro Mauro Vieira declarou que a Argentina precisa cessar imediatamente as agressões contra o presidente Luiz Inácio Lula da Silva, para que as relações diplomáticas entre os dois países voltem à normalidade. As declarações foram feitas em entrevista a um jornal argentino, destacando a gravidade das ofensas proferidas pelo presidente Javier Milei. Vieira ressaltou que as agressões de Milei não foram pontuais, mas repetidas em diversas ocasiões, atingindo não apenas pessoas, mas também as instituições brasileiras. A tensão diplomática tem sido um ponto de atrito significativo na política externa da região.
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6: O ministro Alexandre de Moraes, do Supremo Tribunal Federal, negou no domingo o pedido da defesa de Jair Bolsonaro para que seus filhos pudessem visitá-lo no Dia dos Pais. A solicitação incluía Carlos, Jair Renan e Flávio Bolsonaro. Moraes manteve as restrições de visitas já determinadas, citando uma decisão que suspendeu por 30 dias as visitas ao ex-presidente, com exceção de atendimentos médicos, fisioterapia e advogados. A defesa argumentou o significado especial da data para a convivência familiar.
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7: Ameaças de demissão, promessas de vantagens ou cobranças sobre o voto. Essas práticas são exemplos de assédio eleitoral. Para reforçar o combate ao problema, as Justiças Eleitoral e do Trabalho e os Ministérios Públicos Eleitoral e do Trabalho assinaram em Brasília um acordo de cooperação técnica inédito que integra a campanha No Meu Voto Mando Eu. Na prática, o acordo entre as quatro instituições formaliza um mecanismo que já existe existia na Justiça do Trabalho, um identificador específico dentro do sistema eletrônico de processos, usado para localizar e monitorar casos de assédio eleitoral. Uma atualização feita em julho deste ano reforçou essa ferramenta e passou a exigir que juízes comuniquem automaticamente o Ministério Público do Trabalho e o Ministério Público Eleitoral assim que identificarem em uma ação fatos que possam configurar esse tipo de assédio. As informações também passam a ser enviadas de forma automatizada ao Conselho Superior da Justiça do Trabalho e às corregedorias regionais, com acompanhamento mensal dos casos. Ao discursar no evento, o presidente do TSE, ministro Cássio Nunes Marques, afirmou que o acordo fortalece a proteção da liberdade do voto e que tentativas de pressionar trabalhadores violam não apenas direitos individuais, mas comprometem a integridade do processo democrático. Por isso, defendeu que a resposta das instituições não pode se limitar à repressão, devendo priorizar também prevenção, informação e conscientização.
8: A democracia pressupõe que a cidadã e o cidadão formem sua convicção de maneira autônoma, sem pressões ou qualquer espécie de interferência indevida.
7: Um levantamento do Conselho Superior da Justiça do Trabalho identificou 688 processos sobre o tema entre maio de 2024 e junho deste ano, entre mais de 5 milhões de petições analisadas. Para o presidente do TST, ministro Vieira de Mello Filho, o assédio eleitoral atinge a dignidade do trabalhador.
9: Combater o assédio eleitoral significa, portanto, defender o trabalho digno e, na sua essência, a própria democracia.
7: O Ministério Público do Trabalho também registra o crescimento das denúncias, de 98 casos em 2018 para 2.300 em 2022 e 709 notícias de fato nas eleições municipais de 2024. O Procurador-Geral do Trabalho, Glaucio Araújo de Oliveira, afirma que a medida protege um direito essencial do trabalhador.
10: Envolve a liberdade do trabalhador, eleitor, de expressar sua manifestação de vontade nas urnas, sem qualquer ingerência do poder econômico, ingerência política.
7: Mais informações sobre a mobilização estão disponíveis na página da campanha no endereço www.tst.jus.br/no-meu-voto-mando-eu. Da Rádio Nacional em Brasília, Pedro Lacerda.
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11: O número de casos de síndrome respiratória aguda grave manteve tendência de queda em grande parte do país entre 26 de julho e 1º de agosto, segundo a nova edição do boletim Infogripe da Fiocruz. Apesar do cenário favorável, 14 estados apresentam incidência em nível de alerta, risco ou de alto risco. São eles: Acre, Amazonas, Bahia, Goiás, Maranhão, Mato Grosso, Mato Grosso do Sul, Minas Gerais, Paraná, Rio Grande do Sul, Rio de Janeiro, Roraima, Santa Catarina e Sergipe. Os casos graves por influenza B continuam aumentando em alguns estados do Centro-Sul, mas mostram sinais de desaceleração do crescimento no Rio de Janeiro e em Santa Catarina e manutenção da queda no Ceará, Distrito Federal, Goiás, Maranhão, Mato Grosso do Sul, Paraná e São Paulo. Tatiana Portela, pesquisadora da Fiocruz, detalha o cenário dos casos associados ao vírus sincicial respiratório, que seguem altos em Minas Gerais, Paraná, Rio de Janeiro, Roraima, São Paulo, Santa Catarina, Sergipe e Rio Grande do Sul.
12: A gente observa, né, já uma queda das hospitalizações pelo vírus sincicial respiratório, que tem puxado, né, na maioria deles, essa queda das hospitalizações do SRAG nos estados, mas, né, esses casos graves por VSR ainda estão altos em boa parte dessas regiões, mesmo com essa tendência de queda.
11: Em relação à Covid-19, há um leve sinal de aumento de casos graves no Maranhão e no Amazonas, embora os registros semanais ainda estejam em patamar baixo. O boletim destaca também que o período de sazonalidade da influenza A já se encerrou em boa parte do país. Mesmo assim, o número de infecções graves pelo vírus continua alto em Minas Gerais e Roraima. A pesquisadora Tatiana Portela, da Fiocruz, orienta sobre como se prevenir e explica quais são as recomendações para quem já apresenta sintomas gripais.
12: Então é importante usar máscaras dentro dos postos de saúde, evitar ter contato, né, com pessoas que têm sintoma de gripe ou resfriado, manter as mãos sempre limpas. E caso alguém já esteja aí com sintoma de gripe ou resfriado, o ideal é ficar em casa em isolamento para evitar transmitir esse vírus para outras pessoas. Mas se não for possível fazer esse isolamento, a gente pede para que a pessoa saia de casa usando uma boa máscara.
11: Também é fundamental manter em dia a vacinação contra os principais vírus que causam síndrome respiratória aguda grave, como os imunizantes contra influenza, Covid-19 e vírus sincicial respiratório. Da Rádio Nacional em Brasília, Daniela Longuinho.
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13: O uso do Pix como forma de pagamento avançou em bares e restaurantes e redes de comida rápida. As regiões Norte e Nordeste lideram. De acordo com a Associação Brasileira de Bares e Restaurantes, uma em cada 5 compras presenciais em todo o país é paga pelo Pix. Não dá para dizer que a digitalização do consumo não esteja mais popular. A pesquisa da Abrazel mostra que a adesão ao Pix se tornou mais forte entre as empresas menores, na comparação com dados de 2024. Nos estabelecimentos com faturamento de até R$130 mil por ano, esse meio de pagamento digital responde hoje por quase 1/3 das vendas presenciais. Conforme a empresa se torna maior, a tendência é o uso do Pix ser menor. Mas mesmo naquelas com faturamento anual superior a R$1 milhão, ele continua importante, correspondendo a até 17% das vendas. O uso também varia conforme o tipo de estabelecimento. Uma em cada 4 vendas em redes de alimentação rápida em todo o país é pelo Pix, uma proporção maior que em restaurantes especializados, bares e casas noturnas. E a região Norte continua liderando o uso do Pix. O Nordeste aparece em seguida. Nas demais regiões, esse meio de pagamento digital ocupa a 3ª posição. Se o uso do Pix cresceu de um lado, o pagamento com dinheiro em espécie caiu para cerca de 8% do total de vendas presenciais. Já o cartão de crédito continua liderando em todas as regiões, com mais de 40% das vendas, seguido pelo cartão de débito, com 25%. O levantamento da Abrazel foi realizado em mais de 2 mil pontos comerciais, com informações da Agência Brasil, dá 25%. O levantamento da Abrazel foi realizado em mais de 2 mil pontos comerciais,

0: duas meninas de 3 e 5 anos foram encontradas mortas dentro de um carro na manhã de domingo, Dia dos Pais, na Zona Sul de São Paulo. O pai das crianças, de 24 anos, foi preso em flagrante por homicídio e violência doméstica. Segundo a Polícia Militar, o homem se apresentou e confessou ter matado as filhas por asfixia, motivado por ciúmes da ex-companheira. A mãe das vítimas relatou que o pai havia buscado as crianças no sábado e feito ameaças.
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0: A Agência Nacional de Vigilância Sanitária determinou a apreensão de 6 tipos de sal que estavam sendo vendidos irregularmente no mercado. Os produtos eram anunciados como suplementos esportivos, mas não possuíam o registro sanitário necessário. Além da falta de registro, os sais apresentavam propagandas proibidas, o que levou à ação da Anvisa para proteger a saúde dos consumidores. A medida visa garantir a conformidade e segurança dos produtos comercializados.
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2: Cientistas preveem que o fenômeno climático El Niño atual pode se tornar um dos mais intensos das últimas décadas, com graves efeitos para a América Latina. A presidente do Peru, Keiko Fujimori, já incluiu a falta de segurança e o El Niño como emergências imediatas em suas prioridades de governo. O último relatório do Centro de Previsões Climáticas dos Estados Unidos indica 81% de probabilidade de um El Niño muito forte entre outubro e dezembro deste ano, com impactos que devem se estender até 2027. Governos de outros países, como Colômbia, México e Equador, já anunciaram medidas de reação às possíveis emergências climáticas.
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4: 13 horas e 3 minutos.
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6: Os destaques do programa de hoje. Um abração para você ligado aqui com a gente na Lemos TV para todo mundo ver e acompanhar as manchetes do programa que você está acompanhando. A manchete de número 1 é a number 1. Felipe Camarão diz que IDEB do Maranhão está no fundo do poço e Brandão lascou o estado. A manchete de número 2 é a number 2. Amargura e ingratidão, Francisco Najib Buzá critica blogueiro por divulgar sua situação. O menino já não está legal e o blogueiro ainda fica divulgando, rapaz. A manchete número 3 é a number 3. Homem bate em duas mulheres e pega pancada também. A manchete de número 4 é a number 4. Chiquinho passa vergonha na zona rural de Codó quando uma moradora pede estrada. Com estas e outras está no ar o seu programa Maranhão em Debate. Compartilhe e se inscreva no nosso canal.
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6: Programa tá top! 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Rose Flores, aqui no programa Maranhão em Debate, meus amigos. Olha, o Felipe Camarão detonou o governador Carlos Brandão. Segundo ele, o IDEB do Maranhão não foi essas coisas, não. Acompanhe o próprio candidato ao governo do estado e ex-secretário de Educação do Maranhão. Acompanhe.
8: Péssima notícia para o Maranhão. Infelizmente, o atual governador Carlos Brandão faz o Maranhão passar vergonha novamente. Saiu o resultado do IDEB. O Maranhão caiu para a 22ª colocação no ranking. só cresceu 0,1. O pior crescimento da história desde que a ex-governadora Rosiana fez o IDEB do Maranhão cair ao receber o governo de Jackson Lago. Na série histórica, enquanto eu estive secretário de Educação, o Maranhão, que era 24º lugar do ranking, foi para 13º. O terceiro melhor do Nordeste. Agora, além de 22º lugar, caiu novamente, o Maranhão simplesmente está como o último, eu vou repetir, o último lugar do ranking do IDEB do Nordeste. Isso quando o governo recebeu bilhões de reais em investimento do precatório do Fundef. Só que em vez de investir na educação, investiu em obras de propaganda, em estradas de fazendas. Eu quero manifestar o meu respeito, a minha consideração e profunda admiração aos professores e professoras da rede estadual, aos gestores escolares, que tanto se esforçam em sala de aula para melhorar a qualidade da educação. Mas sem apoio do governo, nada acontece. Ressalto que este crescimento de 0,1 foi com muito esforço dos professores e professoras, dos estudantes, dos gestores escolares, porque eles não têm nenhum apoio do atual governo e da atual gestão da Secretaria de Estado da Educação. Quando eu era secretário de Educação, junto com os professores e professoras, que nós pagávamos o melhor salário de professor do Brasil, nós tínhamos o Mais IDEB, o Pacto pela Aprendizagem, o Programa Escola Digna. Isso tudo foi encerrado pelo atual governo, que só faz dancinha de TikTok e entrega de tablet de plástico. Nós temos que fazer a educação do Maranhão voltar ao lugar que ela merece. Fica aqui o meu repúdio à atual gestão da educação no estado do Maranhão. E fica aqui a minha solidariedade aos professores, professoras, estudantes e suas famílias. Não se preocupem. A partir do ano que vem, a educação vai voltar a melhorar.
6: Tá aí, então, quem está falando é quem tem conhecimento de causa. No caso, o Felipe Camarão, que foi secretário de Educação do Estado do Maranhão. Então, ele aí simplesmente mostrou que o governo do Brandão, no tocante à educação, não foi essa coisa, não. Tá tudo rimado aqui no programa Maranhão em Debate, que tem o oferecimento de Pax União, Seguro Familiar, ali na Avenida João Ribeiro. 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Mas olha, eu quero dizer a todos os vascaínos, parabéns. Eu vi vascaínos aí com a camisa do Vascão da Gama. O Vascão prosseguiu, deixou o Flusão pelo caminho 3-1 em cima do todo glorioso das Laranjeiras. E o Palmeiras também seguiu, só que perdeu, mas o jogo anterior facilitou a vida do Palmeiras, né? Ele perdeu de 3-2, mas antes ganhou de 3, né? do Fortaleza, e segue também. Tá aí. Então, parabéns aí para os torcedores do Palmeiras e também os torcedores do Vascão da Gama. Meus amigos, olha, candidatos a deputado federal pelo União Brasil. Você vai conferir agora os candidatos que estão aí na luta agora para receber votos. A realidade é essa. Para ganhar o voto do cidadão maranhense. Você vai acompanhar agora. Tá aí? Pode. Ah, já tem, já está ali. Tá certo. Vamos acompanhar. Vamos acompanhar esse grande momento do Partido União Brasil e os candidatos à federal. Vamos acompanhar. Vamos lá.
9: Vereador do PT de São Paulo?
6: Não, não. Tá aqui, ó. Tá aqui. Não conseguiu aí, não, né? Então tá bom, eu vou falar para você os candidatos aqui do União Brasil à Federal. Olha, Pedro Lucas Fernandes, Josivaldo JP, Luciano Genésio, Gil Gudrim, Ingrid Andrade, Aristeu Gomes, Caroline Boeres, Denise Fonseca, Gugu Seba, Josenildo Garreto, Caliane Calvé, Ivan Júnior, Rejane Braga, Rômulo Truvão, Zé Francisco, Júnia Nunes, Éder Alencar. Esses são os candidatos aí do União Brasil à Federal. Doutor Zé Francisco está no meio aí. Agora tem candidato forte para ele disputar aí. Olha, Júnior Truvão lá de Coroatá, ex-prefeito. Nós temos aí também, quem mais? Nós temos Rejane Braga, suplente de vereador lá da capital maranhense. Quem mais aqui forte? Josenildo Garreto, candidato a prefeito de Chapadinha. Quem mais? Tem mais aqui, Gugu Serba. Gugu Seba, lá de Santa Inês, vereador de Santa Inês. Quem mais aqui que está disputando aí com o doutor? Ingrid Andrade, ex-primeira dama de Arari. Ah, é a dama ostentação. Essa aqui vai receber voto. Se não for uma decepção. Se não for uma decepção. E aí tem Josivaldo, JP, que já é deputado federal. Então aqui a briga está feia aqui no União Brasil, viu? Coisa não está fácil, não. Para os candidatos a deputado federal. E no meio desse aí tem um codoense, que é o doutor José Francisco. Agora você pode acompanhar aqui no programa Maranhão em Debate na rádio Lemos FM. Você da Lemos FM, bom dia, boa tarde. Obrigado aí por você estar ligado aqui no programa Maranhão em Debate. Aqui também na Lemos TV para todo mundo ver. Mas, meus amigos, olha, homem bate em duas mulheres. Mas eu acho que nós vamos chamar logo o Sorria, pode ser? Podemos chamar o Sorria aí? O Trump falando em português, né? Eu acho que é a IA que está pelo meio. Mas escuta o que, que ele fala aí, né? Sorria aqui no programa Maranhão em Debate.
10: Sorria!
11: Lá nos psicopatas do Supremo Tribunal Federal, como presidente dos Estados Unidos, juntamente com o meu governo e o Congresso, temos acompanhado de perto a caça às bruxas que vocês têm conduzido contra o presidente Bolsonaro e contra milhões de cidadãos de bem que amam a democracia e a liberdade de expressão. Vocês sabem muito bem que Bolsonaro é um homem íntegro, honrado e patriota, que dedicou praticamente toda a sua vida para servir ao povo brasileiro. E este amor é claramente retribuído nas ruas, nas vozes e nos corações de milhões de cidadãos que amam Bolsonaro e que sempre se manifestaram pacificamente em busca da verdadeira justiça. Isto ficou comprovado no 7 de setembro, onde dezenas de milhões de patriotas vestindo camisas verde e amarela tomaram as ruas do Brasil, mostrando que a verdadeira força dessa nação está no povo, deixando claro que o povo é soberano e que o Supremo é o povo. No entanto, a manifestação convocada pelo maldito comunista Lula, o carniça ladrão, chefe de organização criminosa, envolvido até o pescoço com o narcotráfico internacional, um sujeitinho desprezível, aliado de ditadores sanguinários e de terroristas, mal conseguiu reunir um punhado de pessoas para lotar uma Kombi. O contraste entre as duas manifestações revelou o quanto o povo rejeita e odeia os corruptos, os traidores da pátria e do povo brasileiro, mas que arde de paixão pelas cores verde e amarelo, que simbolizam a liberdade de expressão e a democracia. A condenação de Bolsonaro e dos outros inocentes, sem que fosse apresentada uma única prova real de sua culpa, foi uma aberração jurídica sem precedentes. Um crime hediondo perdido contra os direitos humanos, não apenas na história do Brasil, mas na história universal. O mundo já tomou conhecimento que essa farsa, esse julgamento diabólico, esse circo dos horrores que vocês protagonizaram, foi arquitetada pelo doente mental, louco, narcisista, sádico...
6: Amigos! Trump tá falando demais. Trump tá falando demais, tá bom, já tá bom demais. Olha, eu vi o Javier Milei, lá da Argentina, chamou o Lula lixo comunista, ladrão, chamou o que mais? Chamou mais de pederasta, chamou um monte de nome aí, rapaz, corrupto. E agora mais o Trump, não, tira, não, respeite a polícia, Trump, Donald Trump, rapaz, Lula tá sem moral, pelo menos ele falou aí, foi lá nos Estados Unidos, e o Javier Milei falou, foi aqui dentro do território brasileiro, rapaz, muita falta, é falta de moral demais, Lula tá sem moral, rapaz. Tá sem moral, a verdade é essa. E eu não vou aceitar esse Trump ficar falando do meu presidente aqui, rapaz. Respeite a polícia, Trump. 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Meus amigos, olha, é hora do nosso quadro entrevistando personalidades, que seria ontem, mas houve um probleminha técnico e nós vamos apresentar agora não, já, Jeep. Acompanhe. Quem é o nosso entrevistado? Bom, nós estamos aqui com uma grande personalidade do município de Codó, vai ser entrevistado agora no nosso quadro Entrevistando Personalidades. Estou falando do Padua, residente do município de Codó há muito tempo e agora residindo aqui no residencial Santa Rita. E aí nós vamos conversar com o Padua agora. É uma figura renomada no município de Codó e há muito tempo milita tanto na religião como na política. É uma pessoa do bem e eu quero que você aceite esse homem agora, a partir de agora, no nosso quadro. E vou começar a perguntar, viu, Padua? Padua, um prazer estar aqui com você. Me conte alguma coisa da sua vida, como é que tudo começou. Você morava ali na rua Senador Acha e de lá veio aqui para o residencial.
10: Boa tarde, Leme. Boa tarde. Boa tarde, bom dia, boa noite.
6: Internautas, né?
10: Internautas, codoenses, Maranhão em Debate. Lemos, fomos proprietários de um terreno aqui, depois do barracão, chamado aqui Matinha. Hoje é terreno da Sagrisa, etc. Ali. Eu nasci ali. Nós chegamos ali na rua Senador Acha, em 1973. E residi lá, ainda a minha casa está lá, né? Até hoje, digamos, eu tenho meus laços ainda com aquela rua Senador Acha.
6: E aí, Padua, você é um homem que deu sequência à espécie, né? Quantos filhos tu tem?
10: Eu tenho 10 filhos.
6: 10? Isso. Sustenta todos?
10: Não, todo mundo já vem, todo mundo...
6: Ah, já comendo com a própria mão.
10: É, eu só tenho só tenho um menor lá na realidade, o resto todo mundo já encaminhado. Aí tem um que já está se formando em medicina, tem dois advogados, tem mais outro, tem um já está fazendo pedagogia, tem um bocadinho.
6: Está todo mundo no seu cantinho já. E, Padua, como é esse trabalhador que gosta também da religião? Já vi você em algum templo evangélico de Codó. Você é uma pessoa, quando eu falei do bem, não é porque a pessoa participa de alguma denominação que seja do bem, mas eu considero assim, as pessoas que gostam da igreja, que sejam católicas, evangélicas, eu considero assim, aquelas pessoas mais próximas de Deus. E você é essa pessoa que tem uma ligação com Deus?
10: Eu me converti ao evangelho em 1994. na denominação batista. Sou batista tradicional desde 1994.
6: Certo, e aí você é um representante e começa a vida de ser representante, ir de comércio em comércio. É uma seara boa? Me conta isso aí. Você contar para mim logo, né? Mas conta aqui para os nossos internautas.
10: Você sabe, né? Mas veja o seguinte. Eu fui funcionário público, passei pelo IBGE, passei pela IMAPA, passei pela Secretaria de Saúde, aí fiz concurso para o IFMA, passei. Aí depois eu fui para o município, passei. Aí na década de 80, quando eu fiz agropecuária no Colégio Agrícola, hoje é o IFMA. Eu fui para lá, passei 3 anos, eu sou técnico em agropecuária e voltei para cá, para Codó, trabalhando aqui. E num determinado momento, a minha profissão não estava me dando renda que eu sustentasse a minha família. E eu parti para o ramo de vendas em 1994. E, digamos assim, é uma seara onde todo mundo acha que é uma mil maravilhas.
6: É melhor do que um emprego?
10: Olha, eu não diria isso para todo mundo.
6: Ah.
10: Mas aquele, veja só, os indisciplinados, eu sou um indisciplinado, né? Eu não consigo alguém me chamar atenção, eu estando certo e eu ficar calado, como muita gente fica calado e leva aquilo ali numa boa. Eu não, eu sou muito... Eu sou como um jogo de ping-pong. Eu sou a raquete, né? Bateu, levou, né? Então, isso me prejudicou muito na minha vida. Hoje, aos 63 anos de idade, é que eu vi que isso não leva a nada. Mas na minha juventude era muito difícil domar isso aí. Então, eu parti para autonomia. Aí eu fui autônomo. Aí cheguei, aí digamos, aí fui trabalhar, fui ser representante da Editora Abril, que é a Revista Veja. E aí começou.
6: Eu me lembro, sim, você andava com os prospectos, debaixo do braço, Revista Veja, Manchete e outras mais. Era a Editora Block, não era isso?
10: Não, Editora não. Abril. A Block era a Manchete.
6: A Manchete, certo.
10: E a Editora 3 era a Isto É.
6: Isto É.
10: As três eu...
6: Aí você trabalhava com a Block.
10: Com a Block.
6: Trabalhava com a Abril.
10: Com a Abril.
6: E também com a Editora 3.
10: E com a Editora... Globo também.
6: Com a Globo também.
10: É. Certo. Então, as três, essas quatro a gente...
6: Certo.
10: A gente...
6: Viajava o Maranhão todo.
10: Isso. Maranhão, Piauí. Cheguei a viajar o Maranhão, Piauí. Muito. E, digamos assim, aí gosto dessa vida de lidar com gente. Como...
6: Manter o contato com as pessoas.
10: Então, aquela coisa de, digamos, muito tempo, eu, digamos, na política, assim, como eu gosto muito de política, lidar com gente, né? Com situação diferente. E, para mim, não foi difícil. Porém, eu volto a te dizer, quando se acha que é uma rua, que é, digamos, dinheiro fácil, ela não é, não. Você tem que ter estratégias, né? Para viver.
6: Tem que ter estratégias. Se você não tiver a manha, a estratégia, você malha em ferro.
10: Eu passei mais de 20 anos na FC Oliveira. Estou há 4 anos na Nutrilar, digamos, com vendas. Algum valor eu tive. Quando eu saí na pandemia, eu saí da FC Oliveira, aí eu fiquei em casa e vieram me chamar para ir para Nutrilar. E eu disse que eu não queria mais. Eu já estava vindo embora de Macabal para cá, porque sempre foi lá a cidade polo, né? Aí eu vim para cá, eu fiz faculdade em Bacabal, fiz a administração de empresas, mas nunca larguei assim, a minha coisa, minha paixão é vendas.
6: É vendas, né? Que bom. Tinha um vendedor adormecido, né? Um representante adormecido dentro de você.
10: Mas foi muito cedo que ela despertou, né? Foi lá em 94, eu era muito jovem quando eu entrei no mundo das vendas.
6: Você falou em política, vamos entrar agora na seara da política. E aí, você sempre eu lhe chamo não como um eleitor, com todo respeito ao eleitor, mas eu lhe vejo como um cientista político, né? Alguém que conhece muito da área. E aí, como é que você analisa esse momento, principalmente falando aqui do Maranhão? Eu acho que esse ano foi uma política, está sendo um mexer muito grande em candidatos que vai, que vem. Laércio Bonfim se lançou para candidato ao governo, desistiu. O Duarte Júnior se lançou a senador, agora puxaram o tapete dele.
10: Pedro Lucas.
6: Não, foi o Duarte Júnior.
10: Pedro Lucas também se lançou.
6: Pedro Lucas também voltou também, né? O Fufuca estava lá com o governador, saiu, veio aqui para o Braide. O Roberto Rocha anunciou uma pré-candidatura ao Senado, depois
10: disse que se lançaria ao governo do estado, eu não sei como é que está, mas eu sei que você sabe muito mais do que eu. Como é que está esse cenário hoje da política maranhense para essa edição dessa eleição de 2026?
12: Olha, eu diria o seguinte, para governo, já tem os candidatos aí, né?
10: É.
12: Tem mais um candidato ao Senado aí, que o PL está lançando hoje, aí, você sabia, né? Tem um candidato ao Senado pelo PL.
10: Isso. Porque a chapa lá do Brandão, do Alejandro, está pronta já.
12: Tá. Lá tem três.
10: A Roseana, o Everton Rocha
12: e o Hilton Gonçalo.
10: Hilton Gonçalo, lá são três.
12: São três candidatos.
10: Certo.
12: O do Braide são dois, né? É o Laércio Bonfim e o Fufuca.
10: Isso.
12: O PT ia lançar só um, que era a Elisiane. Mas como eles tiveram agora uma junção com o PSOL, o PSOL parece que desistiu da candidatura, né?
10: Uhum.
12: Eu não sei se a Maria Cariongo vem para fazer a segunda mulher do Senado.
10: Senado, né?
12: Pode ser que seja isso aí.
10: Uhum.
12: Então, veja só, é um panorama onde a gente estava tão acostumado, né? A coisa era uma bomba com açúcar, né?
10: Era. Mas esse ano não foi assim um sobe e desce muito grande, não foi?
12: Muito grande.
10: Uma eleição atípica, né?
12: É incerteza, o cara é candidato hoje, e tem mais, isso aí até o dia 15 de vai, pode cair gente, pode trocar gente, né?
10: É verdade.
12: Então ainda muita coisa acontece. Então a nossa grande surpresa, a minha, foi o Senado. O Senado, como tu falaste aí, é o Senado que foi assim, teve uma reviravolta muito grande, né? Roberto Rocha vai, Roberto Rocha não vai. Vai de novo, não vai. Digamos, tu disse aqui o Duarte.
10: Isso.
12: Vai, não foi.
10: Talvez saia o Duarte, talvez saia a federal. Mas a senador até agora sabe que está descartado.
12: É negado. Veja só, é aquela coisa assim, Lemos, essa nada estadual nem municipal não funciona. O povo vai lá na nacional, e lá se resolve tudo.
10: Aí o cara tá com o partido na mão, aqui tudo certinho.
12: Pensa que está, né?
10: Pensa que está. E aí vai lá na nacional, muda tudo.
12: Muda tudo.
10: Muda tudo.
12: É. Eles lá têm uma amizade e tal. Assim, rapaz, lá no Maranhão tem o Duarte que é candidato. Eu disse, rapaz, o Duarte vai prejudicar meu candidato fulano de tal. Não, nega pra ele lá.
10: Você acha que o Camarão sai mesmo candidato ao governo?
12: Porque foi
10: assim a pré-candidatura dele, foi um negócio muito sobe e desce também, né?
12: Eu acho que ele sai candidato.
10: Sai candidato.
12: Né? Mas não é candidato para ganhar a eleição, ele é o candidato do ódio.
10: É, né?
12: É. Ele é o candidato do ódio. Ele vem aí só... Tu te lembra da candidatura do Zé Inácio em Codó?
10: Lembro, sim.
12: Que foi só para esculhambar?
10: Só para esculhambar.
12: 150 votos.
10: O ex-prefeito, né?
12: Então ele se presta isso aí. Então o Camarão, ele é um bom nome, é um cara que conhece muita coisa, mas ele está se prestando, ele se prestou a um serviço muito mesquinho, muito. Ou seja, ele vai ser o candidato do ódio. Ele está sendo um marionete de alguém, não vou dizer nome, né? Não,
10: isso.
12: Mas ele está sendo marionete de alguém só. Só vai destilar veneno em cima do governador atual.
10: Falando agora de cenário brasileiro, cenário para presidente da República, cenário nacional, melhor dizendo. E aí, como é que fica o Zema, Lula, Flávio Bolsonaro e outros candidatos que vão aparecer aí? Tem até um escritor, né? É o Cury, que já se lançou pré-candidato ao Palácio do Planalto. E aí?
12: Muito bom nome, né? Tem o Joaquim Barbosa.
10: Tem o Joaquim Barbosa também.
12: Tem bons nomes aí.
10: Você acha que isso vai desmanchar a polarização entre PT e Bolsonaro, PL?
12: Eu reporto aqui alguns anos atrás. O único ano que deu três candidatos aí foi, parece, foi o ano de 89, onde tinha Brizola, Lula e Collor. Aí depois teve Brizola, Lula e Fernando Henrique. Né? Então, foi os últimos anos. De lá para cá é polarizado, duas candidaturas.
10: Para alguém chegar, entrar no meio, rasgar e desmanchar, isso é complicado, né?
12: Isso é o Clube do Bolinho.
10: É o Clube do Bolinho. Ali ninguém entra.
13: Ninguém entra.
10: Vai ser decidido entre dois candidatos.
13: Dois candidatos. É. Os outros correm por fora.
10: É, isso aí só são candidatos, digamos, aqueles... O Harley, né? Aparece de 4 em 4 anos. E ele vai e aparece, desaparece. Não, nós tivemos inúmeros candidatos aí que eles aparecem, fazem aquele barulho. Mas nós temos bons candidatos. Nós temos bons candidatos. Ah, temos o Zemo. Zé não é excelente candidato. Eu não quero estar disparando. Nós temos o Caiado, um candidato. O que não presta aí, sinceramente, eu posso desagradar a metade. Só que não presta aí é o candidato do PT, Lula. E aí? Eu acho que nós temos bons candidatos. Até o Renan Santos. O louco, né? O louco.
13: Você pode falar isso.
10: Ele, eu diria assim, não é um bom candidato, mas é melhor do que essa esquerda.
13: Você não vota na esquerda, né?
10: Não. Eu passei 37 anos militando na esquerda.
13: Na esquerda.
10: É. Olha, tem muita gente que pode, digamos assim, falar alguma coisa. Agora, eu falo eu fui de dentro. Eu fundei em 1985, aqui no Codó, o PDT. Eu ajudei a fundar o PT aqui, junto com o Dr. Valci. Era com uma porção de gente, isso aí, me lembro. Mas eu ajudei, não é que eu fui pro PT, né? Mas nós éramos eles são partidos que andam sempre atrelados, né? Então, eu conheço isso aí muito mais do que muita gente. Então, tudo que o PT disse que não ia fazer, fez.
13: Quem é que ganha a eleição? É Flávio ou é Lula?
10: Flávio ganha as eleições.
13: Beleza. Agora, mais alguma coisa aí? De repente, você gostaria de fazer aí mais um tópicozinho aí que eu não perguntei, alguma coisa aí?
10: Eu queria falar, eu queria falar do Senado. É que tem uma candidatura, digamos assim, eu não acredito naquela candidatura, Rosiana Sarney.
13: É de que ela vai pegar chumbo?
10: Eu não acredito na candidatura. Ela é candidata para o suplente assumir. Eu queria dizer assim, você vai votar no suplente.
13: Ela é candidata de suplente.
10: Ela é a candidata
13: para suplente.
10: O suplente que você vai... Tipo dizer você que votou no Flávio Dino. Hoje você está lá com a Ana Lobato, né?
13: É, Ana Lobato. Não recebeu nem o voto.
10: Não recebeu nem o voto. Aí, e todo mundo já sabia disso.
13: E o Otelino Neto, de boa também.
10: Rapaz. Vai se eleger.
13: Tá bom, Padre, foi um prazer, rapaz, ter conversado com você. Prazer hoje deu certo. Para você que é internauta, esse é o Padre, esse grande homem, que sabe de tudo. E mais alguma coisa. Obrigado. E
10: o pequeno notável.
13: Quem será o próximo entrevistado? Você aponta aí? Do nosso quadro Entrevistando Personalidades? Indique, rapaz, alguém aí.
10: Eu gostaria de ver muito o Biné Figueiredo.
13: Biné Figueiredo.
10: Isso, eu gostaria de ver ele.
13: Tá, pois nós vamos lá. É você que está sugerindo. Nós vamos lá. Pessoal aqui da Lemos TV, um abraço, obrigado. E a gente se encontra... com o nosso próximo entrevistado no nosso quadro Entrevistando Personalidades. Lemos TV, para todo mundo ver, no mundo todo. Tchauzinho.
6: Tá aí, meus amigos. Uma excelente entrevista com o nosso amigo Pádua, né? Vendedor, representante. Rapaz, ele acertou. Ele disse que o Felipe Camarão sairia candidato. Quando nós fizemos a entrevista... Ainda as convenções, né, os partidos ainda não tinham feito esse acerto que foi feito. E ele acertou tudo na mosca. Agora ele está dizendo que quem vai vencer as eleições é Flávio Bolsonaro. Será se é? Será se o Lula vai perder para o Bolsonaro, Zema e outros candidatos que vão aí postular o Palácio do Planalto? Vamos aguardar. Porque o eleitor é que tem a decisão final. Tá bom? Você será o próximo entrevistado. Não sei se vai ser Biné ou se vai ser você. Tá bom? Mas o nosso quadro segue sempre quarta-feira aqui, o quadro Entrevistando Personalidades. Eu quero aproveitar e mandar um alô para o meu amigo Pedro, do Banco do Brasil. Cara, gente boa, encontrei ele hoje à tarde, juntamente com o João Baixinho, o João Pituíba, ali na Avenida Vitorino Freire, a famosa Rua da Bomba. Encontrei lá também meu amigo Queixim e o ex-candidato a vereador de Codó, César. Rapaz, a mesa estava bacana demais. Só vacilei porque eu não bati nenhuma foto, né, para trazer aqui para o programa. Então, vocês recebam nosso abraço e, mais uma vez, o nosso carinho. O Dr. Pedro, João Baixinho, Pituíba, Queixim e também o César, que anuncia para você que a panificadora e lanchonete Oliveira está com promoção, vendendo bolos, pães, massa fina, massa grossa, bisnaga e muito mais. 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Eu nem queria falar disso, mas o povo pediu, falei aqui no programa Maranhão em Debate. Meus amigos, olha, já que nós falamos de Bolsonaro, o vice de Bolsonaro, Bolsonaro Filho, o Flávio Bolsonaro, já foi escolhido e dizem que é o terror para os petistas. Acompanhe aí o vice escolhido por Flávio Bolsonaro. Vamos acompanhar.
14: Presidente Flávio, primeiro me permita agradecer a Deus essa grande honra. Ele me trouxe até aqui. Vossa Excelência escolheu uma pessoa simples, nordestina, mas com uma história de vida de muito trabalho e honrado. Chego aqui de cabeça erguida para dizer que ao seu lado marcharei para a gente transformar esse Brasil num local justo e decente. Me permita, presidente, dizer que eu sinto uma falta grande hoje de duas pessoas, do meu pai que está no céu e do seu pai que está em cativeiro.
15: Alfredo, como ele pode ver TV aberta, eu acho que ele vai conseguir em algum momento ouvir o que você está falando aqui.
14: Presidente Bolsonaro, o senhor reacendeu em todos nós brasileiros o sentimento de honra e esperança. Obrigado por esse momento. Quero também dizer, presidente Flávio, que duas pessoas foram importantíssimas.
6: Aí então, todo mundo já sabe agora quem é o vice de Flávio Bolsonaro, é Alfredo Gaspar, lá de Alagoas, né? Nordestino. Vamos ver como é que fica a chapa aí, se o vice vai contribuir com alguma coisa, ou se não, se vai terminar aí atrapalhando aí o Flávio Bolsonaro. Mas a corrida está bonita, vamos ver como é que fica. 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Meus amigos, olha, Inop divulgará a primeira pesquisa no Maranhão após convenção partidária. Vamos aguardar que já nós vamos ter os números aí, depois aí dos acordos, das convenções. Já você vai acompanhar aqui no programa Maranhão em Debate como é que está a corrida dos nossos candidatos para o Palácio dos Leões aqui no Maranhão. Mas olha, eu quero mostrar para você aqui que como é que nós vamos aqui? Nós vamos falar, sabe o que agora? Nós vamos mostrar para você que a religião, ela pode se complicar de novo nessas eleições. E vamos ver se os evangélicos vão brigar de novo, não é? nessas eleições. Então vamos ver se os evangélicos vão se acalmar, se os líderes religiosos vão se acalmar, não vão misturar a igreja com política, vamos ver como é que é. Porque aqui em Codó, já está aparecendo aí o prefeito com líder religioso de lado. Já está aparecendo. Então vamos ver se o pessoal dá uma parada, né, com relação ao mundo evangélico se misturando com essa política maldita e suja do Brasil. Acompanhe aí.
16: Quem fez mais mal à Igreja Evangélica Brasileira? Lula ou Bolsonaro? Nenhum dos dois. O mal partiu da própria igreja, ao dar apoio cego e associar o nome de Cristo a um candidato. Nesse sentido, o bolsonarismo evangélico foi catastrófico. Por quê? Primeiro, o apoio foi maciço. Segundo, o apoio foi acrítico. Terceiro, o apoio foi institucional. Lula jamais ocupou, no meio evangélico, o espaço ocupado por Bolsonaro.
17: É exatamente isso que nós evangélicos passamos de 2018 para cá. Muitos de nós não suportaram ficar nas suas igrejas por causa do púlpito que foi usado para pregar bolsonarismo. E por isso, muitos de nós que não acreditamos em negacionismo, em armas, fomos obrigados a ficar sem as nossas igrejas, o que nos faz muita falta. Porém, continuamos firmes na nossa fé. E é por isso que hoje eu declaro que existe sim um grupo enorme de evangélicos que apoiam o Lula. E vai ser Lula tetra para a alegria também dos evangélicos do Brasil.
18: Seria bem prático e objetivo. Evidência. Me mostra seu Deus. Tem foto, tem alguma coisa registrada em cartório?
19: A criação do universo é uma evidência.
18: De quê? Da ciência?
19: Sim, da ciência. O ateísmo não gosta da ciência? Então é uma evidência da ciência, vou dizer para você. Com a teoria do Big Bang, que inclusive foi criada por um padre, você sabia? O propositor do Big Bang foi um padre, George Lemaître. Temos a ideia, pela ciência, de que a matéria, o espaço e o tempo vieram a existir a partir do nada. Se a matéria, o espaço e o tempo vieram a existir e não existiam, é porque a causa da matéria não pode ser material, porque matéria não existia, ela é imaterial.
18: Mas foi Deus quem criou isso tudo?
19: Deixa eu lhe dizer a evidência de que Deus, eu estou respondendo exatamente, objetivamente, o que você pediu.
18: Eu só quero saber se Deus criou isso.
19: Eu posso dizer sim e tudo bem, mas se você quiser uma explicação, aí eu tenho que elaborar. A teoria do Big Bang diz que a matéria veio a existir a partir do nada, então a causa é imaterial, portanto espiritual. O tempo não veio a existir a partir do nada, então a causa é não temporal, capaz de ver o futuro que livremente nós decidimos, porque a causa está fora do tempo. O espaço não veio existir a partir do nada, então a causa é não espacial, portanto infinita. Então você veja que espiritual, atemporal e infinito são características de Deus. Outra coisa, viu? O universo não existe de qualquer forma. Você sabe que existem 122 características que são milimetricamente sintonizadas para que a vida na Terra seja possível?
18: Sim, essas 122 características podem existir, mas nada me convence de que tem um Deus lá em cima, gente boa demais, que
19: cria isso. Mas não pode existir por acaso. Por que não pode existir por acaso? Porque a chance de você alinhar 122 características por acaso é de 1 chance em 10 elevado a 138.
18: Evidências.
19: Sim. São princípios, por exemplo, a nível gravitacional, transparência atmosférica, nível de oxigênio no ar. Essas 122 características têm que estar milimetricamente sintonizadas para que a vida seja possível. A chance disso ser por acaso é de 1 chance em 10 elevado a 138. Existe um princípio da matemática, a não ser que a gente não concorde com a matemática. Existe um princípio da matemática.
18: Isso aí que você se convence falando de matemática.
19: Com você da área de matemática?
18: Eu acho matemática maravilhosa.
19: Exato. Então existe um princípio da matemática chamado princípio de Borel. O que é que o princípio de Borel diz? O princípio de Borel diz que uma chance de 10 elevado a 50 é impossível. Eu estou falando que para as 122 características serem alinhadas por acaso, é uma chance em 10 a 138. A matemática já diz que uma chance em 10 a 50 é impossível. Uma chance em 10 a 51, 10 vezes impossível. Uma chance em 10 a 52, 100 vezes possível.
18: 100
19: vezes possível. Então assim, não é isso? Concordou? Porque matematicamente, é impossível nós termos um universo da forma que temos, em que a vida...
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13: 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Mas, meus amigos, eu quero mostrar para você agora como é que ficou aqui o IDEB, né? O IDEB de Codó, tá aqui a matéria, dizendo o seguinte, olha, reestruturação pedagógica e suporte nutricional impulsionam o avanço do IDEB de Codó no governo Chiquinho, bloco do Acerga. Vamos lá, matéria aqui. A educação do município de Codó registrou um salto significativo nos índices de qualidade de ensino impulsionado pela reorganização das escolas municipais e pela implantação de políticas de permanência dos alunos. O movimento de recuperação pedagógica refletiu de forma direta no crescimento do índice de desenvolvimento da educação básica, o conhecido chamado IDEB, tanto nos anos iniciais quanto nos anos finais do ensino fundamental. Então, vamos torcer para que a educação do município realmente dê um salto, melhore. Por enquanto, os números apontam que houve uma melhora, não é aquela melhora jumenta, não, grandona, não. É uma coisa pequena ainda, mas já dá sinal de que a educação do município deu uma melhorada. Então, vamos aí parabenizar o governo Fé, Trabalho e Futuro. Lá em Itapecurumirim, também houve uma melhora. A educação de Itapecurumirim alcançou resultados expressivos no Índice de Desenvolvimento da Educação Básica, o IDEB de 2025. Os dados apontam crescimento nos indicadores dos anos iniciais e dos anos finais do ensino fundamental, com a superação das metas estabelecidas. Nos anos iniciais, o município avançou de 5,1 para 5,9. Aqui houve um acréscimo melhor do que na prefeitura de Codó, enquanto nos anos finais, o índice passou de 4,2 para 4,8. Os números refletem o trabalho desenvolvido pela rede municipal de ensino e o empenho de professores, gestores,
6: demais profissionais da educação, estudantes e famílias. Tá. Então, todo mundo tem que se juntar para melhorar o IDEB, para melhorar a educação da população. Não é só o professor, é pais, é filho, é todo mundo, a família, todo mundo tem que partir para um grande mutirão para melhorar a estrutura educacional dos municípios, principalmente de Codó. Mas olha, Chiquinho passa vergonha na zona rural de Codó quando moradora pede estrada. Mas o que foi que aconteceu? Você vai acompanhar agora aqui no programa Maranhão em Debate. Acompanhe.
0: A estrada
21: essa nossa pegada.
6: Não, deixa jeito que não dá, prefeito. Não dá, prefeito. Vocês que não dá para a questão da estrada. O Leandro Delfino fica todo ali sem jeito, querendo organizar alguma coisa. É complicada a situação aí. Mas por que ele diz, rapaz, nós vamos dar uma arrumada na estrada, vamos deixar a estrada boa para vocês escoarem a produção, para facilitar a vinda, né, ou a ida dos alunos à escola. Então, acho que o prefeito aí pisou na bola. Realmente o vídeo mostra isso aí. É uma situação assim que deixa a população triste, muito triste, porque a moradora da zona rural, eu acho até que quem mora na zona rural, no interiorzão, deveria ser tratado melhor do que aqueles que moram na cidade. Nada contra quem mora na zona urbana, mas eu acho que o pessoal da zona rural deveria ser bem mais tratado, com mais atenção e tal. É um povo que sofre, estão lá dentro do mato, às vezes brigando com cobra, com arame farpado. É uma confusão. O posto de saúde é longe, a escola é longe da casa, então acho que deveria ser assim. Mas o prefeito faz do jeito que ele quiser e ele que manda na cidade de Codó. Mas, meus amigos, olha, tem uma outra aqui, tem uma outra aqui. Vamos ao trânsito agora, pode ser? Trânsito. Aqui no programa Maranhão em Debate, você acompanhando as notícias também do trânsito. 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
6: Olha aí, vamos começar. Olha, o bebê de 5 meses quase morre em colisão frontal na BR-222 em Santa Inês. Olha, foi uma pancada louca. 2 veículos e você tem que ficar atento para fazer as ultrapassagens, porque é um perigo. Ó, tem gente aqui em Codó, uma família foi viajar, passear, e aí foram fazer uma ultrapassagem, não sei se foi em Mato Grosso ou foi no Goiás, e praticamente morreu todo mundo. Uma ultrapassagem mal feita pode gerar algo assim catastrófico. Ainda bem que não morreu todo mundo, mas a pancada foi violenta aí na BR-222, lá em Santa Inês, no Maranhão. Mas tem mais, olha, a ponte do Estreito dos Mosquitos está com um probleminha lá. E o governo federal, né, por intermédio aí do DENIT, está fazendo alguns reparos. Está naquela do Pare-Siga. Você que está indo para São Luís do Maranhão, está vindo de São Luís do Maranhão para o interior do estado, você deve ter cuidado, porque aí, ó, a ponte está passando por reparos aí no Estreito dos Mosquitos, ali na entrada, já chegando ali no bairro da Estiva, em São Luís do Maranhão. Tá bom? As informações do trânsito para você aqui no programa Maranhão em Debate. O que temos mais aí no programa de hoje, produção? Olha, tem amargura de Najib. Ele critica blogueiro por divulgar a situação. Mas eu acho que o Najib tem que... Ele é uma pessoa pública. Ele não pode ficar nessa de... Não, é porque eu sou deputado
1: E aí, tal, ninguém pode falar de mim, não é assim, não. Ah, quando você está num cargo público, tem que esperar os elogios e também as críticas. E aí você tem que aceitar as críticas, né? É aceitar as críticas. É, você não tem que ficar, todo mundo tem que ficar babando. Não é assim, não. Agora, tem gente que nasceu para ser babão. Então, quando é babão, é baba. Baba na rua, baba no banheiro, baba aonde? Babão. Então, quando é babão, é baba. Baba na rua, baba no...

Seguida, na última quinta-feira, o jornalista Célio Trindade, o fato de apenas um blogueiro ter divulgado a atualização da sua situação junto ao Tribunal de Contas da União. E eu não sei se ele vai ser candidato, não. Porque o Zé Francisco já falou, aí os outros candidatos também já falaram, e o Najib até agora não vi nada. Não vi nada nas redes sociais de que ele realmente é candidato. Ele tem uma pendência com o TCU. Então, daqui a uns 10 dias, nós vamos saber se realmente ele sai candidato ou não. Porque até agora, parece que o Najib está reunindo forças para poder falar para o eleitorado maranhense, para o eleitorado de Codó. A entrevista, a verdade é essa, tá certo? Olha, TCU entrega ao TSE lista de responsáveis com contas irregulares. Meu amigo, tá aí, ó, muita gente com contas irregulares. São mais de 6 mil. São mais de 6 mil em todo o Brasil que estão com as...

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1: 14 horas e 2 minutos.

Jesus é apresentado de diversas formas em toda a Bíblia. De forma mais específica, no Evangelho de Marcos, ele é apontado como um servo. Do capítulo de número 1 ao capítulo de número 7, curas, libertações, o mar se acalmando, uma mostra do poder dele. No capítulo 8, surge uma pergunta interessante. Jesus se direciona aos seus discípulos e diz: quem os homens dizem que eu sou? Só que essa não é a questão mais marcante desse diabo. Agora Jesus vira para os discípulos e diz: e vocês? Quem vocês dizem que eu sou? O que Jesus está dizendo é: tudo bem. Se para eles eu sou somente aquele que cura, tudo bem. Se para eles eu sou somente aquele que acalma a tempestade, tudo bem.

0: Assim diz a Bíblia.
1: Momento de reflexão e paz. Assim diz a Bíblia. Se Deus é por nós, quem será contra nós? Romanos 8:31. Segura aí, que logo mais voltamos com mais direção do alto.
0: Voltaremos a qualquer momento com mais.

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1: Mais um Acredite Se Quiser nesta segunda-feira, hoje dia 10 de agosto de 2026. Tamanduá Bandeira viraliza com banho de espuma em Zou, no Havaí. É, rapaz, olha só. Um tamanduá bandeira viralizou ao aproveitar um relaxante banho de espuma no Pineal Rainforest Zou em Hilo, no Havaí, Estados Unidos. Jerry curtiu as bolhas enquanto usava suas garras longas e poderosas para cuidar de sua pelagem densa. O sabão utilizado é atóxico e seguro para animais, permitindo que Jerry interagisse com as bolhas sem riscos. O animal também gosta de ficar sob um jato suave de uma mangueira, o que lhe permite enxaguar o pelo e manter-se confortável no calor. O vídeo do animal, que tem 25 anos, já acumula 1,5 milhão de visualizações e mais de 44 mil curtidas desde que foi compartilhado em 31 de julho. É, experiências novas, né? Como bolhas, diferentes aromas e texturas estimulam a curiosidade natural e a exploração, ajudando a manter os animais mental e fisicamente estimulados, contou o site What's the Jam. Essa deve ser a coisa mais fofa que vi hoje, comentou uma internauta encantada com o vídeo. Eu não sabia que tamanduás tomam banho assim como eu, escreveu outra. Legal demais, hein? Se você ainda não viu, procure aí que você com certeza vai gostar, viu? Eu sou Kleber Salles, esse foi o Acredite Se Quiser desta segunda-feira. Daqui a pouco tem mais.
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1: Mais um Acredite Se Quiser chegando nesta segunda-feira. E olha só, a forte seca que reduziu o nível do rio Danúbio em Budapeste revelou relíquias da Segunda Guerra Mundial, gente. Entre as descobertas estão uma motocicleta usada pelas forças nazistas, restos mortais de dois soldados alemães e minas antitanque. A lama misturada com óleo diesel preservou os restos e até as placas de identificação dos militares. Os soldados serão sepultados em um cemitério de guerra nos arredores da capital húngara. Em outro trecho do rio, também apareceu um navio alemão afundado em 1944. Impressionante, hein, gente? Meu Deus, esses dias, inclusive, a gente deu uma notícia aqui também de um avião, né, que caiu nos anos 70, que foi encontrado há pouco tempo, né, com destroços, enfim. São coisas que o pessoal tem descoberto aí, né, das antiguidades, né? Meu Deus do céu. Esse é o nosso Acredite Se Quiser. De volta na próxima edição por aqui. Grande abraço para você e uma ótima segunda.
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0: 16 horas.
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4: Excelente segunda-feira pra você. A partir de agora está começando o Forró Mania com a minha apresentação, Patrícia Vieira, locutora. Seja você muito bem-vinda, muito bem-vindo a esta programação super alegre e alto astral que é o Forró Mania. Aumenta o som e vem curtir a nossa programação. Já está começando com o melhor do forró.
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0: Forromania, tocando pra você o melhor do forró. Que bom é te fazer companhia através dessas músicas bacanas. Em instantes eu volto com muito mais.
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0: Forromania está de volta, tocando pra você o melhor deste ritmo dançante. Vamos curtir então mais um bloco? Aumenta o som e vem comigo.
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0: John, bom demais compartilhar um pouco da nossa história.
1: Delícia demais estar em casa, afinal, fazendo, trazendo mais ainda alegria para vocês. São 46 CDs gravados, Ana Amélia, 26 anos de história. É muita música boa!
0: Bom demais! E tem muito mais! A Ingrid Souza...

0: Obrigado. Muito obrigado.
1: Obrigadão, Ayrton, obrigado. Muito obrigado. Obrigado.
0: Obrigado.
2: O doido. 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
4: Você está curtindo Forró Mania, por aqui só alegria, daqui a pouco com mais músicas.

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7: Já voltei trazendo pra você muito mais sucessos aqui na programação do Forró Mania. Programa este feito com muito carinho pra você poder dançar, curtir, se alegrar. Afinal de contas, música é isso, né? É alegria, é agitação. Então aumenta o volume que agora tem mais som.
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0: companhia de hoje chegando ao fim. Muito obrigada a você que curtiu a nossa programação. Espero que tenha gostado. Um beijo grande e até mais.
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4: 16 horas e 51 minutos.
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0: Excelente segunda-feira pra você. A partir de agora está começando o Forró Mania com a minha apresentação, Patrícia Vieira, locutora. Seja você muito bem-vinda, muito bem-vindo a esta programação super alegre e alto astral que é o Forró Mania. Aumenta o som e vem curtir a nossa programação. Já está começando com o melhor do forró.
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1: 17 horas e 2 minutos.
2: Opa, minhas compadres, minhas comadres, minha filha, aqui é o Chico Lorco. É um velho de 89 anos, que nunca morreu, nem tem verde que morre. Tô chegando debaixo do pé do Cogiro pela Rádio Lema FM. De Corte do Maranhão, Partido do Brasil. É isso aí, minhas compadres, minhas comadres. É, meu filho, é um velho que nunca morreu, não tem verde que morre. É, cachaça, jeremito. É cachaça jeremita, minha filha, feita no pau do capucho, tomate comigo no chão, marromado com todo mundo. É cachaça feita na cana torta, é o mesmo com meu dinheiro, rapariga puta do cabaré da chica que se importa. É, meu filho, ave maria, o canalo, viu? É, meu filho, diz que cachaça mata um corno desse, mas mata não, minha filha. Se a gente beber, morre, se não beber, morre também. É, tem que morrer de goela lubrificada. É, meu filho, já tirou as bicharadas, meu filho. Tira o cachorro, tira o pato, tira tudo aí, meu filho. De dentro do jacaré, que estão tudo sufocado. Pra que eu posso trazer o primeiro forró dessa tarde maravilhosa? Aumenta o volume do seu radinho. Meu compadre, minha comadre, meu filho. Aumenta, escarcar o bicho aí, meu filho. O volume do rádio, meu filho. É o volume do rádio. Pode escutar, que você tá ligado no maior forrozão do Chico Lorco. É isso aí, compadre. Aumenta, escarcar.

Pensando no cabra velho desmantelado da chibata grande que eu tô entrando aqui pra falar com todos vocês que estão escutando, cabra mais caceteiro na rádio, mais bonita, mais linda, que mais cresce em todo o Maranhão, Lemos FM, pensa, alô, meu povo de todo o meu Maranhão.

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5: Opa, meus compadres, minhas compadres, meu filho, Chico Lopes tá de volta, pela Rádio Lema FM de Codó, Maranhão, pra toda essa rapaziada boa de mundo, meu Deus, um abraço, especial do Rainha aqui, meu filho, Chico Lopes, por aqui, compadre, vai mandando a lupa, toda essa rapaziada e botando seu sucesso, botando o esqueleto pra remexer, é isso aí, meu compadre, vai. vamos remexer, bota, meu filho, bota mais.
6: Pois é, eu tava falando outro dia. Eita, rapaz, não tem coisa melhor não do que você dar cagada depois da chuva, rapaz. Eita, meu povo! Alô, alô, alô, meus caseteiros! Eu tô aqui de novo, olha, em breve eu tô aí na Rádio Lemos, na Lemos FM, botando todinho. Aí você vai ligar, aí você vai dizer assim, rapaz, bota um forró pra mim. Aí eu vou lhe perguntar, eu boto toda. Aí você diz, bote, por bote, aí eu boto todinho. Eita, alô, meus caceteiros, surtendo a Rádio Leme FM, a rádio mais caceteira do Maranhão, rapaz. Eita, abraço pro meu compadre Lino. Pensa no cabra desmantelado.

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0: Opa, minhas campainhas, com mais minha filha, que é o Chico Lopes de volta, debaixo do pé do cajueiro, pra comandar o melhor do farol pra toda essa rapaziada boa. Já quero agradecer meu pai criador por essa passagem desse dia maravilhoso, dessa tarde maravilhosa. Eu já vou tirando pra fora, mas volto amanhã, se Deus permitir. Ô, meu filho, já vou tirando pra fora, meu filho, já vou tirando pra fora. Se Deus permitir, a gente tá de volta. Se não permitir, eu fico muito grato. Tchau, gente boa, tchau, gente boa.
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5: 18 horas e 3 minutos.
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7: 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Um abração para você ligado aqui com a gente na Lemos TV para todo mundo ver e acompanhar as manchetes do programa que você está acompanhando. A manchete de número 1 é a number 1. Felipe Camarão diz que Ideve do Maranhão está no fundo do poço e Brandão lascou o estado. A manchete de número 2 é a number 2. Amargura e ingratidão. Francisco Najib Buzar critica blogueiro por divulgar sua situação. O menino já não está legal e o blogueiro ainda fica divulgando, rapaz. A manchete de número 3 é a number 3. Homem bate em duas mulheres e pega pancada também. A manchete de número 4 é a number 4. Chiquinho passa vergonha na zona rural de Codó quando uma moradora pede estrada. Com estas e outras está no ar o seu programa Maranhão em Debate. 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
1: Programa tá top! 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Ei, coisa linda demais. Rose Flores, aqui no programa Maranhão em Debate, meus amigos. Olha, o Felipe Camarão detonou o governador Carlos Brandão. Segundo ele, o IDEB do Maranhão não foi essas coisas, não. Acompanhe o próprio candidato ao governo do estado e ex-secretário de Educação do Maranhão. Acompanhe.
2: Péssima notícia para o Maranhão. Infelizmente, o atual governador Carlos Brandão faz o Maranhão passar vergonha novamente. Saiu o resultado do IDEB. O Maranhão caiu para a 22ª colocação no ranking. Só cresceu 0,1. O pior crescimento da história desde que a ex-governadora Rosiana fez o IDEB do Maranhão cair ao receber o governo de Jackson Lara. Na série histórica, enquanto eu estive secretário de Educação, o Maranhão, que era 24º lugar do ranking, foi para 13º, o terceiro melhor do Nordeste. Agora, além de 22º lugar, caiu novamente, o Maranhão simplesmente está como o último, eu vou repetir, o último lugar do ranking do IDEB do Nordeste. Isso quando o governo recebeu bilhões de reais em investimento do precatório do Fundef. Só que em vez de investir na educação, investiu em obras de propaganda, em estradas de fazendas. Eu quero manifestar o meu respeito, a minha consideração e profunda admiração aos professores e professoras da rede estadual, aos gestores escolares, que tanto se esforçam em sala de aula para melhorar a qualidade da educação. Mas sem apoio do governo, nada acontece. Ressalto que este crescimento de 0,1 foi com muito esforço dos professores e professoras, dos estudantes, dos gestores escolares, porque eles não têm nenhum apoio do atual governo e da atual gestão da Secretaria de Estado da Educação. Quando eu era secretário de Educação, junto com os professores e professoras, que nós pagávamos o melhor salário de professor do Brasil, nós tínhamos o Mais IDEB, o Pacto pela Aprendizagem, o Programa Escola Digna. Isso tudo foi encerrado pelo atual governo, que só faz dancinha de TikTok e entrega de tablet de plástico. Nós temos que fazer a educação do Maranhão voltar ao lugar que ela merece. Fica aqui o meu repúdio à atual gestão da educação no estado do Maranhão. E fica aqui a minha solidariedade aos professores, professoras, estudantes e suas famílias. Não se preocupem. A partir do ano que vem, a educação vai voltar a melhorar.
1: Tá aí, então, quem está falando é quem tem conhecimento de causa. No caso, o Felipe Camarão, que foi secretário de Educação do Estado do Maranhão. Então, ele aí simplesmente mostrou que o governo do Brandão, no tocante à educação, não foi essa coisa, não. 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Mas olha, eu quero dizer a todos os vascaínos, parabéns. Eu vi vascaínos aí com a camisa do Vascão da Gama. O Vascão prosseguiu, deixou o Flusão pelo caminho 3-1 em cima do todo glorioso das Laranjeiras. E o Palmeiras também seguiu, só que perdeu, mas o jogo anterior facilitou a vida do Palmeiras. Né? Ele perdeu de 3-2, mas antes ganhou de 3, né? do Fortaleza. E segue também. Tá aí. Então, parabéns aí para os torcedores do Palmeiras e também os torcedores do Vascão da Gama. Meus amigos, olha, candidatos a deputado federal pelo União Brasil. Você vai conferir agora os candidatos que estão aí na luta agora para receber votos. A realidade é essa. Para ganhar o voto do cidadão maranhense. Você vai acompanhar agora, é? Aí, pode. Ah, já tem, já está ali, tá certo. Vamos acompanhar. Vamos acompanhar esse grande momento do Partido União Brasil e os candidatos à federal. Vamos acompanhar. Vamos lá.
0: Vereador do PT de São Paulo?
1: Não, não. Tá aqui, não conseguiu aí não, né? Então tá bom, eu vou falar para você os candidatos aqui do União Brasil à Federal. Olha, Pedro Lucas Fernandes, Josivaldo JP, Luciano Genésio, Gil Pudrim, Ingrid Andrade, Aristeu Gomes, Caroline Boeres, Denise Fonseca, Gugu Seba, Josenildo Garreto, Caliane Calver, Ivan Júnior, Rejane Braga, Rômulo Truvão, Zé Francisco, Júnia Nunes, Éder Alenca. Esses são os candidatos aí do União Brasil à Federal. Doutor Zé Francisco está no meio aí. Agora tem candidato forte para ele. É disputar aí, olha, Júnior Truvão lá de Coroatá, ex-prefeito, nós temos aí também, quem mais? Nós temos Rejane Braga, suplente de vereador lá da capital maranhense, quem mais aqui forte? Josenildo Garreto, candidato a prefeito de Chapadinha, quem mais? Tem mais aqui, Gugu Serba. Gugu Seba, lá de Santa Inês, vereador de Santa Inês. Quem mais aqui que está disputando aí com o doutor? Ingrid Andrade, ex-primeira dama de Arari. Ah, é a dama ostentação. Essa aqui vai receber voto. Se não for uma decepção. E aí tem Josivaldo, JP, que já é deputado federal. Então aqui a briga está feia aqui no União Brasil, viu? Coisa não está fácil, não, para os candidatos a deputado federal. E no meio desse aí tem um codoense, que é o doutor José Francisco. Agora você pode acompanhar aqui no programa Maranhão em Debate na rádio Lemos FM. Você da Lemos FM, bom dia, boa tarde. Obrigado aí por você estar ligado aqui no programa Maranhão em Debate. Aqui também na Lemos TV para todo mundo ver. Mas, meus amigos, olha, homem bate em duas mulheres. Mas eu acho que nós vamos chamar logo o Sorria, pode ser? Podemos chamar o Sorria aí? O Trump falando em português, né? Eu acho que é a IA que está pelo meio. Mas escuta o que ele fala aí, né? Sorria aqui no programa Maranhão em Debate.
3: Sorria!
4: Lá nos psicopatas do Supremo Tribunal Federal, como presidente dos Estados Unidos, juntamente com o meu governo e o Congresso, temos acompanhado de perto a caça às bruxas que vocês têm conduzido contra o presidente Bolsonaro e contra milhões de cidadãos de bem que amam a democracia e a liberdade de expressão. Vocês sabem muito bem que Bolsonaro é um homem íntegro, honrado e patriota, que dedicou praticamente toda a sua vida para servir ao povo brasileiro. E este amor é claramente retribuído nas ruas, nas vozes e nos corações de milhões de cidadãos que amam Bolsonaro e que sempre se manifestaram pacificamente em busca da verdadeira justiça. Isto ficou comprovado no 7 de setembro, onde dezenas de milhões de patriotas vestindo camisas verde e amarela tomaram as ruas do Brasil, mostrando que a verdadeira força dessa nação está no povo, deixando claro que o povo é soberano e que o Supremo é o povo. No entanto, a manifestação convocada pelo maldito comunista Lula, o carniça ladrão, chefe de organização criminosa, envolvido até o pescoço com o narcotráfico internacional, um sujeitinho desprezível, aliado de ditadores sanguinários e de terroristas, mal conseguiu reunir um punhado de pessoas para lotar uma Kombi. O contraste entre as duas manifestações revelou o quanto o povo rejeita e odeia os corruptos, os traidores da pátria e do povo brasileiro, mas que arde de paixão pelas cores verde e amarelo, que simbolizam a liberdade de expressão e a democracia. A condenação de Bolsonaro e dos outros inocentes, sem que fosse apresentada uma única prova real de sua culpa, foi uma aberração jurídica sem precedentes. Um crime hediondo parido contra os direitos humanos não apenas na história do Brasil, mas na história universal. O mundo já tomou conhecimento que essa farsa, esse julgamento diabólico, esse circo dos horrores que vocês protagonizaram, foi arquitetada pelo doente mental, louco, narcisista, sádico...
1: Amigos! Trump tá falando demais. Trump tá falando demais. Tá bom, já tá bom demais. Aí o Javier Milei, lá da Argentina, chamou o Lula... lixo comunista, ladrão, chamou o que mais? Chamou mais de pederasta, chamou um monte de nome aí, rapaz, corrupto. E agora mais o Trump, não, tira, não, respeite a polícia, Trump, Donald Trump, rapaz, Lula tá sem moral, pelo menos ele falou aí, foi lá nos Estados Unidos. E o Javier Milei falou, foi aqui, dentro do território brasileiro. Rapaz, muita falta. É falta de moral demais. Lula tá sem moral, rapaz. Tá sem moral, a verdade é essa. E eu não vou aceitar esse Trump ficar falando do meu presidente aqui, rapaz. Respeite a polícia, Trump. 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Meus amigos, olha, é hora do nosso quadro entrevistando personalidades, que seria ontem, mas houve um probleminha técnico e nós vamos apresentar agora não, já, Jeep. Acompanhe. Quem é o nosso entrevistado? Bom, nós estamos aqui com uma grande personalidade do município de Codó. Vai ser entrevistado agora no nosso quadro Entrevistando Personalidades. Estou falando do Padua, residente do município de Codó há muito tempo e agora residindo aqui no residencial Santa Rita. E aí nós vamos conversar com o Padua agora. É uma figura renomada no município de Codó e há muito tempo milita tanto na religião como na política. É uma pessoa do bem. E eu quero que você aceite esse homem agora, a partir de agora, no nosso quadro. E vou começar a perguntar, viu, Padua? Padre, é um prazer estar aqui com você. Me conte alguma coisa da sua vida, como é que tudo começou. Você morava ali na rua Senador Acha e de lá veio aqui para o Residencial.
3: Boa tarde, Leme. Boa tarde.
5: Boa tarde, bom dia, boa noite.
1: Internautas, né?
3: Internautas, codoenses, Maranhão em debate. Lemos, nós fomos proprietários de um terreno aqui, depois do barracão, chamado aqui Matinha. Hoje é terreno da Sagrisa, etc. Ali. Eu nasci ali. Nós chegamos ali na rua Senador Acha, em 1973. E residi lá, ainda a minha casa está lá, né? Até hoje, digamos, eu tenho meus laços ainda com aquela rua Senador Acha.
1: E aí, Padre, você é um homem que deu sequência à espécie, né? Quantos filhos tu tem?
3: Eu tenho 10 filhos.
1: 10?
3: Isso.
1: Sustenta todos?
3: Não, todo mundo já vem, todo mundo...
1: Ah, já comendo com a própria mão.
3: Só tem um menor lá na realidade, o resto todo mundo já encaminhado. Aí tem um que já está se formando em medicina, tem dois advogados, tem mais outro, tem um formado em, tem um já está fazendo pedagogia, tem um bocadinho.
1: Está todo mundo no seu cantinho já. Isso. E, Padre, como é esse trabalhador que gosta também da religião? Já vi você em algum templo evangélico de Codó. Você é uma pessoa, quando eu falei do bem, não é porque a pessoa participa de alguma denominação que seja do bem, mas eu considero assim, as pessoas que gostam da igreja, que sejam católicas, evangélicas, eu considero assim, aquelas pessoas mais próximas de Deus. E você é essa pessoa que tem uma ligação com Deus?
3: Eu me converti ao evangelho em 1994, na denominação batista. Sou batista tradicional desde 1994.
1: Certo. E aí, você é um representante. E como é essa vida de ser representante, ir de comércio em comércio? É uma seara boa? Me conta isso aí. Ah, você contar para mim logo, né? Mas conta aqui para os nossos internautas.
3: Você sabe, né? Mas veja o seguinte. Eu fui funcionário público, passei pelo IBGE, passei pela IMAPA, passei pela Secretaria de Saúde, aí fiz concurso para o IFMA, passei. Aí depois eu fui para o município, passei. Aí na década de 80, quando eu fiz agropecuária no Colégio Agrícola, hoje é o IFMA. Eu fui para lá, passei 3 anos, eu sou técnico em agropecuária e voltei para cá, para Codó, trabalhando aqui. E num determinado momento, a minha profissão não estava me dando renda que eu sustentasse a minha família. E eu parti para o ramo de vendas em 1994. E, digamos, é uma seara onde todo mundo acha que é uma mil maravilha.
1: É melhor do que um emprego?
3: Olha, eu não diria isso para todo mundo.
1: Ah.
3: Mas aquele, veja só, os indisciplinados, eu sou um indisciplinado, né? Eu não consigo alguém me chamar atenção, eu estando certo, e eu ficar calado, como muita gente fica calado e leva aquilo ali numa boa. Eu não, eu sou muito... Eu sou como um jogo de ping-pong. Eu sou a raquete, né? Bateu, levou, né? Então, isso me prejudicou muito da minha vida. Hoje, aos 63 anos de idade, é que eu vi que isso não leva a nada. Mas na minha juventude era muito difícil domar isso aí. Então, eu parti para autonomia, aí eu fui autônomo. Aí cheguei, aí digamos, aí fui trabalhar, fui ser representante da Editora Abril, que é a Revista Veja. E aí começou.
1: Eu me lembro, sim, você andava com os prospectos, debaixo do braço, Revista Veja, Manchete e outras mais. Era a Editora Block, não era isso?
3: Não, Editora Abril. A Block era a Manchete.
1: A Manchete, ah, certo.
3: E a Editora 3 era a Isto É.
1: Eu Aí você trabalhava com a Block.
3: Com a Block.
1: Trabalhava com a Abril.
3: Com a Abril.
1: E também com a Editora 3.
3: E com a Editora Globo também.
1: Com a Globo também.
3: Certo. Então, as três, essas quatro a gente...
1: Certo. A gente viajava o Maranhão todo.
3: Isso. Maranhão, Piauí. Viajava o Maranhão, Piauí. Muito. E, digamos assim, aí gosto dessa vida de lidar com gente. Como...
1: Manter o contato com as pessoas.
3: Então, aquela coisa de, digamos, muito tempo, eu, digamos, na política, assim, como eu gosto muito de política, lidar com gente, né? Com situações diferentes. E, para mim, não foi difícil. Porém, eu volto a te dizer, quando se acha que é uma rua, que é, digamos, dinheiro fácil, ela não é, não. Você tem que ter estratégias, né? Para viver.
1: Tem que ter estratégias. Se você não tiver a manha, a estratégia, você malha em ferro.
3: É, passei mais de 20 anos na FC Oliveira. Estou há 4 anos na Nutrilar, fizemos com vendas. Algum valor eu tive. Quando eu saí na pandemia, eu saí da FC Oliveira, aí eu fiquei em casa e vieram me chamar para ir para Nutrilar. E eu disse que eu não queria mais. Eu já estava vindo embora de Macabal para cá, porque sempre foi lá a cidade de Polo, né? Aí eu vim para cá, eu fiz faculdade em Macabal, fiz a administração de empresas, mas nunca larguei assim, minha paixão é vendas.
1: É vendas, né? Que bom. Tinha um vendedor adormecido, né? Um representante adormecido dentro de você.
3: Mas foi muito cedo que ela despertou, né? Foi lá em 94, eu era muito jovem quando eu entrei no mundo das vendas.
1: Você falou em política, vamos entrar agora na seara da política. E aí, você sempre eu lhe chamo não como eleitor, com todo respeito ao eleitor, mas eu lhe vejo como um cientista político, né? Alguém que conhece muito da área. E aí, como é que você analisa esse momento, principalmente falando aqui do Maranhão? Eu acho que esse ano foi uma política, está sendo um mexer muito grande em candidatos que vai, que vem. Laércio Bonfim se lançou para candidato ao governo, desistiu. O Duarte Júnior se lançou a senador, agora puxaram o tapete dele.
3: Pedro Lucas.
1: Não, foi o Duarte Júnior.
3: Pedro Lucas também se lançou.
1: Pedro Lucas também voltou também, né? O Fufuca estava lá com o governador, saiu, veio aqui para o Braide. O Roberto Rocha anunciou uma pré-candidatura ao Senado, depois disse que se lançaria ao governo do Estado, eu não sei como é que está, mas eu sei que você sabe muito mais do que eu. Como é que está esse cenário hoje da política maranhense para essa edição dessa eleição de 2026?
3: Olha, eu diria o seguinte, para governo, tem os candidatos aí, né? Tem mais um candidato ao Senado aí, que o PL está lançando hoje, aí, você sabia, né? Tem um candidato ao Senado pelo PL.
1: Isso. Porque a chapa lá do Brandão, do Alan, está pronta já.
3: Tá. Lá tem três.
1: É a Roseana, o Everton Rocha
3: e o Hilton Gonçalo.
1: Hilton Gonçalo, lá são três.
3: São três candidatos. Certo. O do Braide são dois, né? É o Laís Bonfim e o Fufuca.
1: Isso.
3: O PT ia lançar só um, que era a Elisiane, mas como eles tiveram agora uma junção com o PSOL, o PSOL parece que desistiu da candidatura, né? Uhum. Eu não sei se a Maria Cariongo vem para fazer a segunda mulher do Senado.
1: Senado, né?
3: Pode ser que seja isso aí. Então, veja só, é um panorama onde a gente estava tão acostumado, né? A coisa era uma bomba com açúcar, né?
1: Era. Mas esse ano não foi assim um sobe e desce muito grande, não foi?
3: Muito grande.
1: Uma eleição atípica, né?
3: É incerteza. O cara é candidato hoje, e tem mais, isso aí até o dia 15 de vai, pode cair gente, pode trocar gente, né?
1: É verdade.
3: Então, ainda muita coisa acontece. Então, a nossa grande surpresa, a minha, foi o Senado. Senado, como tu falaste aí, é o Senado que foi assim, teve uma digamos, uma reviravolta muito grande, né? Roberto Rocha não vai, vai de novo, não vai. Tu disse aqui o Duarte, isso. Vai, não foi.
1: Talvez saia o Duarte, talvez saia a federal. Mas a senadora, até agora, sabe-se que está descartado.
3: É negado. Veja só, é aquela coisa assim, lemos. Essa nada estadual nem municipal não funciona. O povo vai lá na nacional e lá se resolve, é lá que se resolve tudo.
1: Aí o cara está com o partido na mão, aqui tudo certinho.
3: Pensa que está, né?
1: Pensa que está. E aí vai lá na nacional, muda tudo.
3: Muda tudo.
1: Muda tudo.
3: Eles lá têm uma amizade e tal. Assim, rapaz, lá no Maranhão tem o Duarte que é candidato. Ele disse, rapaz, o Duarte vai prejudicar meu candidato fulano de tal. Não, nega para ele lá.
1: Você acha que o Camarão sai mesmo candidato ao governo?
3: Eu acho que
1: foi assim a pré-candidatura dele, foi um negócio muito sobe e desce também, né?
3: Eu acho que ele sai candidato.
1: Sai candidato.
3: É. Mas não é candidato para ganhar a eleição, ele é o candidato do ódio. Ele é o candidato do ódio. Ele vem aí só. Tu te lembras da candidatura do Zé Inácio em Codó?
6: Lembro, sim.
3: Que foi só para esculhambar.
6: Só para esculhambar.
3: 150 votos. É
6: verdade. O ex-prefeito, né? É.
3: Então ele se presta isso aí. Então o Camarão, ele é um bom nome, é um cara que conhece muita coisa, mas ele está se prestando, ele se prestou a um serviço muito mesquinho, muito... ou seja, ele vai ser um candidato do ódio. Ele está sendo um marionete de alguém, não vou dizer nome, né? Não, isso. Mas ele está sendo marionete de alguém, só vai destilar veneno em cima do governador atual.
6: Falando agora de cenário brasileiro, cenário para presidente da República, cenário nacional, melhor dizendo. E aí, como é que fica o Zema, Lula, Flávio Bolsonaro e outros candidatos que vão aparecer aí? Tem até um escritor, né? É o Cury, que já se lançou pré-candidato ao Palácio do Planalto. E aí?
3: Muito bom nome, né? Tem o Joaquim Barbosa.
6: Tem o Joaquim Barbosa também.
3: Tem bons nomes aí.
6: Você acha que isso vai desmanchar a polarização entre PT e Bolsonaro, PL?
3: Eu reporto aqui alguns anos atrás. O único ano que deu três candidatos aí foi, parece, foi o ano de 89, onde tinha Brizola, Lula e Collor. Aí depois teve Brizola, Lula e Fernando Henrique. Né? Então, foi os últimos anos. De lá para cá é polarizado, duas candidaturas.
6: Para alguém chegar, entrar no meio, rasgar e desmanchar, isso é complicado, né?
3: Isso é o clube do Bolinho.
6: É o clube do Bolinho.
3: Ali ninguém entra.
6: Ninguém entra.
3: Vai ser decidido entre dois candidatos.
6: Os outros correm por fora.
3: É, isso aí só são candidatos, digamos, aqueles... O'Halley, né? Aparece de 4 em 4 anos. E ele vai e aparece, desaparece. Não, nós tivemos inúmeros candidatos aí que eles aparecem, faz aquele barulho. Mas nós temos bons candidatos. Nós temos bons candidatos. Ah, temos o Zema. Não, é excelente candidato. Eu não quero estar disparando. Nós temos o Caiado, um candidato. O que não presta aí, sinceramente, eu posso desagradar a metade. Só que não presta aí é o candidato do PT, Lula. E aí? Eu acho que nós temos bons candidatos. Até o Renan Santos.
6: O louco, né? O louco.
3: Até ele, eu diria assim, não é um bom candidato, mas é melhor do que essa esquerda.
6: Você não vota na esquerda?
3: Não. Eu passei 37 anos militando na esquerda.
6: Na esquerda.
3: É. Olha, tem muita gente que pode, digamos assim, falar alguma coisa. Agora, eu falo eu fui de dentro. Eu fundei em 1985, aqui no Codó, o PDT. Eu ajudei a fundar o PT aqui, junto com o Dr. Valci, era com uma pessoa de gente, isso aí, eu me lembro. Mas eu ajudei, não é que eu fui para o PT, né? Mas nós éramos eles são partidos que andam sempre atrelados, né? Então, eu conheço isso aí muito mais do que muita gente. Então, tudo que o PT disse que não ia fazer, fez.
6: Quem é que ganha a eleição? É Flávio ou é Lula?
3: Flávio.
6: Flávio ganha as eleições. Beleza. Agora, mais alguma coisa aí? De repente, você gostaria de fazer aí mais um tópicozinho aí que eu não perguntei, alguma coisa aí?
3: Eu queria falar, eu queria falar do Senado. É que tem uma candidatura, digamos assim, eu não acredito naquela candidatura, Rosiana Sarney.
6: É de que ela vai pegar chumbo?
3: Não acredito na candidatura. Ela é candidata para o suplente assumir. Eu queria dizer assim, você vai votar no suplente.
6: Ela é candidata de suplente.
3: Ela é a candidata
6: para suplente.
3: O suplente é que você vai... Tipo dizer você que votou no Flávio Dino. Hoje você está lá com a Ana Lobato, né?
6: É, Ana Lobato. Não recebeu nem o voto.
3: Não recebeu nem o voto. Aí, e todo mundo já sabia disso.
6: E o Otelino Neto, de boa também.
3: Rapaz. Vai se eleger.
6: Tá bom, Padre, foi um prazer, rapaz, ter conversado com você. Hoje deu certo. Para você que é internauta, esse é o padre, esse grande homem, sabe de tudo e mais alguma coisa. Obrigado. E
3: o pequeno notável.
6: Quem será o próximo entrevistado? Você aponta aí, nosso quadro Entrevistando Personalidades. Indique alguém aí.
3: Eu gostaria de ver muito o Biné Figueiredo.
6: Biné Figueiredo.
3: Isso, eu gostaria de ver ele.
6: Pois nós vamos lá. É você que está sugerindo, mas vamos lá. Pessoal aqui da Lemos TV, um abraço, obrigado. E a gente se encontra com o nosso próximo entrevistado no nosso quadro Entrevistando Personalidades. Lemos TV para todo mundo ver, no mundo todo. Tchauzinho.
1: Tá aí, meus amigos. Uma excelente entrevista com o nosso amigo Pádua, né? Vendedor, representante. Rapaz, ele acertou. Ele disse que o Felipe Camarão sairia candidato. Quando nós fizemos a entrevista, ainda as convenções, né, os partidos ainda não tinham feito esse acerto que foi feito. E ele acertou tudo na mosca. Agora ele está dizendo que quem vai vencer as eleições é Flávio Bolsonaro. Será se é? Será se o Lula vai perder para o Bolsonaro, o Zema e outros candidatos que vão aí postular o Palácio do Planalto? Vamos aguardar, porque o eleitor é que tem a decisão final. Tá bom? Você será o próximo entrevistado. Não sei se vai ser Binel ou se vai ser você. Tá bom? Mas o nosso quadro segue sempre quarta-feira aqui, o quadro Entrevistando Personalidades. Eu quero aproveitar e mandar um alô para o meu amigo Pedro, do Banco do Brasil. Cara, gente boa, encontrei ele hoje à tarde, juntamente com o João Baixinho, o João Pituíba, ali na Avenida Vitorino Freire, a famosa Rua da Bomba. Encontrei lá também meu amigo Queixim e o ex-candidato a vereador de Codó, César. Rapaz, a mesa estava bacana demais. Só vacilei porque eu não bati nenhuma foto, né, para trazer aqui para o programa. Então, vocês recebam nosso abraço e, mais uma vez, o nosso carinho. O doutor Pedro, João Baixinho, Pituíba, Queixim e também o César, que anuncia para você que a panificadora e lanchonete Oliveira está com promoção, vendendo bolos, pães, massa fina, massa grossa, bisnaga e muito mais. 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Meus amigos, olha, já que nós falamos de Bolsonaro, o vice de Bolsonaro Filho, o Flávio Bolsonaro, já foi escolhido e dizem que é o terror para os petistas. Acompanhe aí o vice escolhido por Flávio Bolsonaro. Vamos acompanhar.
7: Presidente Flávio, primeiro me permita agradecer a Deus essa grande honra. Ele me trouxe até aqui. Vossa Excelência escolheu uma pessoa simples, nordestina, mas com uma história de vida de muito trabalho e honrado. Chego aqui de cabeça erguida para dizer que ao seu lado marcharei para a gente transformar esse Brasil num local justo e decente. Me permita, presidente, dizer que eu sinto uma falta grande hoje de duas pessoas, do meu pai que está no céu e do seu pai que está em cativeiro.
8: Alfredo, como ele pode ver TV aberta, eu acho que ele vai conseguir em algum momento ouvir o que está falando aqui.
7: Presidente Bolsonaro, o senhor reacendeu em todos nós brasileiros o sentimento de honra e esperança. Obrigado por esse momento. Quero também dizer, presidente Flávio, que duas pessoas foram importantíssimas.
1: Aí, então, todo mundo já sabe agora quem é o vice de Flávio Bolsonaro, é Alfredo Gaspar, lá de Alagoas, né? Nordestino. Vamos ver como é que fica a chapa aí, se o vice vai contribuir com alguma coisa, ou se não, se vai terminar aí atrapalhando aí o Flávio Bolsonaro. Mas a corrida está bonita, vamos ver como é que fica. 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Meus amigos, olha, Inop divulgará a primeira pesquisa no Maranhão após convenção partidária. Vamos aguardar que já nós vamos ter os números aí, depois aí dos acordos, das convenções. Já você vai acompanhar aqui no programa Maranhão em Debate como é que está a corrida dos nossos candidatos para o Palácio dos Leões aqui no Maranhão. Mas olha, eu quero mostrar para você aqui que como é que nós vamos aqui? Nós vamos falar, sabe o que agora? Nós vamos mostrar para você que a religião, ela pode se complicar de novo nessas eleições. E vamos ver se os evangélicos vão brigar de novo, não é? Nessas eleições. Então vamos ver se os evangélicos vão se acalmar, se os líderes religiosos vão se acalmar, não vão misturar a igreja com política, vamos ver como é que é. Porque aqui em Codó, já está aparecendo aí o prefeito com líder religioso de lado. Já está aparecendo. Então vamos ver se o pessoal dá uma parada, né, com relação ao mundo evangélico se misturando com essa política maldita e suja do Brasil. Acompanhe aí.
9: Quem fez mais mal à Igreja Evangélica Brasileira? Lula ou Bolsonaro? Nenhum dos dois. O mal partiu da própria igreja, ao dar apoio cego e associar o nome de Cristo a um candidato. Nesse sentido, o bolsonarismo evangélico foi catastrófico. Por quê? Primeiro, o apoio foi maciço. Segundo, o apoio foi acrítico. Terceiro, o apoio foi institucional. Lula jamais ocupou, no meio evangélico, o espaço ocupado por Bolsonaro.
10: Exatamente isso que nós evangélicos passamos de 2018 para cá. Muitos de nós não suportaram ficar nas suas igrejas por causa do púlpito que foi usado para pregar bolsonarismo. E por isso, muitos de nós que não acreditamos em negacionismo, em armas, fomos obrigados a ficar sem as nossas igrejas, o que nos faz muita falta. Porém, continuamos firmes na nossa fé. E é por isso que hoje eu declaro que existe sim um grupo enorme de evangélicos que apoiam o Lula. E vai ser Lula tetra, para a alegria também dos evangélicos do Brasil.
11: Seria bem prático e objetivo. Evidência. Me mostra seu livro. Tem foto, tem alguma coisa registrada em cartório?
12: A criação do universo é uma evidência.
11: De quê? Da ciência?
12: Sim, da ciência. O ateísmo gosta da ciência? Então é uma evidência da ciência, vou dizer para você. Com a teoria do Big Bang, que inclusive foi criada por um padre, você sabia? O propositor do Big Bang foi um padre, George Lemaître. Temos a ideia pela ciência de que a matéria, o espaço e o tempo vieram a existir a partir do nada. Se a matéria, o espaço e o tempo vieram a existir e não existiam, é porque a causa da matéria não pode ser material, porque matéria não existia, ela é imaterial.
11: Mas foi Deus quem criou isso tudo?
12: Deixa eu lhe dizer a evidência de que Deus, eu estou respondendo exatamente, objetivamente, o que você pediu.
11: Eu só quero saber se Deus criou isso.
12: Eu posso dizer sim e tudo bem, mas se você quiser uma explicação, aí eu tenho que elaborar. A teoria do Big Bang diz que a matéria veio a existir a partir do nada, então a causa é imaterial, portanto espiritual. O tempo não veio a existir existir a partir do nada, então a causa é não temporal, capaz de ver o futuro que livremente nós decidimos, porque a causa está fora do tempo. O espaço não veio existir a partir do nada, então a causa é não espacial, portanto infinita. Então você veja que espiritual, atemporal e infinito são características de Deus. Outra coisa, viu? O universo não existe de qualquer forma. Você sabe que existem 122 características que são milimetricamente sintonizadas para que a vida na Terra seja possível?
11: Sim, essas 122 características podem existir, mas nada me convence de que tem um Deus lá em cima, gente boa demais, que
12: mas isso não pode existir por acaso. Por que não pode existir por acaso? Porque a chance de você alinhar 122 características por acaso é de 1 chance em 10 elevado a 138.
11: Evidências.
12: São princípios, por exemplo, a nível gravitacional, transparência atmosférica, nível de oxigênio no ar. Essas 122 características têm que estar milimetricamente sintonizadas para que a vida seja possível. A chance disso ser por acaso é de 1 chance em 10 elevado a 138. Existe um princípio da matemática, a não ser que a gente não concorde com a matemática. Existe um princípio da matemática.
11: É aí que você me convence falando de matemática.
12: Você da área de matemática?
11: Eu acho matemática maravilhosa.
12: Então existe um princípio da matemática chamado princípio de Borel. O que é que o princípio de Borel diz? O princípio de Borel diz que 1 chance em 10 elevado a 50 é impossível. Eu estou falando que para as 122 características serem alinhadas por acaso, é 1 chance em 10 a 138. A matemática já diz que 1 chance em 10 a 50 é impossível. 1 chance em 10 a 51, 10 vezes impossível. 1 chance em 10 a 52, 100 vezes possível.
11: 52
12: vezes possível. Então, assim, não é isso? Concordou? Porque matematicamente, é impossível nós termos um universo da forma que temos, em que a vida...
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1: 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Marinalva Construções, aqui no programa Maranhão em Debate. Mas, meus amigos, eu quero mostrar para você agora como é que ficou aqui o IDEB, né? O IDEB de Codó. Está aqui a matéria dizendo o seguinte, olha, reestruturação pedagógica e suporte nutricional impulsionam o avanço do IDEB de Codó no governo Chiquinho, Bloco do Acerto. Vamos lá, matéria aqui. A educação do município de Codó registrou um salto significativo nos índices de qualidade de ensino impulsionado pela reorganização das escolas municipais e pela implantação de políticas de permanência dos alunos. O movimento de recuperação pedagógica refletiu de forma direta no crescimento do índice de desenvolvimento da educação básica, o conhecido chamado IDEB, tanto nos anos iniciais quanto nos anos finais do ensino fundamental. Então, vamos torcer para que a educação do município realmente dê um salto, melhore. Por enquanto, os números apontam que houve uma melhora. Não é aquela melhora jumenta, não, grandona, não. É uma coisa pequena ainda, mas já dá sinal de que a educação do município deu uma melhorada. Então, vamos aí parabenizar o governo Fé, Trabalho e Futuro. Lá em Itapecuru Mirim, também houve uma melhora. A educação de Itapecuru Mirim alcançou resultados expressivos no Índice de Desenvolvimento da Educação Básica, o IDEB de 2025. Os dados apontam crescimento nos indicadores dos anos iniciais e dos anos finais do ensino fundamental, com a superação das metas estabelecidas. Nos anos iniciais, o município avançou de 5,1 para 5,9. Aqui houve um acréscimo melhor do que na Prefeitura de Codó, enquanto nos anos finais, o índice passou de 4,2 para 4,8. Os números refletem o trabalho desenvolvido pela Rede Municipal de Ensino e o empenho de professores, gestores, demais profissionais da educação, estudantes e famílias. Tá. Então, todo mundo tem que se juntar para melhorar o IDEB, para melhorar a educação da população. Não é só o professor, é pais, é filho, é todo mundo, a família, todo mundo tem que partir para um grande mutirão para melhorar a estrutura educacional dos municípios, principalmente de Codó. Mas olha, Chiquinho passa vergonha na zona rural de Codó quando moradora pede estrada. Mas o que foi que aconteceu? Você vai acompanhar agora aqui no programa Maranhão em Debate. Acompanhe. A estrada aqui. Peça o que vai.
14: Vai lá, Matuto.
15: Essa nossa pegada.
1: Não, desse jeito aí não dá, prefeito. Não dá, prefeito. Vocês que não dá para a questão da estrada. O Leandro Filho fica todo ali sem jeito, querendo organizar alguma coisa. É complicada a situação aí, mas por que ele diz, rapaz, nós vamos dar uma arrumada na estrada, vamos deixar a estrada boa para vocês escoarem a produção, para facilitar a vinda, né, ou a ida dos alunos à escola. Então, acho que o prefeito aí pisou na bola. Realmente o vídeo mostra isso aí. É uma situação assim que deixa a população triste, muito triste. Porque a moradora da zona rural, eu acho até que quem mora na zona rural, no interiorzão, deveria ser tratado melhor do que aqueles que moram na cidade. Nada contra quem mora na zona urbana, mas eu acho que o pessoal da zona rural deveria ser bem mais tratado, com mais atenção e tal. É um povo que sofre, estão lá dentro do mato, às vezes brigando com cobra, com arame farpado. É uma confusão, o posto de saúde é longe, a escola é longe da casa, então acho que deveria ser assim. Mas o prefeito faz do jeito que ele quiser e ele que manda na cidade de Codó. Mas, meus amigos, olha, tem uma outra aqui. Vamos ao trânsito agora, pode ser? Trânsito, aqui no programa Maranhão em Debate, você acompanhando as notícias também do trânsito. Você acompanhando aqui na Lemos TV para todo mundo ver.
16: Viva bem no trânsito!
1: Olha aí, vamos começar. Olha, o bebê de 5 meses quase morre em colisão frontal na BR-222 em Santa Inês. Olha, foi uma pancada louca, dois veículos, e você tem que ficar atento para fazer as ultrapassagens, porque é um perigo. Ó, tem gente aqui em Codó, uma família foi viajar, passear, e aí foram fazer uma ultrapassagem, não sei se foi em Mato Grosso ou foi no Goiás, e praticamente morreu todo mundo. Uma ultrapassagem mal feita pode gerar algo assim catastrófico. Ainda bem que não morreu todo mundo, mas a pancada foi violenta aí na BR-222, lá em Santa Inês, no Maranhão. Mas tem mais, olha, a ponte do Estreito dos Mosquitos está com um probleminha lá. E o governo federal, né, por intermédio aí do DENIT, está fazendo alguns reparos e está naquela do pare e siga. Você que está indo para São Luís do Maranhão, está vindo de São Luís do Maranhão para o interior do estado, você deve ter cuidado, porque aí, ó, a ponte está passando por reparos aí no Estreito dos Mosquitos, ali na entrada, já chegando ali no bairro da Estiva, em São Luís do Maranhão. Tá bom? As informações do trânsito para você aqui no programa Maranhão em Debate. O que temos mais aí no programa de hoje, produção? Olha, tem amargura de Najib. Ele critica blogueiro por divulgar a situação. Mas eu acho que o Najib tem que... Ele é uma pessoa pública. Ele não pode ficar nessa de... Não, é porque eu sou deputado e aí tal, ninguém pode falar de mim. Não é assim, não. Quando você está num cargo público, tem que esperar os elogios e também as críticas. E aí você tem que aceitar as críticas, né? É aceitar as críticas. Você não tem que ficar... Todo mundo tem que ficar babando. Não é assim, não. Agora, tem gente que nasceu para ser babão. Então, quando é babão, é baba. Baba na rua, baba no banheiro, baba aonde? Baba no almoço, baba na Câmara Municipal, baba em todo lugar. Aí o babão, para babão não tem jeito não, né? Babão só morto. E eles não devem morrer, que é bonito, eu acho lindo demais. É muito lindo um babão, é lindo demais. Olha, em vez de reconhecer o trabalho de apuração jornalística, o deputado estadual e ex-prefeito de Codó, Francisco Najib, preferiu criticar duramente a entrevista concedida na última quinta-feira ao jornalista Célio Trindade, o fato de apenas um blogueiro ter divulgado a atualização da sua situação junto ao Tribunal de Contas da União. E eu não sei se ele vai ser candidato, não. Porque o Zé Francisco já falou, aí os outros candidatos também já falaram, e o Najib até agora não vi nada. Não vi nada nas redes sociais de que ele realmente é candidato. Ele tem uma pendência com o TCU. Então, daqui a uns 10 dias, nós vamos saber se realmente ele sai candidato ou não. Porque até agora, parece que o Najib está reunindo forças para poder falar para o eleitorado maranhense, para o eleitorado de Codó. A entrevista, a verdade é essa, tá certo? Olha, TCU entrega ao TSE lista de responsáveis com contas irregulares. Meu amigo, tá aí, ó, muita gente com contas irregulares. São mais de 6 mil. São mais de 6 mil em todo o Brasil que estão com as contas.
15: 19 horas em ponto.
17: Hora livre no ar.
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18: Olá, boa noite.
19: Boa noite para você que nos acompanha em todo o país.
18: Segunda-feira, 10 de agosto de 2026.
19: Vamos aos destaques do dia.
18: Agosto Lilás, mês de conscientização pela prevenção e combate à violência contra a mulher.
19: Hoje vamos falar das principais formas de violência e como denunciar.
18: Atualmente existem em todo o país 495 delegacias especializadas de atendimento à mulher. Luana Karen.
20: Em 2025, as unidades realizaram mais de 782 mil atendimentos. Além disso, foram registrados 608 mil boletins de ocorrência.
19: Gás de cozinha já está disponível, vale para a nova recarga do botijão.
18: A recarga poderá ser realizada pelo responsável familiar diretamente em revendas credenciadas. Natália Koslick.
2: Podem participar as famílias com pelo menos duas pessoas em sua composição, renda per capita de até meio salário mínimo e cadastro único atualizado nos últimos 24 meses.
19: E vamos falar sobre o fenômeno climático El Niño, que atinge o Brasil.
18: Ele provoca chuvas acima da média, ventanias e ciclones no sul e sudeste do país, além de estiagem no norte, nordeste e centro-oeste.
19: Quem conversa com a gente sobre

0: tema é Volney Wolff. Ele fala como a população pode buscar mais informações.
1: A primeira coisa é buscar as informações nas defesas civis municipais, ou seja, nos órgãos oficiais, nos órgãos do governo do estado e nos órgãos buscar as informações nas defesas civis municipais, ou seja, nos órgãos oficiais, nos órgãos do governo do estado e nos órgãos oficiais do governo federal.
2: Hoje na apresentação

0: Para ter acesso à recarga do Gás do Povo, o responsável familiar deve procurar uma das revendedoras que participam do programa em todo o país. Quem explica é a secretária nacional de Integração e Articulação de Plataformas Sociais Eletrônicas, Ana Lúcia Alonso.
1: Se apresentando na loja ou ligando para ela, você tem o direito de fazer a recarga a cada 2 meses ou a cada 3 meses, de acordo com o tamanho da sua família. Se você encontrou a sua revenda, é só se apresentar e fazer o pagamento da recarga com o cartão da Caixa Econômica Federal com chip, que pode ser o cartão do Bolsa Família, ou então você pode usar o seu celular. Você não precisa de intermediários e você tem garantido com segurança a troca do seu gás para fazer o almoço de todo dia.
0: Podem participar as famílias com pelo menos 2 pessoas em sua composição, renda per capita de até meio salário mínimo e cadastro único atualizado nos últimos 24 meses. Os vales recargas são liberados no dia 10 de cada mês, observando a quantidade de botijões a que cada família tem direito ao ano. A periodicidade varia conforme a composição familiar. Domicílios com 2 ou 3 membros, por exemplo, recebem 1 vale a cada 3 meses. Já as famílias com 4 ou mais integrantes têm direito a 1 vale a cada 2 meses. As consultas das distribuidoras credenciadas, da situação do vale, assim como de outras informações sobre o programa, podem ser feitas pelos canais oficiais da Caixa e do Ministério do Desenvolvimento e Assistência Social, Família e Combate à Fome. O Disque Social, pelo número 121, é uma das indicações. Reportagem Natália Koslick.
2: Você sabe o que fazer diante de um caso de violência contra uma mulher?
3: Quais serviços buscar ou por qual meio fazer uma denúncia?
2: O Agosto Lilás é uma oportunidade para falar sobre esse tema e conscientizar sobre os direitos das mulheres.
3: O tema da campanha deste ano são os 20 anos da Lei Maria da Penha, considerada um dos marcos na proteção dos direitos da mulher no Brasil.
4: Foi para pedir socorro que, há 2 anos, a vítima de violência, que vamos chamar de Maria, entrou pela primeira vez em uma casa da mulher brasileira.
5: Eu cheguei na casa sem esperança nenhuma, sem expectativa nenhuma, sem norte algum. Eu estava só o farrapo humano, né? Tinha violências que eu nem tinha conhecimento que eram violências, né? Mas, assim, é página virada.
4: Criada há 11 anos, a Casa da Mulher Brasileira reúne em um só lugar serviços como apoio psicossocial, delegacia e juizado especializados, defensoria pública, serviço de saúde e alojamento de passagem. Atualmente, há 13 dessas em funcionamento no país, abertas 24 horas por dia, todos os dias da semana. A coordenadora-geral de fortalecimento da rede de atendimento do Ministério das Mulheres, Maura Souza, explica como funciona o atendimento.
6: Primeiro, a mulher passa pelo serviço de acolhimento, atendimento psicossocial, e se for um caso por um alojamento de passagem, a gente oferta esse serviço no âmbito da Casa da Mulher Brasileira, além da brinquedoteca, para que essa mulher tenha condições de ter o atendimento nos outros serviços.
4: No Agosto Lilás, mês de conscientização pelo enfrentamento à violência contra a mulher, a Casa reforça a garantia dos direitos das mulheres. A subsecretária de Enfrentamento à Violência da Secretaria da Mulher do Distrito Federal, Maíra Castro, destacou que, além do apoio imediato, a Casa da Mulher Brasileira também ajuda as vítimas a alcançarem autonomia profissional e financeira.
7: Elas podem fazer cursos, ter a empregabilidade. Temos mais de 400 mulheres empregadas em diferentes órgãos. Estão sempre visando essa oportunidade e uma porta de saída que elas tenham da violência doméstica.
4: O tema deste Agosto Lilás são os 20 anos da Lei Maria da Penha, considerada um dos marcos na proteção dos direitos da mulher no Brasil. Além da agressão física, a norma abrange outras 4 formas de violência contra a mulher. A violência patrimonial, que se caracteriza pela destruição ou retenção de bens, dinheiro ou outros recursos. A violência moral, que ocorre por meio de calúnia, difamação, injúria ou qualquer conduta que atinja a honra e a reputação da mulher. A violência psicológica, caracterizada por atitudes que causam medo, humilhação, ameaças, isolamento e manipulação, e a violência sexual, que é qualquer ato praticado sem consentimento. Em qualquer dos casos, a mulher deve fazer o registro da ocorrência. Os profissionais são qualificados

0: para esse atendimento. De acordo com Mariana Almeida, delegada adjunta da Delegacia de Atendimento à Mulher 2 do Distrito Federal.
1: Esse policial precisa ter a sensibilidade de acolher essa vítima, de acalmá-la para que assim ela consiga, né, relatar o que está acontecendo. E também ele precisa saber o que de fato vai auxiliar essa vítima para poder encaminhá-la a outros órgãos, a outros serviços públicos, porque a gente precisa de toda essa atuação de rede, como prevê a própria lei Maria da Penha.
0: Há em todo o país 495 delegacias especializadas de atendimento à mulher. Em 2025, as unidades realizaram mais de 782 mil atendimentos. Além disso, foram registrados 608 mil boletins de ocorrência e mais de 300 mil inquéritos instaurados e medidas protetivas de urgência solicitadas. As vítimas de violência também podem contar com a Central de Atendimento à Mulher, o Ligue 180. A ligação é gratuita e o serviço funciona 24 horas por dia, todos os dias da semana. Os serviços também podem ser acessados pelo WhatsApp 61 99610-0180 ou pelo e-mail central180@mulheres.gov.br. Mas atenção, se o caso for de emergência, ou seja, se a mulher estiver em risco imediato, a recomendação é acionar a Polícia Militar por meio do 190. Reportagem Luana Karen.
2: A Agência Nacional de Proteção de Dados, a ANPD, abriu um processo de fiscalização contra o Discord.
3: A medida busca apurar possíveis descumprimentos das regras de proteção previstas no Estatuto Digital da Criança e do Adolescente.
2: A fiscalização ocorre após episódio que resultou na morte de uma adolescente de 13 anos.
3: A plataforma terá que informar quais medidas adota para evitar situações de risco. Confira com Thaís de Araújo.
4: Muito popular entre os jogadores online, o Discord é uma plataforma que permite a troca de mensagens por texto, voz e vídeo. O serviço também reúne comunidades em que os usuários podem conversar e interagir em tempo real. Para investigar possíveis falhas na proteção de crianças e adolescentes dentro da plataforma, a Agência Nacional de Proteção de Dados, a ANPD, abriu um processo de fiscalização. O objetivo da agência é verificar se a plataforma está cumprindo as regras do Estatuto Digital da Criança e do Adolescente, o ECA Digital, para prevenir situações que possam colocar menores de 18 anos em contato com conteúdos que incentivem ou facilitem a automutilação e o suicídio. Também serão analisados os mecanismos usados pelo Discord para verificar a idade dos usuários e para identificar e retirar conteúdos que violem essas regras, além de comunicação de casos graves às autoridades. A plataforma terá 5 dias úteis para apresentar informações sobre as medidas adotadas para prevenir e combater violações graves contra crianças e adolescentes. Se forem encontradas irregularidades, a ANPD poderá determinar mudanças e aplicar as sanções previstas no ECA Digital. Entre elas, multa de até R$50 milhões por infração. A fiscalização da ANPD é um trabalho conjunto com a Polícia Civil e o CyberLab da Secretaria Nacional de Segurança Pública do Ministério da Justiça e Segurança Pública, que atuam para investigar um grupo criminoso suspeito de incentivo ao suicídio e à automutilação por meio do Discord, resultando na morte de uma adolescente de 13 anos no último dia 22 de julho. Thaís de Araújo para a Voz do Brasil.
2: O fenômeno El Niño já é uma realidade e está afetando o clima no Brasil.
3: Ele provoca chuvas acima da média, ventanias e ciclones no sul e sudeste do país.
2: E estiagem que pode levar à crise hídrica do norte, nordeste e centro-oeste.
3: Mais cedo, nós conversamos com o secretário nacional de Defesa Civil, Volney Wolff, sobre como a população e os municípios podem se preparar para as consequências desses eventos. Acompanhe. Secretário Volney Wolff, seja muito bem-vindo à Voz do Brasil, um prazer ter o senhor com a gente aqui. Vamos começar falando sobre os impactos do El Niño, que já estão sendo sentidos, secretário, especialmente ali no sul do país. O senhor pode fazer para a gente um relato sobre como está a situação por lá, quais têm sido os principais problemas decorrentes de eventos climáticos e quais os municípios mais afetados?
5: Sim, Mariana, bem, começando aí do início, né? Na verdade, os efeitos do El Niño já são sentidos no Brasil inteiro, né? De sul a norte do país. O aquecimento das águas do Atlântico, que já passam de 2 graus, nos permitem inferir que nós já estamos vivendo um El Niño no grau muito forte, né? Isso quer dizer que vamos ter chuvas intensas na região sul do Brasil, possivelmente ainda na região sudeste, mas teremos também estiagem e escassez hídrica muito, muito forte na região amazônica e na região do Nordeste, que a gente já começa a sentir também. Além disso, na região centro-oeste, é possível que tenhamos ainda incêndios e também a região centro-oeste é uma região que tem escassez hídrica e tem chuvas intensas em alguns períodos, né? E ainda, principalmente ali na São Paulo, Rio, ondas de calor prometem ser bastante fortes ainda no ano de 2026. Bom, a gente viu no último mês, especificamente agora em julho, na região sul, especialmente lá no Rio Grande do Sul, chuvas intensas que duraram mais de uma semana. Aliás, elas perduraram por mais de 10 dias. E isso ocasionou elevação dos níveis dos rios, das principais vales de rios do Rio Grande do Sul, que levam água até a bacia do Guaíba, na grande Porto Alegre, né? Então, isso acabou ocasionando danos e prejuízos à população, né? Em muitos dos municípios, a população teve água em suas casas, né? Isso sempre ocasiona um grande problema à população. E agora, na última semana, né? No último final de semana, estava previsto o ciclone extratropical, né? Que é um ciclone que é formado ali na região leste do Brasil, vindo do sul do país, Uruguai, Argentina, em função daquelas massas de ar frio, que ao chegar no continente, geram chuvas intensas, mas pior que isso, né? Nesse caso, ventanias próximas de 100 km por hora e o que aconteceu ali na região metropolitana de Porto Alegre é que a velocidade dos ventos passaram de 100, chegaram a 115, 120 quilômetros, tanto na região metropolitana de Porto Alegre, como lá no sul, na região de Pelotas principalmente, né? E isso traz muitos transtornos à população das cidades.
2: Perfeito, secretário. Como o senhor citou, novos fenômenos climáticos, como tornados e ciclones, ainda são esperados, né? Como é que os municípios podem se preparar para esta situação?
5: Então, eu acho assim, é importante que a população, no primeiro momento, busque informações de órgãos oficiais. Então, a primeira coisa é buscar as informações nas defesas civis municipais, nas prefeituras, ou seja, nos órgãos oficiais, nos órgãos do governo do estado e nos órgãos oficiais do governo federal. Como uma segunda medida, é muito importante que as pessoas busquem medidas de autoproteção. Ao ter um alerta de possível chuvas intensas com ventanias, ou seja, que vai haver em potencial a possibilidade de ocorrer um desastre, que essas pessoas busquem medidas de autoproteção. É importante também, Luciano, que as prefeituras busquem, ao longo dos períodos de preparação, botar em prática os seus planos de contingência. Quando possível, e muitas delas têm feito isso, principalmente na região sul do Brasil, fazer simulados com a população. Tirar os planos de contingência da gaveta e transformar isso em simulados, onde, junto com a população, os órgãos de defesa civis, mas mais que isso, dos sistemas municipais e estaduais de defesa civil, fazem um simulado de como é que seria uma situação de potencial desastre em função, por exemplo, de chuvas intensas.
3: O secretário, e os municípios que já foram atingidos, né? Porque a gente viu aí que no Rio Grande do Sul a coisa já começou a escalar. No caso dos municípios que já foram atingidos, como é que eles devem proceder para conseguir a ajuda do governo federal?
5: A Defesa Civil Nacional, ela orienta desde da decretação da situação de emergência, a solicitação de reconhecimento federal e a elaboração de planos. No primeiro momento, ajuda humanitária, quando for o caso, de restabelecimento, quando há alguma avaria pequena na infraestrutura pública, e, em último caso, a orientação sobre a construção de planos de reconstrução naqueles casos onde os danos e os prejuízos na infraestrutura pública foram de maior porte.
2: Perfeito. Secretário, a gente está falando do sul do país, como o senhor colocou, né? Questão de alagamentos, chuvas, tornados, e também o senhor colocou no início, existe o outro lado, né? O agravamento da estiagem em grande parte do país, mais notadamente região centro-norte. Quais são os maiores perigos desta situação?
5: Então, nós não podemos nos esquecer que em 2023, de 23 para 24, no El Niño também muito forte, talvez tenha sido a maior estiagem, a maior crise hídrica que a gente viveu nos últimos tempos na região amazônica, né? Os grandes rios, parte deles secaram, os transportes via navegação ficaram muito prejudicados e nós tivemos que lançar mão, de algumas ações para ajudar os estados do norte. Nós temos equipes em todas as regiões do norte, em todos os estados do norte, mais o centro-oeste, reuniões de capacitação de como a gente deve se preparar para que, em havendo essa situação de crise hídrica, a gente possa trabalhar de maneira muito integrada entre os estados, os municípios e o governo federal, para que as pessoas possam ter o menos possível de impacto nessas situações.
3: Muito bem, nós conversamos com o Volney Wolf, secretário nacional de Defesa Civil. Muito obrigada, secretário, pela sua entrevista aqui à Voz do Brasil.
5: Eu que te agradeço, Mariana e Luciano. Muito obrigado pela oportunidade.
2: O Ministério das Relações Exteriores prestou solidariedade à Colômbia depois do terremoto que atingiu o país na manhã desta segunda-feira.
3: O tremor de magnitude 7,4 foi o mais forte registrado no país durante a última década, segundo o Serviço Geológico Colombiano.
2: O Itamaraty acompanha os esforços de busca e de assistência às populações afetadas e manifesta disposição de colaborar com as autoridades colombianas. Até o momento não foram identificados brasileiros entre as vítimas.
3: O governo da Colômbia decretou estado de emergência. Segundo o balanço oficial, ao menos 111 pessoas morreram e 87 ficaram feridas.
2: O plantão consular permanece à disposição para prestar assistência a cidadãos brasileiros em situação de emergência.
3: O atendimento da Embaixada do Brasil em Bogotá pode ser feito por meio do telefone 57-31-0809-6169. Já o plantão consular em Brasília pode ser feito pelo telefone 61-98-260-0610.
2: Começaram as convocações da lista de espera do Fundo de Financiamento Estudantil, FIES.
3: Os inscritos nessa edição que ainda não foram pré-selecionados devem acompanhar a classificação no site do FIES até o dia 24 de setembro para não perder a vaga.
2: A diretora de Políticas de Acesso à Educação Superior do Ministério da Educação, Marina Castro, explica como garantir a vaga.
6: O candidato que for pré-selecionado por meio da lista de espera terá 3 dias úteis a contar da data da convocação para acessar a página do FIES e complementar as informações da inscrição. Na sequência, será a vez de validar a documentação exigida, primeiro na instituição de ensino e depois no banco. Os prazos de cada etapa devem ser observados rigorosamente para evitar a perda da vaga para financiamento do curso.
3: Nessa edição foram disponibilizadas 75.500 vagas, distribuídas em mais de 1.200 instituições privadas de educação superior.
2: Metade das vagas é destinada para estudantes com renda familiar per capita de até meio salário mínimo, inscritos no CadÚnico.
3: Os pré-selecionados devem acompanhar a classificação no endereço fieseleçãoaluno.mec.gov.br.
2: E estudantes que participam do processo seletivo do ProUni, o Programa Universidade para Todos, e foram pré-selecionados, devem comprovar as informações de inscrição até sexta-feira, dia 14.
3: A documentação exigida deve ser apresentada diretamente na instituição de ensino superior.
2: Os estudantes que recebem bolsa integral do ProUni podem solicitar a bolsa permanência. Saiba como.
7: Estudantes com bolsa integral do ProUni e matriculados em cursos presenciais de turno integral podem solicitar a Bolsa Permanência, auxílio mensal de R$ 700,00, concedido pelo Ministério da Educação. O benefício é destinado ao custeio de despesas educacionais e atende alunos de cursos com duração mínima de 6 semestres e média de pelo menos 6 horas de aula por dia. Para receber a bolsa, o estudante também precisa ter conta corrente individual no Banco do Brasil ou na Caixa Econômica Federal, vinculada ao mesmo CPF cadastrado no sistema do ProUni. o auxílio não pode ser acumulado com outras bolsas públicas de mesma finalidade e pode ser suspenso caso a bolsa principal do ProUni seja interrompida ou o aluno deixe um curso integral. O pedido deve ser feito diretamente na coordenação do ProUni da instituição de ensino superior onde o estudante está matriculado. A faculdade verifica se o curso é elegível, realiza o cadastro no sistema e inclui o aluno na relação mensal de beneficiários, conforme a disponibilidade orçamentária do Ministério da Educação. Claudimário Carvalho, para a Voz do Brasil.
3: Trabalhar desde os 14 anos de forma legal, com remuneração e ainda aprender um ofício.
2: É a aprendizagem profissional, uma modalidade de contratação que combina formação teórica e experiência prática no ambiente de trabalho.
8: Criada no ano 2000, a contratação de aprendizes é voltada a adolescentes e jovens entre 14 anos completos e 24 anos incompletos. O contrato de aprendizagem é registrado em carteira de trabalho, com acesso aos direitos trabalhistas e previdenciários. Entre eles, remuneração proporcional às horas trabalhadas, nunca inferior ao salário mínimo hora, o depósito do Fundo de Garantia do Tempo de Serviço, FGTS, o 13º salário, as férias e o vale-transporte. No entanto, o contrato de aprendizagem tem prazo determinado de até 2 anos e a jornada de trabalho possui regras específicas, de 4 a 6 horas diárias para aprendizes que ainda não concluíram o ensino médio e de até 8 horas diárias para aqueles que já concluíram o ensino médio. Para se candidatar a uma vaga de aprendizagem, o jovem deve estar regularmente matriculado e frequentando uma instituição de ensino. A contratação está vinculada à participação em curso de aprendizagem profissional em instituição habilitada, como SESC, SENAC e SENAT, por exemplo. A contratação de aprendizes é obrigatória para estabelecimentos de qualquer natureza que possuam, no mínimo, 7 empregados em funções que demandem formação profissional. Daniele Popov, para a Voz do Brasil.
3: O custo dos alimentos da cesta básica registrou queda em 26 capitais brasileiras no mês de julho.
2: Foi o que mostrou a pesquisa realizada todo mês pela Conab, a Companhia Nacional de Abastecimento, e pelo DIEESE, o Departamento Intersindical de Estatísticas e Estudos Socioeconômicos.
3: Segundo a análise, na comparação entre julho e junho, as maiores quedas ocorreram em Natal, Maceió e Belo Horizonte. Apenas São Luís registrou aumento.
2: Os produtos que tiveram as principais reduções nas capitais brasileiras foram a batata, tomate, café e açúcar.
3: Ainda segundo o levantamento da Conab e do DIEESE, houve também diminuição no preço da carne em 14 capitais.
2: E essas foram as notícias do governo federal.
3: Fique agora com as notícias do Poder Judiciário e do Congresso Nacional. Boa noite.
2: Boa noite para você e até amanhã.
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11: Em seminário, o presidente do STF e do CNJ fala sobre transparência e confiança pública.
12: Ministro Fachin participa da abertura das celebrações do bicentenário dos cursos jurídicos no Brasil.
11: STJ reconhece validade de tarifa de adiantamento a depositante prevista em contrato bancário.
12: Boa noite, eu sou Marcela Luiza.
11: E eu sou Walter Lima.
12: Presidente do STF e do CNJ, ministro Edson Fachin, abre seminário O Judiciário em Debate, Integridade, Eficiência e Acesso à Justiça.
11: O evento é uma iniciativa do jornal Folha de São Paulo em parceria com a OAB do Estado. Carolina Chaves.
13: O ministro Edson Fachin explicou que o judiciário já avançou muito na transparência e no acesso à justiça com a ajuda da tecnologia, mas é preciso mais para preservar a confiança nas instituições e exercício responsável da função.
14: Precisamos enfrentar com seriedade a agenda de moralização dos gastos públicos, de aprofundar as investigações de corrupção que ainda permanece em nosso país, bem como aperfeiçoar os mecanismos de transparência, e encontrar soluções públicas, justas e fiscalmente sustentáveis para questões estruturais do Estado brasileiro, inclusive no que diz respeito ao regime remuneratório da magistratura, que é o que faremos com a proposição de uma lei federal de caráter nacional, cuja minuta estará pronta até o final deste ano.
13: Os encontros acontecem nas manhãs de segunda-feira, nos dias 10, 17 e 24 de agosto.
12: O presidente do STF e do CNJ, ministro Edson Fachin, também participou hoje do início das comemorações dos 200 anos dos cursos jurídicos no Brasil na Faculdade de Direito da Universidade de São Paulo.
11: A cerimônia abriu a programação do bicentenário dos cursos jurídicos no Brasil.
12: Na ocasião, Fachin ressaltou o papel da Faculdade de Direito de São Paulo como espaço de defesa das liberdades públicas, dos direitos humanos e da democracia.
11: Os cursos de direito no país foram criados em 11 de agosto de 1827, por decreto de Dom Pedro I.
12: A Polícia Federal deflagrou hoje uma operação para investigar possíveis irregularidades na aplicação de recursos do regime próprio de previdência social do município de Maceió, em Alagoas.
11: A ação foi autorizada pelo ministro André Mendonça, do STF. Marta Ferreira.
15: Entre os alvos está o Maceió Previdência, autarquia responsável pela análise e concessão de benefícios de pensão por morte e aposentadoria. A Polícia Federal busca esclarecer as circunstâncias do credenciamento, da cotação, da análise de risco, da governança e da tomada de decisão que antecederam os investimentos. A investigação tem como objeto duas aplicações realizadas nos anos de 2023 e 2024, que totalizaram R$ 97 milhões. Na decisão do ministro André Mendonça, ele aponta que houve possível direcionamento dos investimentos e exposição desproporcional do patrimônio previdenciário a ativos de risco elevado e liquidez reduzida.
12: É válida a tarifa de adiantamento a depositante prevista em contrato bancário.
11: Esse entendimento é do STJ, Fátima Uchoa.
16: A tarifa de adiantamento a depositante remunera o serviço prestado quando o banco adianta recursos para cobrir pagamentos que ultrapassam o saldo da conta. Em ação civil pública, o Ministério Público de São Paulo questionou a legalidade da tarifa. O juízo de primeiro grau declarou nula a cláusula contratual, proibiu novas cobranças e determinou a devolução em dobro dos valores pagos. E o Tribunal Estadual substituiu a restituição em dobro pela devolução simples. Na quarta turma do STJ, o ministro relator João Otávio de Noronha explicou que a tarifa de adiantamento a depositante não se confunde com os encargos da operação de crédito e a cobrança é permitida quando há previsão contratual clara e segue normas do Conselho Monetário Nacional e do Banco Central, como nesse caso. Assim, o colegiado deu parcial provimento ao recurso especial do banco e julgou improcedente a ação civil pública.
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12: Uma boa noite.
11: E até amanhã.
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17: Eu sou Paula Groba.
18: E eu sou Ricardo Nakaoka.
17: E estes são os destaques de hoje do Jornal do Senado, que começa agora.
18: Senado inicia a semana de esforço concentrado.
17: Senadora cobra resultados e transparência no uso de verbas para o povo Yanomami.
18: Projeto proíbe que concursos da segurança pública limitem vagas para mulheres.
17: Boa noite.
18: Boa noite.
17: Mais de 2 bilhões de reais foram destinados desde 2023 à proteção do território Yanomami.
18: Mas como esses recursos estão sendo aplicados? Essa foi uma das questões debatidas pela Subcomissão Permanente dos Povos Indígenas Yanomami durante a audiência nesta segunda-feira. Repórter Rodrigo Rezende.
19: O ministro dos Povos Indígenas, Eloy Terena, destacou que os recursos conseguidos por meio dos créditos extraordinários são distribuídos para diversos ministérios e que, no caso da pasta dos dos povos indígenas, vários eram os desafios enfrentados na área Yanomami, porção do território brasileiro na região norte do Amazonas e de Roraima, equivalente ao tamanho de Portugal.
20: Quando nós assumimos em 2023, desenhamos ali uma estrutura para fazer frente às demandas que estavam colocadas, né? Garimpo ilegal presente na terra indígena, situação de desnutrição e uma ausência de proteção territorial.
19: A senadora Damaris Alves, do Republicanos do Distrito Federal, afirmou que os recursos ainda precisam ser aumentados, mas sempre com cobrança por resultados.
21: Que em 2022, 56% das crianças estavam em estágio de desnutrição. Agora, em 26, depois das ações emergenciais, a gente cai para 46. O valor foi pouco para a gente alcançar as metas de nutrição e combate à fome.
19: Além da compra e distribuição emergencial de cestas básicas, parte dos recursos destinados ao Ministério dos Povos Indígenas foi usada para criar uma estrutura capaz de identificar a origem e o destino do ouro extraído no Brasil, especialmente o retirado do território Yanomami.
17: E em meio às divergências entre governo, oposição e judiciário, está pronto para votação no plenário do Senado o projeto que cria o Exame Nacional de Proficiência em Medicina.
18: A discussão ganhou um novo capítulo após o Tribunal Regional Federal suspender as sanções aplicadas pelo governo às faculdades que tiveram baixo desempenho no Exame Nacional de Avaliação da Formação Médica, realizado em 2025. Repórter Douglas Castilho.
22: A controvérsia principal é entre o atual Enamed, exame realizado ao longo do curso de medicina organizado pelo MEC, e a proposta do Profimed, avaliação de proficiência a ser realizada pelo Conselho Federal de Medicina após a graduação em análise no Congresso. Em debate no Senado, o senador Rogério Carvalho, do PT de Sergipe, afirmou que o processo de verificação não pode se dar apenas ao fim do curso.
23: Eu defendo que tem o teste de proficiência, mas ele tem que ser a última etapa de um processo mais amplo de avaliação e que tem que gerar consequências para as escolas que garantem o ingresso.
22: Já o relator do projeto de lei do Profimed, senador doutor Irã, do PP de Roraima, reforçou que o Conselho Regulamentador da Profissão, CFM, deve ser o responsável pela certificação.
24: Colocar o Profimed, a prova de proficiência, no Ministério da Educação, que tem sido responsável pela proliferação desenfreada de escolas médicas no nosso país, produzindo médicos com baixo conhecimento, colocando a população em alta vulnerabilidade, isso é um perigo para a sociedade.
22: Uma decisão do TRF da primeira região em 5 de agosto suspendeu as punições impostas pelo Executivo às universidades com resultados considerados ruins no ano passado, com base no Enamed.
17: O Senado começou hoje uma semana de esforço concentrado com votações importantes. Os parlamentares terão uma agenda intensa no plenário e nas comissões, com propostas que podem impactar a indústria, o mercado de trabalho e a relação entre contribuintes e o fisco.
18: Entre os destaques está a criação de um programa de estímulo à indústria nacional de fertilizantes. Os detalhes com o repórter Pedro Pincer.
25: A pauta de votações do plenário para esta semana prevê a votação de pelo menos 10 projetos. O primeiro item que deve ser analisado é a criação do Programa de Desenvolvimento da Indústria de Fertilizantes. O objetivo é estimular investimentos na implantação, ampliação e modernização da infraestrutura voltada à produção nacional de fertilizantes e de seus insumos. Para o autor, senador Laércio Oliveira, do Progressistas de Sergipe, a iniciativa busca reduzir a dependência brasileira da importação de fertilizantes e fortalecer a segurança alimentar, a competitividade do agronegócio e a indústria.
26: O Brasil não pode apenas continuar reagindo às crises internacionais. Precisamos nos antecipar a elas. Precisamos construir autonomia. Precisamos fortalecer a nossa indústria. Precisamos garantir estabilidade para quem produz e segurança para quem consome.
25: Na quarta-feira, está prevista a votação do texto da Câmara para o projeto de lei complementar que cria descontos para contribuintes que regularizarem espontaneamente seus débitos tributários e reforça na esfera administrativa a aplicação de decisões do STF e do STJ, e também a criação de dois estatutos, o do aprendiz, que estabelece regras para a jornada de trabalho, novas hipóteses de rescisão do contrato e direitos para essa parcela de trabalhadores, agressores e o da vítima, que reúne em um único texto direitos e garantias hoje distribuídos em diferentes normas para vítimas de crimes e contravenções, calamidades públicas, desastres e epidemias.
17: E após a aprovação no Senado, foi sancionada a lei que permite a destinação ao Corpo de Bombeiros de emendas parlamentares antes exclusivas da área da saúde.
18: Os recursos financiarão atendimentos de urgência feitos pelas corporações. Repórter Marcela Diniz.
0: 40% das ocorrências atendidas por bombeiros no Brasil em 2025 foram do tipo pré-hospitalar, em acidentes e outras situações de urgência. Isso equivale a mais de 1 milhão de emergências. Com a Lei Complementar 234, sancionada no dia 6 de agosto, parlamentares estão autorizados a destinar recursos de emendas da área da saúde para financiar esse tipo de atendimento. Antes, as verbas recebidas pelos corpos de bombeiros estaduais e do Distrito Federal teriam de estar vinculadas à rubrica da segurança pública. O senador Wilder Moraes, do PL Goiano, um dos relatores do projeto que deu origem à lei, ressaltou que os bombeiros atuam em parceria com o Serviço de Atendimento Móvel de Urgência, o SAMU, e afastou a possibilidade de disputa pelo orçamento da saúde pública.
1: Não transfere recursos da saúde para a segurança pública, apenas permite financiar os serviços de saúde que os bombeiros já prestam gratuitamente todos os dias, salvando vidas em todo o Brasil.
0: O dinheiro das emendas não poderá ser usado pelos corpos de bombeiros para pagar salários nem para custear ações que não estejam ligadas aos atendimentos pré-hospitalares.
17: O Senado pode concluir a votação do projeto que proíbe a limitação de vagas para mulheres em concursos da área de segurança pública.
18: O texto, já aprovado pelas Comissões de Direitos Humanos e de Segurança Pública, também reserva pelo menos 20% das vagas para mulheres nas polícias civis, militares e penais, nos corpos de bombeiros e nas polícias institucionais do Judiciário e do Ministério Público. Repórter Bruno Lourenço.
4: O projeto de lei que está pronto para ser votado no plenário do Senado proíbe a limitação de vagas para mulheres em concursos da área de segurança pública. A iniciativa também reserva pelo menos 20% das vagas nos concursos públicos das polícias e bombeiros para o público feminino. A relatora na Comissão de Segurança Pública, senadora Damares Alves, do Republicanos do Distrito Federal, defende a medida.
5: O que queremos? Uma política de valorização da mulher lá na Polícia Militar, no Corpo de Bombeiro, na Polícia Civil.
4: A proposta cria ainda a Política Nacional de Valorização das Mulheres na área de segurança pública, que será condição para o repasse de verbas do Fundo Nacional do Setor, como explicou o relator na Comissão de Direitos Humanos, senador Alessandro Vieira, do MDB de Sergipe.
6: As mulheres na segurança pública são historicamente discriminadas. Isso é um fato incontestável. Uma realidade que se repete em matérias, em casos que todos nós temos em diversas oportunidades de conhecimento.
4: A nova política estabelece igualdade de oportunidades entre mulheres e homens nas carreiras da segurança pública. O fim da exclusividade ou preferência dessas atividades para homens. A rejeição de práticas, atitudes e crenças discriminatórias. E o enfrentamento do assédio e da violência contra mulheres no ambiente de trabalho.
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18: 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Com edição de Paula Groba e trabalhos técnicos de João Lira, o Jornal do Senado fica por aqui. Acompanhe agora as notícias da Câmara dos Deputados. Boa noite.
17: Boa noite e até amanhã.
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27: Plenário pode votar projeto que prioriza processo sobre crimes de racismo.
28: Câmara retira da Justiça a atribuição de julgar a entidade que atende menores.
27: Parlamentares garantem direitos para a pessoa que tem espinha bífida aberta.
28: Boa noite. Os deputados aprovaram uma proposta que busca garantir direitos a pessoas com espinha bífida aberta. A condição resulta de uma falha congênita no sistema neurológico e gera uma série de dificuldades a quem tem a malformação. A reportagem é de Paula Bittar.
2: A Comissão de Constituição e Justiça da Câmara aprovou uma proposta que classifica a espinha bífida aberta como deficiência para todos os efeitos legais. A espinha bífida é uma condição congênita em que há uma falha no fechamento do tubo neural, estrutura que dá origem ao cérebro, medula e vértebras. Essa falha pode deixar partes da medula expostas ou mal protegidas, resultando em diferentes níveis de comprometimento neurológico. O tipo mais grave e conhecido é a mielomeningocele, em que parte da medula espinhal e os nervos saem por uma abertura nas costas do bebê, formando uma bolsa visível ao nascimento e, por isso, é chamada de aberta. Essa condição pode causar paralisia nas pernas. De acordo com a proposta, pessoas diagnosticadas com espinha bífida aberta terão atendimento integral pelo Sistema Único de Saúde, sendo assegurado, no mínimo, atendimento por equipe multidisciplinar, acesso a exames complementares, assistência farmacêutica e acesso a modalidades terapêuticas reconhecidas, inclusive fisioterapia e atividade física. O atendimento integral prevê também a divulgação de informações sobre a espinha bífida aberta e as medidas preventivas e terapêuticas disponíveis. A relatora na comissão, deputada Silvia Cristina, do PP de Rondônia, destacou que o projeto garante mais segurança jurídica e facilita o acesso das pessoas aos direitos previstos na Lei Brasileira de Inclusão.
3: Apesar dos avanços na legislação brasileira, muitas pessoas com espinha bífida ainda enfrentam dificuldades para ter condição reconhecida como deficiência e, consequentemente, acessar direitos garantidos. Como relatora, o parecer favorável foi porque entendo que estamos promovendo justiça social, inclusão e dignidade. Estamos garantindo que crianças, jovens e adultos com espinha bífida tenham maior proteção legal, mais acesso às políticas públicas e melhores condições para exercer plenamente sua cidadania.
2: A proposta que classifica a espinha bífida aberta como deficiência para todos os efeitos legais já pode seguir para a análise do Senado, a menos que haja recurso para votação antes pelo plenário da Câmara. Da Rádio Câmara de Brasília, Paula Bittar.
10: Saúde.
11: Leandre, do PSD do Paraná, apresentou o projeto que assegura às pessoas em tratamento contra o câncer o direito de usar lenço, turbante ou cobertura semelhante em fotografias destinadas à emissão, renovação ou segunda via de documentos oficiais de identificação.
28: Leandre explica que a proposta condiciona o uso do acessório à plena visibilidade dos elementos do rosto necessários à identificação biométrica. A deputada ressalta que a proposta também prevê a atualização gratuita da fotografia após o fim do tratamento oncológico.
10: Educação.
11: Professora Luciene Cavalcante, do PSOL de São Paulo, cobra do Senado a aprovação de projeto que cria um piso nacional para os profissionais de apoio técnico, administrativo e operacional da educação básica. A proposta, já aprovada pela Câmara, aguarda análise desde março.
12: Isso seria hoje, em valores, um pouco mais de R$ 3.800 por 40 horas de trabalho. Infelizmente, a gente não tem ainda leis que garantam o piso e a carreira dos profissionais não docentes. Quem são esses profissionais? São os profissionais que estão nas secretarias da escola, que estão nas inspetorias, que estão na limpeza das escolas, fazendo as merendas. São todos os profissionais que são essenciais para a educação e não são docentes. A escola não é feita só de professores. A gente tem todo um outro corpo de profissionais que precisam ser valorizados e não estão sendo valorizados.
28: Professora Luciene Cavalcante afirma que o Fundo da Educação Básica, o Fundeb, oferece recursos para custear a valorização da categoria. A deputada garante que o Senado já tem assinaturas suficientes para a apreciação da proposta.
10: Trabalho.
11: Marreca Filho, do PRD do Maranhão, é autor de projeto que cria diretrizes específicas para a inclusão profissional de adultos com transtorno do espectro autista. O texto prevê qualificação acessível, adaptação dos processos seletivos e apoio para ingresso no mercado de trabalho.
28: Para Marreca Filho, a contratação isoladamente não assegura a inclusão das pessoas com autismo. Ele também propõe acompanhamento no ambiente profissional, além da orientação de gestores e de equipes, para reduzir barreiras que dificultam a permanência e o desenvolvimento na carreira.
27: Doutor Francisco, do PT do Piauí, é autor de projeto que institui 7 de abril como Dia Nacional do Médico Legista. O deputado ressalta que a data faz referência à regulamentação em 1886 da função médico-policial responsável pela realização de perícias a serviço do Estado.
28: Doutor Francisco explica que o médico legista produz provas técnicas usadas na investigação de crimes e nas decisões judiciais. A proposta incentiva campanhas educativas, homenagens e eventos científicos voltados à divulgação dos avanços da medicina legal.
9: Previdência.
27: Eduardo da Fonte, do PP de Pernambuco, apresentou o projeto que cria uma política nacional de proteção às mães solo, com prioridade nos programas federais de combate à pobreza. A proposta prevê o pagamento em dobro dos benefícios de transferência de renda custeados pela União.
28: O projeto de Eduardo da Fonte também prevê atendimento prioritário à mãe solo em programas habitacionais, vagas em creches, qualificação profissional, microcrédito e assistência jurídica. Ele argumenta que a integração das medidas estabelecidas no texto amplia a autonomia das mulheres.
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9: Votação.
27: O plenário da Câmara pode votar em breve projeto que dá prioridade a inquéritos e processos sobre crime de racismo. O texto está em regime de urgência e não precisa passar pelas comissões, como explica o repórter Antônio Vital.
13: O plenário da Câmara dos Deputados pode votar projeto que dá prioridade aos processos e inquéritos relativos a crime de racismo na polícia e no judiciário. A proposta também estabelece procedimentos que os policiais devem seguir ao registrar a ocorrência. Uma das medidas determina que a autoridade policial deve registrar a ocorrência com a classificação própria de crime resultante de discriminação ou preconceito de raça, cor, etnia, religião ou procedência nacional. Dessa forma, as ocorrências não poderão mais ser classificadas como crimes diversos, o que faz com que denúncias de racismo não apareçam nas estatísticas de segurança pública, de acordo com a autora do projeto, deputada Dandara, do PT de Minas Gerais. A proposta obriga ainda o delegado a comunicar o caso imediatamente ao Ministério Público e a justificar por escrito caso opte por não classificar a ocorrência como crime racial. Além disso, dá à vítima o direito de pedir a reclassificação da ocorrência, quando houver decisão nesse sentido. Outro direito da vítima, de acordo com o texto, é ser acompanhada durante toda a fase de inquérito por um advogado ou defensor público. O projeto ganhou regime de urgência, o que permite que seja votado diretamente no plenário, sem passar pela análise das comissões permanentes da Câmara. O texto contém outras medidas que deverão ser seguidas pela polícia ao registrar e investigar crimes de racismo. Uma das diretrizes é evitar a exposição indevida, o constrangimento, a humilhação ou questionamento sobre a vida privada da vítima ou sobre a legitimidade da queixa. A polícia terá ainda que evitar interrogatórios sucessivos sobre o mesmo fato. O regime de urgência foi aprovado de maneira simbólica pelo plenário, mas foi criticado por deputados do Novo, Missão e do PL. Para o deputado Cabo Gilberto Silva, do PL da Paraíba, a legislação atual já prevê pena de prisão para o crime de racismo e o projeto aumenta a discriminação racial.
14: São projetos como esse que faz a discriminação às pessoas, senhor presidente. Ele não vale nem nada o povo brasileiro. A legislação já existe, senhor presidente. Quem descumprir a legislação vai pagar e pagar caro, simples. Até porque racismo é crime inafiançável, senhor presidente. É só denunciar que a pessoa vai presa. Sem direito à fiança, em flagrante delito. Então eu não entendo por que tanta energia para ser gasta com um projeto dessa natureza.
13: De acordo com a autora da proposta, a deputada Dandara, embora a legislação já preveja punição para o crime de racismo, existe uma lacuna em relação ao atendimento humanizado, especializado e à não revitimização de quem faz a denúncia. Segundo ela, a vítima muitas vezes está sujeita a tratamento inadequado, repetição excessiva de depoimentos e questionamentos indevidos sobre a ocorrência.
15: Orienta como que as forças de segurança devem agir para garantir o cumprimento das leis brasileiras que tipificam o racismo e a injúria como crimes inafiançáveis e imprescritíveis. Nós não queremos a revitimização. A pessoa já passa por uma violência, ela não consegue nem sequer registrar o boletim de ocorrência, não consegue dar andamento no processo no Ministério Público, e isso vai acarretando uma série de violências continuadas.
13: Ainda não há data para votação no plenário da Câmara do projeto que dá prioridade aos processos e inquéritos relativos a crime de racismo na polícia e no judiciário. Da Rádio Câmara de Brasília, Antônio Vital.
9: Segurança Pública.
28: Professora Marcivânia, do PCdoB do Amapá, apresentou o projeto que endurece as regras para a concessão de trabalho externo a pessoas privadas de liberdade. A proposta exige o cumprimento de parte da pena, bom comportamento e decisão judicial fundamentada.
27: O texto da professora Marcivânia também obriga o uso de tornozeleira eletrônica durante o período fora do presídio. Além disso, proíbe o benefício para condenados por crimes como feminicídio, latrocínio, crimes hediondos e participação em organização criminosa armada.
28: Daiana Santos, do PCdoB do Rio Grande do Sul, defende o projeto que destina 30% da arrecadação das BETs ao Fundo Nacional de Segurança Pública. O texto também reserva pelo menos 30% de todos os recursos do fundo para prevenir o feminicídio e enfrentar a violência contra a mulher.
27: Daiana Santos avalia que a ampliação do financiamento pode interromper o ciclo de violência antes do desfecho fatal. A deputada cita o monitoramento de agressores, as patrulhas Maria da Penha e as casas de acolhimento entre as ações possíveis.
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9: Justiça.
28: A Câmara aprovou o projeto que retira da Justiça a atribuição de julgar entidades de atendimento a crianças e adolescentes. O texto agora será analisado pelos senadores. A repórter Maria Neves tem os detalhes.
19: A Comissão de Constituição e Justiça da Câmara dos Deputados aprovou o projeto da deputada Laura Carneiro, do PSD do Rio de Janeiro, que retira do Poder Judiciário a tarefa de avaliar a qualidade do trabalho das entidades de atendimento a menores em conflito com a lei. Atualmente, o Estatuto da Criança e do Adolescente determina que essa atribuição cabe aos conselhos tutelares, ao Ministério Público e à Justiça da Infância e da Juventude. As avaliações periódicas são pré-requisito para renovar a autorização de funcionamento das instituições que atendem menores em cumprimento de medida socioeducativa. Na opinião de Laura Carneiro, uma vez que a Justiça é responsável por julgar possíveis irregularidades no funcionamento dessas entidades, o acúmulo das funções de avaliar e julgar pode comprometer a imparcialidade do processo. A deputada também argumenta que os conselhos tutelares e o Ministério Público são os órgãos em melhores condições de avaliar as instituições que atendem crianças e jovens.
20: O Ministério Público é o grande fiscal da lei, fiscal da probidade. Também é uma maneira que os conselhos tutelares, que trabalham com as crianças e adolescentes, podem auxiliar nessa fiscalização. É no Ministério Público e nos conselhos tutelares que você tem as equipes multidisciplinares que sabem fazer esse papel.
19: O Estatuto da Criança e do Adolescente determina que os programas de acolhimento em execução serão reavaliados pelo Conselho Municipal dos Direitos da Criança e do Adolescente, no máximo a cada 2 anos. Para receber o atestado de qualidade, que com o projeto passa a ser de responsabilidade apenas dos conselhos tutelares e do Ministério Público, a instituição deve comprovar que atende todos os requisitos previstos na lei. Dentre as obrigações das entidades de acolhimento estão a oferta de atividades educativas, não separar irmãos, promover a participação da criança ou adolescente na vida da comunidade local e incluir pessoas da comunidade no processo educativo. Ainda de acordo com o Estatuto, no caso de programas de acolhimento institucional ou familiar, os avaliadores devem considerar também os índices de sucesso na reintegração ou de adaptação à família substituta. Da Rádio Câmara de Brasília, Maria Neves.
0: Economia.
27: Vander Loubé, do PT de Mato Grosso do Sul, é um dos autores do projeto que cria a figura jurídica das cooperativas solidárias. A proposta estabelece regras próprias para a constituição e o funcionamento dessas organizações voltadas à economia solidária e à inclusão social.
28: O texto também prevê incentivos para fortalecer o setor. Entre as medidas citadas por Vander Loubé estão prioridade em compras públicas, criação de um fundo de fomento e normas específicas para cooperativas de plataformas digitais e de finanças solidárias.
27: Projeto de Valdemar Oliveira, do Avante, de Pernambuco, cria o Sistema Nacional de Comunicação Preventiva e Gestão de Riscos de Regularidade Federativa. Ele explica que o objetivo é reduzir bloqueios provocados por pendências de estados, Distrito Federal e municípios.
28: De acordo com Valdemar Oliveira, os entes federados vão receber alertas antecipados para que regularizem dívidas antes de sofrerem restrições. Na visão do parlamentar, a medida busca fortalecer a gestão pública e ampliar a transparência no uso de recursos públicos.
0: Agricultura.
27: Sérgio Brito, do PSD da Bahia, quer promover a discussão sobre os impactos do fenômeno climático Super El Niño na agricultura brasileira. Segundo ele, o debate também deve abordar os reflexos no preço dos alimentos e na segurança alimentar.
28: Sérgio Brito propõe a participação de representantes do governo, de órgãos de meteorologia e de entidades do setor agropecuário. O deputado informa que o objetivo é elaborar estratégias de adaptação às mudanças climáticas e subsidiar políticas públicas para reduzir os impactos sobre a produção rural.
0: Cultura.
27: Proposta em análise na Câmara reconhece a Axé Music como expressão da cultura nacional. A autora da matéria, Lídice da Mata, do PSB da Bahia, argumenta que o gênero conquistou projeção em todo o país e se consolidou como um dos principais movimentos da música brasileira.
1: A música baiana tomou conta do Nordeste, tomou conta do Sudeste, através dos seus principais compositores e cantores que executam, interpretam a chamada música baiana, o axé music. Então, na medida em que esse movimento se transformou num movimento de reconhecimento nacional na prática, é muito importante que nós possamos reconhecer.
28: Lídice da Mata lembra que o axé surgiu na Bahia a partir da mistura de ritmos como samba reggae e se expandiu por todo o país. A parlamentar acredita que o reconhecimento fortalece a cultura e o mercado musical brasileiro.
27: Termina agora o Jornal Câmara dos Deputados, produzido pela Rádio Câmara, com trabalhos técnicos de Everson Urani e apresentação de Márcio Aquilissardi e Val Monteiro. Boa noite.
28: Uma boa noite para você. Ouça agora o Minuto do TCU.
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1: 20 horas e 3 minutos.
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0: 21 horas em ponto.
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3: Olá, seja muito bem-vindo. Chegando nesta segunda-feira, 10 de agosto de 2026, mais uma edição do nosso Moment Love. Seja bem-vindo, eu sou Kleber Salles. Uma excelente semana para você, para todos nós, né? Possamos viajar nas canções, que nós possamos ser envolvidos por esse sentimento único, sentimento importante, maravilhoso, que nós não devemos deixar de lado, né? É o principal sentimento, o amor. E a partir de agora vamos cantar o amor, vamos ouvir o amor através de belíssimas canções. E a gente começa com Sheryl Crow.